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2: Macho véi, estamos de volta pra você conferir na hora certinha. Tá aqui pela Difusora Criana, são 7:18. É, você que está ligadinho com a gente, são 19:18 aqui. Já são 21:18 lá no sul, no sudeste, no centro-oeste e também no nordeste. Um abraço a vocês ligados com a gente pela BrasilSat. Manda um WhatsApp para nós aí. 68-984-21-8075. Esse é o nosso zap zap. 68-984-21-8075. Esse é o nosso zap zap aqui do programa Forró Cidade e Sertão para todo Acre, para todo o Brasil. Alô, Chapuri, cadê o povão de Chapuri ligado com a gente? Alô, alô, alô, meu amigo. É, rapaz, ele tá ouvindo a gente aí pela rádio, né? Aquele abraço a vocês e ligado com a gente pela rádio Aldeia FM lá de Chapuri. Toda a turma boa conectado com a gente aí nos bairros, né? Do lado de cá, do lado de lá da Sibéria, na BR, também nas estradas, na Estrada Velha, na Estrada Nova, na Estrada da Borracha, enfim, todos acompanhando o programa Forró Cidade Sertão. Intercalando, tocando sertanejo, tocando pagode, tocando tudo mais, a gente vai. Muito bem, vamos tocando o programa Forró Cidade e Sertão para você. 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Gustavo Lima vai cantar pra nós? Então canta, macho véi.

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1: É nóis pra mandar aquele alô pra você, acompanhando a gente aí na comunidade Balbino, na colônia São Francisco. Abraço aí pro Rogério Silva, né, pro Roger Francileudo e pro Dovinho, né? Ah não, Donivon, lá na comunidade Balbino. Pessoal da comunidade Balbino ouvindo a gente aí pelo aplicativo, obrigado pelo carinho de vocês. Acompanhando a nossa programação pelo nosso aplicativo aí em Santa Rosa do Purus. Obrigado pela audiência. Muito bem. Seguindo o programa Forró Cidade Sertão, daqui a pouquinho vamos ter aqui o nosso destaque do dia, né? As notícias que foram o destaque do dia, para você ficar antenado nos acontecimentos da nossa capital acriana e também do interior. Interior que, infelizmente, aí tivemos uma situação, né, inusitada contra o comunicador, né, de Cruzeiro do Sul, né? Que infelizmente teve a sua casa invadida hoje, cedo pela manhã, e, né, houve a manifestação por parte também do nosso Sinjaco, Sindicato dos Radialistas e Comunicadores e Jornalistas, né, onde, né, se manifesta contra a atitude dessa natureza. E o governo do Acre também já deu resposta, acionando, né, toda a força de segurança para poder levantar e fazer as investigações no tocante, né, de lidar, né, com a situação dessa natureza, né? Infelizmente. Seguindo o nosso programa, vamos que vamos!
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1: Pois é, para você que está no interior, continua da mesma forma. Você vai ouvir a gente aí pela sua emissora, né, de Chapuri, as demais conectado com a gente também em Feijó e aqui na Baixo Acre, né, até a região também do Purus, sintonizando a gente pela 104,5 Difusora Criana FM a partir de sexta-feira que vem. 19h34.
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1: Vamos tocar a música do momento para você, mais uma.

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1: Tô chegando, hein? Na onda do

0: Muito bem, gente boa! Programa Forró Cidade e Sertão. Difusora. Aqui pela sua difusora criana, pela internet, logo logo, Frequência FM. Alô, você ligado com a gente em Feijó, aos amigos também da nossa querida Fé, Manoel Bano, também toma boa aí em torno aí, né, da nossa querida Chapuri, aí do Baixo Acre, região também ligado com a gente. Muito obrigado você aí no Quixadá, em Quixeramobim, estamos sendo ouvido, sabe aonde? Lá na Praia Grande, turma boa também em Salvador, o nosso Boa Noite.
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0: Muito bem, seguindo para você aí, vamos acionar o nosso sistema de conexão com a Rádio Brasil Sat em Souza, na Paraíba, que hoje é ele que está lá no comando da nave da Brasil Sat para todo o sertão paraibano e também para o sistema satélite. Vai falar conosco, ele que já está na ponta da linha. Meu amigo J. Cândido, como está aí a nossa Paraíba, macho véio? Fala pra gente aí quais são as novidades, que aconteceu de ontem para hoje. Boa noite.
4: Olá, boa noite, meu amigo Ivan de Carvalho. Boa noite aos ouvintes do programa Forró Cidade Sertão, da Rádio Difusora Criana, falando ao vivo aqui dos estúdios da Rádio Brasil Sat de Souza, no sertão da Paraíba, para o programa Forró Cidade Sertão. Programa esse, meu caro Ivan de Carvalho, que já pegou, né? Todos os dias aí já vamos entrar aí para o terceiro ano aí que a Rádio Brasil Sat e o programa Forró Cidade Sertão tem essa parceria cobrindo aí todo o Nordeste do Brasil. E a gente sente, meu amigo Ivan de Carvalho, a audiência do seu programa aqui pela nossa Rádio Brasil Sat todas as noites aí das 21 às 23 horas aqui, horário de Brasília, meu caro Ivan de Carvalho. Olha, ontem eu não participei, porque participei ontem, né, o Ministério Público do Estado da Paraíba, Ministério Público Federal e o Ministério Público do Estado da Paraíba fez um encontro aqui na cidade de Souza com as emissoras de rádio, TV, sites, blogs, para explicar sobre as novas regras, né, da questão da campanha eleitoral ou da publicidade, o que pode e o que não pode, né? Ficou bastante esclarecido ontem, através do Ministério Público Estadual e do Ministério Público Federal, para o que é que as emissoras de rádio, TV, blogs, jornais podem fazer durante a partir da última segunda-feira até o dia 5, né? Até o dia 5 de outubro, que é o dia das eleições. Então, portanto, meus amigos e amigas, nosso companheiro Ivan de Carvalho, ontem, o motivo da não minha participação aqui dentro da programação do programa Forró Cidade Sertão, é que nós estávamos aí nesse encontro com o Ministério Público Estadual e o Ministério Público Federal, nessa palestra que foi dada aqui para o setor da imprensa aqui na cidade de Souza. Isso vem sendo feito, né, em todo o estado da Paraíba, essa parceria do Ministério Público Estadual e do Ministério Público Federal, né, para que possa esclarecer aí as emissoras de rádio, televisão, de sites e jornais, o que deve ser feito, o que pode e o que não pode durante esse período da campanha eleitoral, que propriamente dito já começou. As convenções começaram na última segunda-feira. Nessa semana, aqui na Paraíba, será uma semana de convenções. Convenções essas que acontecerá na capital do estado, em João Pessoa, e também em Campina Grande. Já que Os diretórios estaduais funcionam nessas duas cidades, Campina e João Pessoa, meu caro Ivan de Carvalho, né? Está tendo uma grande movimentação aqui na cidade de Sousa, um evento particular aqui no denominado Aras Cartaxo, inclusive se encontra em Sousa nessa noite de quarta-feira o cantor Wesley Safadão e também o ex-jogador de futebol Ronaldinho Gaúcho, se encontra lá no Aras Cartaxo, hoje tem esse show aí com o Wesley Safadão e essa apresentação aí do Ronaldinho Gaúcho, que não deu entrevista à imprensa, apesar da Rádio Brasil SAP não ter participado, não ter ido, né, para essa chegada aqui do Ronaldinho Gaúcho, mas, assim, bastante antipático, né, o jeito para a imprensa que lá estava tentando pegar ali alguma conversa com ele sobre a Copa do Mundo, sobre a derrota da seleção brasileira, e, infelizmente, ele não deu aí essa entrevista na sua chegada aqui no aeroporto, na cidade de Sousa, para a imprensa sousense, meu caro Ivan de Carvalho. No setor policial, tudo tranquilo, também no setor hospitalar e no trânsito, meu caro Ivan de Carvalho. Um abraço aí a todos os ouvintes do programa Forró Cidade Sertão da Rádio Difusora Criana. Eu volto amanhã com mais informações, com mais notícias. Ou posso voltar em edição extraordinária ainda dentro da programação do programa Forró Cidade Sertão, se um caso extraordinário chamar a nossa atenção. Aqui nos estúdios da Rádio Brasil SAT de Sousa, e agora sem tosse, viu? Para o programa Forró Cidade Sertão da Rádio Difusora Criana, falou J. Cândido. Um abraço, uma ótima noite de quarta-feira a todos.
0: Valeu, macho velho. Prepara o gogó aí que é para segunda-feira. A gente vai estar em frequência FM também, né? E você já mandar o alô aí para a turma boa, né? Que sempre costumam dar o ar da sua graça, né? De falar dos bairros que estão ouvindo a gente, né? Que estão aí realmente com a audiência, né, em Sousa, na Paraíba. Aquele abraço para todos vocês aí. Valeu, meu caro J. Cândido. Com relação ao Ronaldinho, aquele negócio, né, macho? Ele não precisa, tem dinheiro sobrando, não precisa de mídia. A mídia corre atrás mesmo, né? Ele fala se ele quiser. Aquele detalhe, não vamos, como diz o outro, gastar cartucho à toa para quem não tá nem aí, né, pro cidadão. Infelizmente, já está com o rei na barriga e em outros lugares também, né? Muito bem, seguindo o programa Forró Cidade e Sertão, para você são exatamente 19 horas e 56 minutos no Acre, né? Já são 21h56, né? Aí pelo Brasil afora, no sul, no sudeste e no nordeste.
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0: Tocando todos os ritmos para todos os gostos. Obrigado você pela sua sintonia. Canta para nós, Chicão.

Já, Chicão, já cantou, macho, velho? Eu nem tenho de tocar aí aquele negócio. O tocador quer beber. Que abraço pra você ligado com a gente aí em Petrópolis, então em Petrolina, e aos amigos ligados em Cochabamba. Nós somos internacional. Buenas noches, macho, velho! O homem tá estourado, Frank Lopes!

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1: No Acre, 8 da noite, 5 minutos. Já são 22h05 no sul, no sudeste e no nordeste. A você ligado com a gente, o nosso boa noite.
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1: É nóis, sintonizado agora na frequência com vocês, a Rádio Binacional Web, também conosco a Rádio Talismã Web, Rádio Brasil Sat, frequência FM, também pelo sistema satélite em Sousa, na Paraíba, tudo Nordeste. Obrigado. Difusora de Feijó e Aldeia FM de Chapuri. A princesinha do Acre, boa noite pra vocês de todos os gabais ligado com a gente. Obrigado pelo carinho. Tá ligado com o Ivan de Carvalho? Manda um áudio pelo 689-8421-8075. 689-8421-8075. Vamos que vamos, que vamos, que vamos. Sem muito nhenhenê, sem tchá tchá tchá. Vamos de música. Vai cantar pra nós ele. Como é o nome da música? A novinha que dança? Então rebola, tchê!

0: Você chega de lá.
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2: Aí fica ruim.
1: Liga.
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1: Chocolate!
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4: Assista agora o programa Titio Doni na TV.
1: Agora sim eu vou trazer, eu acho que o Titio Doni foi o primeiro locutor de rádio a tocar em uma emissora de rádio. Uma delas, a Dai, ela é uma das produtoras aqui do nosso programa. É através da Dai que você recebe esses grandes nomes. Vocês viram aí semana passada o Tony Ângelo, vocês viram o Ger Adriani, Ângelo Máximo. Agora, recentemente, tivemos também a presença marcante de uma dupla maravilhosa por nome de Ney Nando. Enfim, os grandes nomes passaram por aqui. Vamos receber, com todo carinho, elas que intitulam as irmãs Dai e Daiane!
5: Eita! Obrigada!

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1: Som para a sua Rádio Difusora Crena, pela internet também, para a Rádio Difusora de Vesor, Rádio Talismã Web, também binacional e Rádio Brasil Sat em Souza, na Paraíba, Sistema Satélite também, a FM para você, para todo o sertão da Paraíba, e a DIF e a Rádio DFM também de Chapuri, aqui no estado do Acre. Você tá ligado com a gente! Difusora. Muito bem!
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1: E a gente está aí com novidade para você.
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4: Comadre, esse programa é muito porreta. Cancaram o rádio aí, meu filho.
1: Cancaram o rádio aí, meu filho. Que a Chapecó tá pegando a chapecada danada do Flamengo, né? 2-0 pro Flamengo. Flamengo, go, go, go, go, go. Vamos tocar música nova. As outras não tocam, mas a gente toca, porque aqui lançamento também tem lugar no programa Forró Cidade e Sertão. Chico do Vale e Mauro Nunes.
5: Chico do Vale.
1: Aí é o Chico. Isso. Canta, macho velho.

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1: velho. No Serestão Chonado ao vivo, hein? Simbora, meu compadre. E pra contratar esse show, BBB 91, 996 16 32 72, chama!

0: 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É Diogo, o pai da Leviana.
1: Fala, irmão de Carvalho, toca aquela sonesta pra nós aí, Marco Reis.
2: Então vai pra você aí, filho de Celeste e Ivan de Carvalho.
3: Lua.
2: Oi, toda noite, mais 40 minutos. Boa noite.
3: A

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1: Eita, macho velho, que com tanto brega, tanta seresta, de vontade de tomar uma cachaça, né? Aquele abraço pra você, ligadinho com a gente em qualquer ponto da cidade, pelo nosso aplicativo da Difusora Criana, também pela a Rádio Web Talismã, também binacional, lá ligado, conectado com a gente, está toda a turma boa, as outras comunidades, muito obrigado você pela Brasil Sat em Souza na Paraíba, todo o sertão da Paraíba, nosso zap zap, 68984218075, em 68984218075, obrigado aí para o Olivaldo, conectado com a gente também, boa noite, macho véi, em qualquer ponto da cidade, acompanhando o nosso programa, você de toda a região também da nossa querida Chapuri, obrigado pela sua companhia.
2: Sucesso!
1: Sucesso não para! Vamos trazer eles que cantam muito e vai falar da história do Acre, shot do Acre, da música do saudoso Jorge Cardoso.

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1: Estou aqui.
2: É, macho véi, tô aqui, mas eu tô pegando a viola, botando na sacola e dizendo: vamos embora, vamos embora. É a nossa difusora criana, com negação com a Rádio Talismã Web, com a Rádio Brasil Sat em Sousa, na Paraíba, binacional do nosso amigo Zé Pretinho, difusora de Feijó, e também a Aldeia FM em Chapuri. Vamos ficando por aqui. Olha, hoje vamos ter aqui uma edição especial da Voz do Brasil, tá, gente? Não vai ter aquela hora integral de uma hora completa? A Voz do Brasil só nos encaminhou aí 22 minutos e 40 segundos. Portanto, não estranhe. Depois que terminar a Voz do Brasil, sem encerramento, vai seguir música aqui pela nossa programação, tá bom? Que Papai do Céu abençoe todos vocês, que nós possamos voltar amanhã com a graça e a paz dele e a sua cobertura, tá bom? A sua proteção. Obrigado a todos, com a direção geral de Jefferson Dourado, a diretiva Francineide Dias, Departamento de Jornalismo da Mel Viana, setor técnico comandado pelo Cabeça Banca, Rubem Amato Tavares e toda a turma boa. Transmissor Zé Costa e todos da companhia, toda a equipe, todos ligados com a gente, o nosso obrigado. Amanhã tem mais.

0: 21h03.
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4: A prisão acaba de se dar o presidente Jair Bolsonaro.
5: O presidente da república poderá caçar mandatos eletivos federais, estaduais e municipais.
6: Excelentíssimo senhor presidente da república, Tancredo de Almeida Neves, faleceu essa noite.
7: O Brasil tem uma nova constituição.
8: O presidente Fernando Henrique condecora os pentacampeões.
9: Quanta história cabe em 90 anos? Durante todo esse tempo, o noticiário do governo federal esteve presente no rádio brasileiro. Neste trecho de 1944, o apresentador do programa traz notícias da Segunda Guerra Mundial.
10: Os acontecimentos da situação interna da Alemanha continuam, como é natural, a despertar o maior interesse nos Estados Unidos, devido ao fato de que qualquer movimento de revolta dos alemães contra o regime de Hitler poderá contribuir para que a vitória aliada seja mais rápida.
9: A Voz do Brasil, ou Hora do Brasil, nome de quando o programa surgiu em 1935, também acompanhou a criação das Nações Unidas e a Guerra Fria. O programa colocou no ar o discurso do então presidente Juscelino Kubitschek em 1960, quando o governo federal se instalou em Brasília.
11: Que a construção de Brasília é o mais importante feito que já se verificou no processo de nosso crescimento.
9: Em dezembro de 1968, quando o então presidente Arthur da Costa e Silva assinou o documento que dava início ao período mais duro da ditadura militar no país, a Voz do Brasil leu, na íntegra, o ato institucional número 5.
5: No interesse de preservar a Revolução, o presidente da República, ouvido o Conselho de Segurança Nacional e sem as limitações previstas na Constituição, poderá suspender os direitos políticos de quaisquer cidadãos pelo prazo de 10 anos e cassar mandatos eletivos federais, estaduais e municipais.
9: Chegando ao século XXI, os brasileiros souberam pela Voz do Brasil da primeira morte por Covid-19 no país.
12: E vamos ao destaque do dia. Brasil tem primeira morte confirmada de coronavírus.
13: E número de casos chega a quase 300.
9: No início, o programa era exibido às 18h45 e eram só notícias do governo federal. Aliás, o programa nasceu com essa função durante o governo Getúlio Vargas. É o que explica o pesquisador Erivelto Amarante.
14: Ela foi criada com uma motivação justamente de trazer a comunicação oficial, a comunicação do governo, no caso do presidente Getúlio Vargas, e ele percebeu no rádio a força do meio, principalmente por conta de o rádio já conseguir ter uma capilaridade muito boa.
9: Naquela época, o rádio era novidade, tinha surgido há pouco mais de 10 anos e manteve a aura mágica por bastante tempo. Tanto que uma das lembranças mais fortes da infância da aposentada Heloísa Maria de Freitas, na década de 1950, em Jequitaí, no norte de Minas Gerais, é a de se sentar na calçada com o pai para ouvir a Hora do Brasil.
15: Nossa casa tinha um jardinzinho e ele punha os banquinhos e os vizinhos vinham para ouvir com ele a Hora do Brasil. E ele punha o rádio portátil, que era a pilha, né? Eu lembro da seriedade do momento. Era muito concentrado, se comentando a notícia.
16: Em Brasília, 19 horas.
9: Em 1962, com o surgimento do Código Brasileiro de Telecomunicações, a Voz do Brasil passou a ter transmissão obrigatória às 19 horas e o Congresso Nacional ganhou direito à metade do programa. Anos depois, em 1996, o Judiciário também ganhou um pedaço do programa, neste caso de 5 minutos que saíram do tempo do Executivo. Para o jornalista e professor de comunicação Jefferson Dalmoro, as mudanças deram um caráter mais democrático A Voz do Brasil.
17: Hoje A Voz do Brasil, ele é um programa diverso. É um programa que, concordemos ou não com essa ou aquela posição, é um programa que informa o brasileiro das diversas posições que existem no espectro político, no Congresso, no Executivo e também decisões do Judiciário.
9: Foi na companhia do pai que o advogado Walter Ney Souza, de Salvador, na Bahia, conheceu A Voz do Brasil. E foi uma reportagem do programa que ajudou Walter Ney a decidir qual profissão queria seguir.
2: Eu lembro que uma das reportagens que a Voz do Brasil fez, que das várias que eu gostei, foi com relação ao aumento da população carcerária feminina, onde nesse noticiário se fala tanto das mulheres como delinquentes, também como vítima. E essa foi uma das reportagens que realmente ficou marcado, me fez ainda mais gostar dessa parte.
9: Em 2018, o horário de exibição da Voz do Brasil ganhou flexibilidade. O programa continua sendo transmitido ao vivo às 19 horas, mas as emissoras têm liberdade para iniciar a veiculação até às 21 horas. Atualmente, a Voz do Brasil também é transmitida na TV pelo canal Gov, mas o rádio continua sendo a marca do programa. Aliás, a paixão do pai pelo rádio inspirou o radialista Raimari Cardoso na escolha da profissão. Ele, que é de Chapuri, no Acre, tem vivo na memória o ritual do pai para ouvir a Voz do Brasil. Como o Acre tem 2 horas a menos que o horário de Brasília, lá a voz começa às 5 da tarde.
18: Ele, quando chegava da lida diária, ele corria já, depois de se aprontar, depois de se banhar lá no Igarapé, já corria para onde ficava aquele velho rádio de parede, né? E ali ele tinha aquele rito de ouvir, né, a Voz do Brasil, às 5 horas da tarde, né?
9: Vamos falar da trajetória das trilhas que embalaram o programa de rádio mais antigo do país. Quando Arthur Lima de Mari nasceu em 2010, a Voz do Brasil já tinha 75 anos. A diferença de idade não impediu que a paixão acontecesse. O encanto surgiu quando ele tinha apenas 6 anos de idade e ganhou um rádio a pilha. Morador de Canoas, no Rio Grande do Sul, Arthur chegou a vir a Brasília 2 vezes para visitar o estúdio da Voz. A curiosidade fez com que ele mergulhasse na história. E hoje, Arthur coleciona trilhas sonoras da Voz do Brasil.
19: Eu comecei a buscar coisas antigas. E aí que veio a paixão por colecionar as vinhetas e as trilhas da Voz do Brasil. Primeiro por conta da raridade. Eu falo que é como se fosse você colecionar um álbum de figurinhas. Existem as figurinhas raras, existem as figurinhas lendárias, existem as figurinhas comuns. As trilhas são a mesma coisa. Segundo que a trilha, ela te traz um sentimento, né? Ela te traz uma emoção. Em 1989... era uma, colocação do André Luiz.
20: Esta é a Voz do Brasil.
19: Em 1994 era outra, colocação do Clemente Bravo.
21: 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Produção Rádio Brás.
19: 2000 era outra, com a Ayrton Medeiros, com a Sula. 2000 era um pouco mais militar, mas não tanto.
22: Segunda-feira, 11 de novembro de 2002.
23: Em Brasília, 19 horas.
19: 2003 era outra. 2013 era com ritmo de capoeira.
24: Brasil.
19: 2016 é outra, né? Então 2016 já era mais eletrônica.
25: Está no ar a Voz do Brasil. As notícias do governo federal que movimentaram o país no dia de hoje.
19: Então vai mudando. Isso que é sensacional, né? Primeiro você tem a raridade, segundo você vê a trilha te passando uma emoção, de repente uma nostalgia.
9: Um dos desafios no caminho de colecionador de trilhas de rádio do Arthur é encontrar os arquivos mais antigos. O que facilita é que, na maior parte dos 90 anos da Voz, a ópera O Guarani, de Carlos Gomes, foi a música oficial do programa. A obra, aliás, já era consagrada quando se tornou a abertura da Voz do Brasil. O maestro Rafael Abreu explica que ela foi elaborada quando Carlos Gomes estava na Itália.
26: Então, nas ruas de Milão, encontrou um livro brasileiro traduzido e ele falou, é esse o material que eu vou fazer aqui na Itália. Então, ele compôs esse Guarani, baseado no romance de José Alencar, e foi um sucesso imediato na Europa naquela época. Depois ele trouxe para o Brasil também e foi um sucesso igualmente grandioso dessa obra.
9: Com o tempo, a ópera O Guarani acabou se transformando num símbolo da Voz. Às 7 da noite, a música tocava e todo mundo já sabia o que vinha na sequência. Mas em 2003, os ouvintes foram pegos de surpresa. Aquele som tradicional tinha ganhado uma roupa nova.
24: Voz do Brasil.
9: A ex-apresentadora e ex-editora-chefe da Voz do Brasil, Kátia Sartório, estava por trás das mudanças.
0: Nós pegamos o Guarani, que depois de pesquisas que fizeram, que sabiam que as pessoas desligavam o rádio quando ouviam o Guarani tocando, nós contratamos o Sérgio Sá, que era um músico lá de São Paulo, e ele remixou o Guarani em várias vinhetas, né, em sons de, que era aquela batida do Olodum, né, do início da Voz do Brasil. Então isso deu uma jovialidade ao programa.
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0: Quando a gente estreou o novo formato, muitas pessoas que quando ouviam o Guarani desligavam o rádio ou colocavam o CD, porque era a época do CD, aí as pessoas na época mandavam pra gente e-mail, porque a gente não tinha WhatsApp, né? Eles mandavam um e-mail dizendo assim: vocês me enganaram, eu continuei ouvindo, gostei do noticiário, continuei ouvindo, ou seja, nós ganhamos, nós estouramos em audiência, a nossa audiência triplicou.
9: Mas nesses 90 anos, o título de trilha oficial da Voz do Brasil nem sempre foi do Guarani. Durante a ditadura militar, a abertura do programa era com o hino da independência.
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9: Já durante o governo do ex-presidente Fernando Collor de Mello, a Aquarela do Brasil, de Ari Barroso, era a trilha de abertura do programa.
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9: E teve uma trilha que tocou apenas uma vez. Um dia após a morte do ídolo do Brasil, o piloto de corridas Ayrton Senna, no dia 2 de maio de 1994.
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9: Para o jovem Arthur, de apenas 14 anos, que conhecemos no início dessa reportagem, o Guarani é uma obra atemporal, assim como a informação pelo rádio. E em time que está ganhando, não se mexe.
19: Ainda existe muita gente que recebe informação prioritariamente pelo rádio. Eu acho que a Voz do Brasil, ela sempre teve essa tradição e ela continua tendo essa tradição. A Voz do Brasil, ela, eu acho que continua atraindo, sim, porque a Voz do Brasil está se modernizando, está se adaptando a cada época e os jovens estão cada vez mais interessados em notícia, em saber o que está acontecendo. Então, eu acho que, queira ou não, uma hora vai chegar na Voz do Brasil, porque é a Voz do Brasil clássico.
9: Vamos relembrar e conversar com alguns dos locutores que estiveram à frente do programa. Durante duas décadas, quando o relógio batia 19 horas, uma voz tomava conta do Brasil.
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9: A voz de Clemente Drago marcou entre os anos de 1980 e 1990 o programa que transmitia as notícias do governo federal. O locutor, falecido em 2022, deixou seu legado. Antes e depois de Clemente, vários apresentadores passaram pelos estúdios da Voz do Brasil. Um deles alimentou desde criança o sonho de estar na bancada do programa mais antigo do país, Walter Lima.
4: Eu morava em Anápolis, onde eu nasci, e evidente que sempre, no princípio da noite, eu ouvia o programa, que achava muito interessante, o rádio que tinha lá em casa. Inclusive, cheguei a falar para os meus pais, onde eu vou estar aí dentro desse radinho.
9: Em 1996, Walter Lima inaugurou a parte dedicada ao Poder Judiciário no programa. Quase 30 anos depois, ele continua à frente do noticiário.
6: 29 de abril. O Poder Judiciário, a partir de hoje, passa a ocupar um espaço em A Voz do Brasil. Os ouvintes terão acesso às informações diárias do Supremo Tribunal Federal e dos Tribunais Superiores. Neste primeiro programa,
9: para outros, tornar-se apresentador da Voz do Brasil foi fruto de um grande acaso. No fim da década de 1970, Osório Anquises trabalhava na gráfica do Senado e, sem esperar, estava gravando entradas para o programa no bloco do Congresso Nacional.
5: Jornal do Senado.
7: Senado debate ofensiva do presidente da República.
9: Mas seu sonho mesmo era ser aviador. Um dia, ele se viu duplamente realizado.
8: O pessoal brinca comigo hoje. Você gosta de estar no ar, tanto na aviação quanto na locução. Uma vez eu fui, como piloto, fui deixar um pessoal lá na Bahia e botei AM no rádio do avião. E era eu a gravação. Eu vim voando, me ouvindo. Se eu falar para eles assim, olha, tá vendo esse cara que tá falando aqui? Sou eu. Uma situação assim, difícil de explicar.
9: Em uma história cheia de vozes masculinas, as mulheres merecem um capítulo especial. O ano era 1978 e estreava na Voz do Brasil a primeira mulher a apresentar o programa na parte dedicada ao Poder Executivo.
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11: 19 horas, 1 minuto.
9: Somente uns anos depois, a apresentadora Rejane Lima Verde, cearense de Crato, compreendeu o que isso significava.
12: As pessoas começaram, nossa, é você, você que fazia a Voz do Brasil, primeira voz feminina. Quando eu cheguei na minha cidade, tinha premiação, tinha diploma, tinha coisa da Câmara dos Vereadores, cidadania, o colégio que eu estudei, a diretora, enfim. E eu fiquei assombrada, eu digo, mas como assim? Por que vocês estão fazendo tudo isso?
9: Rejane abriu as portas e várias outras vieram. Sula Seviles, Cláudia Buono, Gabriela Mendes, Carmen Lúcia, Annelise Borges, Ellen Bernardes, Gláucia Gomes e Kátia Sartório, que em 2003 chegou ao programa para mudar a cara do noticiário.
24: A ideia era que a voz saísse dos gabinetes, saísse da esplanada dos ministérios e fosse até o resto do Brasil, porque a voz era do Brasil. O cidadão começou a fazer parte da Voz do Brasil.
9: Nos 15 anos em que ficou à frente da apresentação do programa, Kátia Sartório relembra da alegria ao noticiar a criação do Bolsa Família. Mas também tem fresca até hoje a lembrança da pior notícia que deu no ar.
24: Sem dúvida nenhuma foi da queda do voo da Gol em 2006, porque tinham dois companheiros nossos, duas pessoas que estavam com a gente todos os dias, que ajudaram a gente fundamentalmente na estrutura operacional da Voz. E foi difícil demais a gente dar a notícia com total isenção e eu tive que controlar meu choro.
9: Mas as memórias dos apresentadores da Voz do Brasil não são feitas apenas do que vai ao ar. Muitos viveram e aprenderam nos bastidores, que por vezes rendem também boas risadas. Ayrton Medeiros, que esteve por trás dos microfones da Voz do Brasil durante 17 anos, nunca se esqueceu de um dia, em 1995, em que as coisas não saíram como esperado. Ele noticiava o nome de cidades que iam receber recursos de um programa do governo federal com um colega de bancada.
27: Tinha uma cidade lá no meio daquele monte de cidades que a gente lia durante a Voz do Brasil, que se você invertesse duas sílabas, daria um palavrão. E eu comecei a brincar com eles, do cuidado, vai cair pra ti isso aqui. Eu dizia, não deu outra. Ele disse o palavrão e olhou pra mim e começou a rir. Aí ele foi sair com o banco pra trás e caiu de bunda no chão. Até hoje eu me lembro dele caindo no chão, rindo de uma besteira que fez.
9: Vamos falar da evolução tecnológica que acompanhou o programa de rádio mais antigo do país. Um som abafado, distante e muitas vezes com chiados. A qualidade da transmissão do rádio percorreu um longo caminho que se confunde com a própria história da Voz do Brasil. No começo, o noticiário exigia dos ouvintes muito mais que atenção com as informações, mas também boa vontade para compreender o que estava sendo dito. Neste trecho, veiculado em 7 de setembro de 1942, o programa foi apresentado diretamente do Estádio São Januário, no Rio de Janeiro, onde Getúlio Vargas comemorava o Dia da Independência.
28: Caros ouvintes, o Departamento de Imprensa e Propaganda vai transmitir a Hora do Brasil neste dia 7 de setembro, diretamente do estádio do Clube de Regatas Vasco da Gama, a bela praça de esporte do bairro Carioca de São Januário.
9: Naquela época se usava disco de acetato e a transmissão era em UHF, mesma frequência usada pelos radioamadores de hoje em dia. É o que explica Leleco Santos, que há 27 anos é o operador de áudio da Voz do Brasil no bloco do Executivo.
2: Era tudo bem diferente. Na verdade, naquela época se usava o acetato. O que era acetato? Eram discos, só que o acetato ele é de vidro, né? Coberto com uma resina. Então era muito difícil e frágil para lidar com aquilo ali. Também era transmitido em UHF. A rádio que está em uma outra cidade que quisesse transmitir a Voz do Brasil, ela pegava o sinal por UHF. Mais para frente, lá para meados de 1950, na década de 50, quando surgiram os transmissores e as transmissões via satélite, foi que deu esse salto no formato de transmissão e no formato de como as rádios copiavam a Voz do Brasil.
13: A Rádio Brás trabalha para levar até você um novo som da Voz do Brasil via satélite. Novos e modernos equipamentos são instalados em todo o Brasil, visando melhor som com custos reduzidos. Voz do Brasil via satélite. Uma conquista da tecnologia moderna de um Brasil novo.
9: Ao longo dos anos, as gravações veiculadas no programa, como reportagens e trechos de entrevistas, foram sendo registradas em diferentes mídias à medida que as tecnologias foram evoluindo. O sonoplasta Leleco Santos registra a habilidade que era necessária quando ele começou no trabalho em 1998.
2: Gravava-se as matérias em fita de rolo, e depois essa matéria era transferida para um cartucho que era também feito de fita magnética e era esse material que a gente levava para o ar. E era um trabalho que realmente exigia habilidade e agilidade para poder não dar nenhum problema. Mas entrava tão no automático, você fazia com tanta destreza que era normal.
9: Hoje todo o material veiculado na Voz do Brasil está em formato digital. Basta um toque no teclado e o áudio vai para o ar. Já a transmissão ao vivo do programa é feita via satélite, a partir do comando da Empresa Brasil de Comunicação. As rádios de todo o país também podem fazer a retransmissão por meio de link da internet, diretamente do streaming da Rádio Gov. Os avanços tecnológicos foram percebidos pelos ouvintes, principalmente os mais antigos. De segunda a sexta-feira, o seringueiro Edmar Paulino Ferreira, morador da reserva extrativista Chico Mendes, em Chapuri, no Acre, acompanha a Voz do Brasil.
14: Uma coisa que eu nunca gostei foi de perder jornal. É a coisa mais difícil eu perder, só se eu estiver viajando por outro canto. Mas eu chego, fico numa rede, ligo o rádio, quando é que o pessoal está gritando para eu ir jantar e eu escutando. Só vou depois que eu escuto a Voz do Brasil.
9: Edmar não abre mão da companhia do rádio a pilha. Ao longo dos anos, ele notou melhorias no sinal.
14: Está bem, bem melhor mesmo, porque teve uns tempos que ela foi desaparecida do programa. Mas agora não, agora ela voltou com uma potência muito boa.
9: As tecnologias também aproximaram a Voz do Brasil do público jovem. É possível ouvir a voz no Spotify ou acompanhar o programa do Poder Executivo no YouTube do canal Gov. A transmissão em vídeo permite que os ouvintes se transformem em telespectadores e vejam o rosto de quem dá voz ao noticiário de rádio mais antigo do país. E como estamos na era das redes sociais, recortes das entrevistas da voz circulam em plataformas como o TikTok, meio usado sobretudo por jovens e adolescentes. Reportagem Luana Karen.

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1: 5 horas e 27 minutos.
2: Quero ver, quem tem paixão aí, amor no coração? É assim, ó.

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Temos reunião em Rio Branco, Estado do Acre, aos sábados às 19 horas, aos domingos às 18 horas e 30 minutos, e no segundo domingo de cada mês, a reunião é realizada às 14 horas e quinzenalmente às quintas-feiras às 19 horas e 30 minutos. Rua Palmeiral, número 584, bairro Cidade Nova. Comunicamos aos prezados ouvintes que a 29 de agosto de 2026 realizaremos mais um batismo nesta Igreja Apostólica. A celebração se dará em local consagrado e adequado para esse sacramento, nas dependências da sede desta igreja, em São Paulo, capital. 29 de agosto será um sábado. Recomendamos aos interessados que se esforcem para participar das reuniões especiais que serão realizadas a partir de quinta-feira, 27 de agosto, todas com início às 19 horas. O encerramento dessa celebração será na segunda-feira, dia 31 de agosto. Sugerimos que continue ouvindo assiduamente a Hora Milagrosa e que permaneçam interessados em aprender sempre mais a respeito da nossa fé e dos sacramentos que Deus Pai e nosso Senhor Jesus Cristo instituíram para os seus filhos e filhas. Mais esclarecimentos a respeito do sacramento do batismo poderão ser obtidos na sede desta igreja, na congregação mais próxima de sua residência ou por meio de carta endereçada à Igreja Apostólica, Caixa Postal 10.064, CEP 03014-970, São Paulo, capital, ou ainda pelo link Contatos do site www.igrejaapostolica.org. Conforme anunciado no início deste comunicado, a realização do próximo batismo na Igreja Apostólica será no dia 29 de agosto de 2026.

0: Temos reunião em Rio Branco, Estado do Acre, aos sábados às 19 horas, aos domingos às 18 horas e 30 minutos, e no segundo domingo de cada mês, a reunião é realizada às 14 horas e quinzenalmente às quintas-feiras às 19 horas e 30 minutos. Rua Palmeiral, número 584, bairro Cidade Nova. Divulgamos a seguir um depoimento de fé prestado em agradecimento e reconhecimento a Deus Pai e aos seus santos.
1: Num dia de outubro de 2022, o senhor José Nunes da Silva fazia limpeza numa árvore frutífera de grande porte, uma mangueira, quando foi atacado por abelhas do tipo europeu. Diante do fato inesperado, ele clamou pelos poderosos nomes da Santa Vó Rosa e do Santo Irmão Aldo e conseguiu se afastar por cerca de 20 metros do local. Seguidamente, caiu desmaiado. Esse senhor recobrou os sentidos num hospital, onde ficou sob observação médica durante 6 horas, após o que um médico informou do risco que ele correra de perecer, visto que ataques desse tipo de abelhas podem ser fatais devido a múltiplas picadas ou alergias graves. O senhor José teve alta do hospital sem ter sofrido intercorrências nem efeitos colaterais daquela ocorrência. Reconhecido a Santa Vó Rosa e ao Santo Irmão Aldo por mais essa bênção deles recebida, o senhor José direcionou ações de graças a ambos e ao poder celestial por meio de seu depoimento de fé prestado em julho de 2024, remetido de Campo Grande, estado do Mato Grosso do Sul.

0: Estamos apresentando a Hora Milagrosa e na sequência vai falar-lhes o pastor Ramão Simval Medeiros Machado.
1: Ó prezados e amados ouvintes deste santo programa Hora Milagrosa, eu saúdo-lhes com a paz do Senhor, nosso divino Mestre, Jesus Cristo, Príncipe da Vida. E em nome da Santa Vó Rosa, o Espírito Consolador, de Maria Santíssima, nossa Mãe Celestial, e do Santo Irmão Aldo, desejo-lhes esta graça, que a bênção deste santo seja convosco. Tenham paz, sejam felizes e que sejam iluminados para santificar a sua alma. Prezado ouvinte, nós estamos num período muito importante na obra desta Igreja Apostólica, que é do santo batismo nas águas. Se aproxima o batismo nas águas nesta Igreja Apostólica, ele é realizado conforme a vontade de Jesus nosso Senhor. Ou seja, de todas as pessoas que, tendo crido no Evangelho de nosso Senhor Jesus, nesta doutrina apostólica, já estão vivendo e obedecendo na sua vida a doutrina e a disciplina de nossa Igreja. Temos aqui ensinado as pessoas a largarem dos erros, dos vícios, dos males e a santificarem a sua alma. Agora notem, prezados, que o batismo, ele é exatamente para confirmar a sua fé como filhos e filhas de Deus, decididas a viverem em santidade, a obedecerem à vontade de Deus Pai, de Jesus nosso Senhor e da Santa Vó Rosa. Isto é para as crianças. Crianças de 12 anos para cima já podem se batizar. E eu explico que nesta Igreja Apostólica, as crianças só são batizadas nessa idade dos 12 anos para cima, exatamente porque é quando uma criança já tem noção, tem consciência do mal e do bem, e pode escolher o caminho a seguir. É importante vocês, crianças, ouvirem o que eu vou dizer, que são ensinos do Santo Irmão Aldo. Vocês que já têm 12 anos de idade, eu tenho certeza que vocês já compreendem muito bem o que é certo e o que é errado, não é verdade? A mãe que está aí ouvindo junto, o pai, ensinaram os seus filhos o que é certo e o que é errado? Eles têm aprendido na Igreja, nas mensagens do Irmão Aldo, de como viver santamente? É importante, crianças, que vocês compreendam isto, porque o batismo é um voto que vocês vão fazer quando vão se batizar. Os adultos também, mas estou falando assim mais diretamente às crianças, porque precisam compreender que é um ato muito sério e muito importante que todos devem querer realizar na sua vida. Assumir este compromisso com Deus, de viver em santidade, em obediência à disciplina da Igreja, é de não praticar maldade nenhuma, de ser bons de coração para com o seu semelhante, não é? Para com os seus irmãozinhos em casa, obediente para os pais, para com os mais velhos, serem obedientes à professora na escola, serem crianças de bom coração, que não sejam briguentas, porque note que uma criança filha de Deus, ela não é briguenta, mas ela sabe viver em paz, sabe tratar bem as outras crianças com educação, com bondade, sabe repartir o pão, não é? Vou dizer assim, com o seu semelhante. Não é uma criança egoísta, mas sabe fazer o bem, sabe ajudar também as crianças, seus amiguinhos na escola, seus irmãzinhos em casa. Isso é uma criança filha de Deus. E que não é teimosa com o papai, com a mamãe. É uma criança humilde, que ouve os conselhos e obedece, e pratica na sua vida, obedece à disciplina da Igreja. Note que as crianças apostólicas não andam sem roupa. A criança cresce aprendendo a ter pudor, ter vergonha de expor o seu corpo para os olhos dos outros. As mães devem ensinar as crianças assim, e as mães devem dar exemplo também. O pai, os mais velhos, para que as crianças, quando virem se batizar, então já compreendam essas coisas e vivam assim. Então, vocês que são meninos e meninas que estão me ouvindo agora, como estão vivendo aí em casa? com a mamãe, com seus irmãos, na escola, vocês são briguentas? Vocês vivem batendo nos outros? Vocês vivem jogando bola na rua? Andando de casa em casa? Como vivem? Cuidado, que viver com Deus é muito bom. É a coisa mais bela da vida de uma criança. Ter o anjo de Deus na sua companhia. Mas tem que ser humilde, bondosa, como eu acabei de explicar. E nunca fazer o mal. Sempre fazer o bem. Sempre fugir do erro, do pecado, das malícias deste mundo, das pessoas maldosas, invejosas, que gostam tantas fantasias. Cuidado com a internet. A internet é muito boa para estudar, para conhecer muitas coisas boas, para se comunicar com as pessoas de bom senso, mas cuidado que também tem muita maldade. E é preciso os pais ensinar as suas crianças a fazer a boa escolha daquilo que é bom para si e evitar aquilo que é mal. E então nós temos também ensinado para que vocês, crianças, quando forem se batizar, vocês vão se batizar no próximo batismo? Estão preparados? Estão em santidade? Vocês querem viver daqui para frente, ou seja, do seu batismo para frente, a sua vida inteira, toda a sua vida com Deus? É isso que vocês querem? Pois o batismo dá exatamente isto, este direito de viverem com Deus, porque quando vocês forem se batizar, vocês virão para a sede de nossa igreja em São Paulo para receberem mais ensinamentos durante as reuniões que nós temos antes do batismo, ter reuniões preparatórias para fazer vocês lembrarem dos ensinos que estão recebendo e ver se vocês estão realmente dispostas a serem bondosas e viver com Deus, de bem com a sua família, com as pessoas, praticando sempre as coisas, sendo honestas, falando sempre a verdade. E aí, após então essas reuniões, vão se batizar. E antes de descerem ao tanque batismal, vocês vão fazer um voto que o pastor que dirige o batismo vai então falar e vocês vão repetir de livre e espontânea vontade fazendo o voto, dizendo que prometem a Deus de viverem santamente, de obedecerem a sua doutrina, de respeitarem o seu semelhante, de amarem a Deus sobre todas as coisas e o seu próximo como a si mesmo. Enfim, então vocês vão fazer naquela hora o voto, prometendo que vão obedecer durante toda a vida. E aí vão ser então batizados, mergulhados na água, e o pastor que vai lhe batiza em nome do Pai, do Filho, do Espírito Santo e do Consolador, a Santa Vó Rosa. E naquele momento, o seu passado vai ficar nas águas. Deus diz, do teu pecado eu não me lembro. E dali para frente vão ser uma nova pessoa. Vão viver uma nova vida, agora uma vida unida a Deus, de santidade, de paz. E serão muito abençoadas para serem muito úteis ao reino dos céus, para sua família e para serem pessoas realmente honradas, santificadas, preparadas para viver com Deus aqui na terra e um dia nos céus para toda a eternidade. Então, prezados ouvintes, o batismo nos proporciona isto, mas precisa fazer com verdadeira fé. E eu lhes falo estas coisas em nome do Santo Irmão Aldo, desejando que vocês se preparem para vir se batizar ou neste batismo que teremos logo daqui mais uns dias, ou no outro batismo, ou quando tiver a idade certa, dali em diante possam vir. E os pais se esforcem para ajudar a preparar os seus filhos, não é? Com esse conhecimento dos céus, com muita bondade, com muita paciência, com um bom exemplo de vida santificada, de pai e mãe que vivem em união, com respeito, dando bom exemplo aos seus filhos. E assim a Santa Vó Rosa, Nossa Mãe Maria Santíssima e Jesus Nosso Senhor os ajudarão a ser sempre felizes e ao se batizarem, então, serem muito abençoados e terem a vida do Espírito de Deus. Dali em diante, terão um Espírito vivo, cheio da unção e das virtudes do Espírito do nosso Deus. E assim serão santas filhas e filhos de Deus. É o que eu lhes desejo em nome do nosso Santo Irmão Aldo. E para lhes ajudar ainda mais, neste momento eu passo a orar em vosso favor. Creiam nisto que o Santo Irmão Aldo tem nos ensinado e venham se batizar. E eu vou orar por todos. Ó bendita e santa Vó Rosa, eu rogo nesta hora de oração que a Senhora ilumine estes corações para que estas palavras que são dos céus, que o Santo Irmão Aldo tem nos ensinado, fiquem nestes corações. E estas crianças, senhores, senhoras, estes jovens, então decidam se batizar como um desejo profundo da sua alma, muito sincero de viver para Deus. E venham se batizar. Que a Senhora Santa Vó Rosa os abençoe, os ajude para que eles alcancem esta grande graça de receberem o batismo e viverem para Deus. Rogo que abençoe esta família, este lar, estas crianças, todos os componentes desta família, todos os ouvintes da Hora Milagrosa. E eles tenham paz, tenham a tua graça e vençam as lutas e os obstáculos que possam surgir no seu caminho até para tentar impedir a sua fé. Que a Senhora os livre desses males e abençoe o seu trabalho, seus negócios, sua saúde, para que eles vivam em paz e sejam prósperos. E eu rogo, Santa Vó Rosa, que a Senhora unja a água e o óleo que eles aqui puseram para receber a unção do Espírito de Deus, do teu poder, para serem libertas de males, de sofrimentos, para adquirirem saúde e os benefícios dos céus para a sua vida. Prezados irmãos e irmãs, ouvintes deste programa, crianças que estão me ouvindo, confiem na graça de Deus, que a Santa Vó Rosa, Jesus nosso Senhor, com os anjos dos céus vos abençoam e que a nossa Mãe Maria Santíssima os proteja a cada dia também. Amém.
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2: Bom dia, bom dia, bom dia para você conectado com a gente nas rádios públicas do Acre, logo nessas primeiras horas da manhã. Muito bom dia, muito obrigado pela sua companhia, muito obrigado pela sua audiência. Eu sou Jefferson Dourado, durante uma hora vamos ter aqui muita informação para você no seu jornal de todas as manhãs. Ao meu lado, Ângela Villanova, ela está dodói, mas está aqui do meu lado. Ela vem trabalhar mesmo aqui com um mal-estar, com garganta irritada, inflamada, mas está aqui conosco. Bom dia, Ângela. Bom dia, Edmar. Sejam todos muito bem-vindos. Sobe o som, Edmar. Muito bom dia para você que está acordando, preparando para o trabalho, para a escola, começando mais um dia aqui no nosso estado. Este é o seu Bom Dia Aldeia. O seu Jornal da Manhã com as principais notícias do Brasil e do mundo, para você ficar muito bem informado, bem conectado com o que acontece no nosso redor e no nosso planeta. De Rio Branco a Porto Walter, de Rodrigues Alves, Assis Brasil e Brasileia, de Epitaciolândia, Capixaba, Sena do Guiomar, o Bom Dia Aldeia chega até você, levando informação, serviço e as histórias que fazem parte da vida do nosso povo. Bom dia, bom dia, bom dia para você da floresta, nossos seringueiros, extrativistas, indígenas, ribeirinhos. Bom dia a você, produtor rural. Começando aí mais um dia de lida. Bom dia para você da cidade. Nós estamos ao vivo em todo o estado do Acre pelas emissoras da rede pública de rádio e pela internet. Você se conecta também em qualquer lugar do planeta. Basta acessar o dfm.ac.gov.br ou difusora.ac.gov.br. E você também pode interagir conosco. Basta mandar aí sua mensagem, o seu oi, o seu bom dia, o seu olá, a sua imagem, a sua foto do dia. Logo bem cedo, por meio do nosso WhatsApp, 689-9203-2962, vou repetir o nosso número de contato pelo WhatsApp, 689-9203-2962. Vai ser sempre muito bom ter você presente conosco aqui, logo bem cedo, no seu Jornal de Todas as Manhãs.
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2: ação da Rotan prende 3 homens, arma de fogo e drogas. Acre recebe mais de 900 unidades de insulina glargina para o tratamento da diabetes. Quer aprender um novo idioma? O estado abre mais de 1000 vagas. No bate-papo esportivo, a rodada do Brasileirão. E tem também informações sobre a Expo Acre. Motoristas terão isenção do IPVA durante a maior feira de negócios do estado. E estão abertas as inscrições para a cavalgada. Tem ainda informações sobre o tempo, o trânsito e muito mais a partir de agora.
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2: Quinta-feira, 23 de julho de 2026. Muito obrigado pela sua companhia, muito obrigado pela sua audiência, muito obrigado pela sua confiança de estar conosco aqui ouvindo as principais informações do nosso estado, do Brasil e do mundo. E a gente traz agora detalhes sobre a previsão do tempo para esta quinta-feira aqui no nosso estado. Segundo o Sistema de Proteção da Amazônia, quinta-feira vai ser de sol, com pancadas de chuvas pela manhã e muitas nuvens à tarde. Então você aí fique preparado para todas as situações, viu? Vamos ter sol, possibilidade de pancada de chuva e nuvens durante o período da tarde e noite. Vamos conferir então agora as temperaturas nas nossas cidades acrianas. O calor permanece na maior parte do estado, em Sena Madureira, Santa Rosa do Purus e Manuel Urbano, máximas de 32 graus. E no restante do estado, em Porto Acre, Jordão, Mansulima, Rodrigues Alves, Feijó, Marechal Domaturgo, Cruzeiro do Sul, Tarauacá, Assis Brasil, Brasileia, Pitaciolândia, Chapuri, Porto Acre, Plácido de Castro, Senador Guiomar, Capixaba, Acrelândia, é aqui a nossa capital, Rio Branco, máximas de 33 graus. Então, quinta-feira de muito calor aqui no nosso estado.
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2: Sete e treze no Acre. Vamos então conferir aqui as informações sobre o trânsito nas nossas principais ruas e avenidas da capital acreana. Já mando um abraço aqui pro meu Evandro. Ele já manda direto para mim. Não manda mais nem pro nosso WhatsApp. Meu amigo, fica à vontade, viu? Obrigado, Evandro Souza, nosso assessor de comunicação da Secretaria de Estado de Fazenda, sempre presente com a gente. Já está nas nossas ruas e avenidas aí, Evandro. Manda uma foto para a gente, para mostrar para a gente aqui, a gente informar como é que está a situação do trânsito, por onde você estiver, tá bom? Se não tiver, está tranquilo, não tem pressa para sair de casa. Sei que você está na tranquilidade, mas sempre que possível, você está conosco aqui no nosso Bom Dia Aldeia. Faça como o Evandro, manda aí o seu oi, o seu bom dia, o seu olá para o nosso WhatsApp. Vou repetir de novo, 68. Meu som está um pouquinho abafado, não está não? Ou é só o meu fone aqui, no meu retorno? Vamos lá. 689-9203-2962. 689-9203-2962. Valeu, Evandro. Obrigado pela sua audiência. Vamos agora, então, as informações do trânsito nas nossas principais ruas e avenidas da capital acreana. Nosso monitoramento em tempo real aqui pelo nosso aplicativo. Vamos começar hoje um pouco diferente, ali pela Estrada da Usina, próximo àquela estação da Eletronorte, não sei mais se é da Eletronorte agora, é? Da Energisa, né? Enfim, ali na região do Tropical, da Morada do Sol, enfim, na região da Invernada ali, né? Na saída ali da Estrada da Usina, já pegando para a Travessa Guaporé, tem aquele sinal ali ao lado do supermercado, da drogaria, né? É sempre um pouquinho demorado. Quem está vindo ali da região da Estrada da Usina, sentido centro da cidade, tem um trânsito mais lento ali naquela região, velocidade média de 7 km por hora, nessa região aí da Estrada da Usina, já chegando na Travessa Guaporé. Mas é só o tempo do sinal abrir, o trânsito flui aqui sem nenhum problema. A Avenida Getúlio Vargas, uma das principais aqui do nosso estado, está com um trecho aqui bem extenso aqui de vermelho. Você sabe quando está em vermelho é porque é trânsito intenso. Desde aí a região do Juventus, ali, até o pronto-socorro de Rio Branco, toda a extensão com 13 km por hora de média, velocidade média, trânsito bastante lento nessa região da Avenida Getúlio Vargas, entre a sede do Juventus até o pronto-socorro de Rio Branco. Deixa eu ver aqui, Antônio da Rocha Viana. Então, Antônio da Rocha Viana está tranquilo em toda a sua extensão, desde a parte alta, nenhum congestionamento ali na rotatória do Horto Florestal, então você pode seguir tranquilamente. Rua Rio de Janeiro, o trecho de sempre, né? Entre o cemitério São João Batista até o cruzamento com a Avenida Ceará, você pega ali aquele trechinho bem chatinho ali, onde o trânsito fica bem lento, velocidade média de 9 km por hora. Na Avenida Ceará, o trânsito está moderado, viu? Está moderado em toda a sua extensão, não tem nenhum trecho aqui de trânsito mais pesado, fluindo normalmente tanto sentido bairro-centro como centro-bairro, trânsito moderado na Avenida Ceará. O que mais? Isauro Parente também, trânsito fluindo sem nenhuma dificuldade. Vou passar agora, então, se está tudo tranquilo, até aqui no Centrão, gente, está tranquilo. Na rua Floriano Peixoto, temos imagens também aqui da rua Floriano Peixoto, trânsito fluindo tranquilamente, está casando aqui com o nosso monitoramento pelo nosso aplicativo online, né? No segundo distrito, até ali na rotatória também da corrente, que sempre a gente fala que tem um trânsito mais chatinho, mais complicado, mais lento, hoje fluindo tranquilamente. Então, já que está tudo tranquilo, a gente flui também aqui com o nosso jornal. Seguimos com mais informação no nosso Bom Dia Aldeia. Deixa eu ver, o Evandro mandou a foto. Ah, já está trabalhando, garoto. Isso mesmo. Bom trabalho aí, meu amigo. Manda muita matéria para a gente, tá? Um abraço. E tem também aqui uma mensagem da nossa querida Leila. Leila, sabe? Lembra da Leila? Leila Bona, isso mesmo. Está lá mandando aqui seu card da Aldeia FM 105,9 da Rádio Difusor, da Rádio de Sena Madureira. Leila, bom trabalho aí. Cantinho da Psicologia. É isso, ela que é psicóloga, né? Tendo aí um programa aí específico lá na Rádio Aldeia de Sena Madureira para falar sobre os cuidados da saúde mental. Grande abraço para você, Leila. É isso, gente. Seguimos com informação aqui no nosso Bom Dia Aldeia e informação sobre o número de mortes violentas que teve a divulgação hoje do 20º Anuário Brasileiro de Segurança Pública, divulgada nesta quinta-feira. E o Brasil aí teve uma redução em 2025, o menor índice de mortes violentas intencionais desde o início da série histórica em 2012. Segundo o anuário, a taxa de crimes de mortes violentas caiu de 20,6 para 19,1 mortes por 100 mil habitantes, uma redução de 8,2%. E em números absolutos, ainda é impressionante, né? Apesar da queda, é impressionante o número de mortes no nosso país. Foram mais de 40 mil vítimas no ano passado contra 44 mil em 2024. Apesar da queda nacional, sete estados brasileiros tiveram aumento nos casos, entre eles Rio Grande do Sul, Rondônia, Roraima, Distrito Federal, Mato Grosso do Sul, Rio de Janeiro e Acre também teve um aumento aí no último ano de mortes violentas. O levantamento acende um alerta ainda para a violência contra as mulheres. Em todo o país, os feminicídios cresceram 4%, somando incrível 1.571 vítimas em 2025, o equivalente a mais de 4 mulheres assassinadas por dia no país. É um absurdo e a gente precisa, de qualquer forma, acabar com a violência de uma forma geral, né? Mas essa violência contra a mulher é impressionante como a gente no país continua com esse tipo de violência absurda. Melhorou, deu uma mexida aí, ô Francilio? Meu áudio aqui deu uma melhorada, pelo menos no retorno aqui. Francilio Pereira, e aí, Francilio? Hoje, liga lá. Tudo certo? Francilio Pereira, um dos nossos decanos aqui da parte técnica do Sistema Público de Comunicação. E está à frente aí das mudanças na nossa difusora acreana. 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E o governo federal anunciou um novo pacote de apoio às empresas brasileiras no mesmo dia em que entrou aí em vigor a tarifa adicional de 25% dos Estados Unidos sobre parte dos produtos exportados pelo Brasil. O Plano Brasil Soberano 3 vai disponibilizar 18,5 bilhões de reais em linhas de créditos com juros subsidiados para exportadores e setores estratégicos da economia. Os recursos poderão ser usados para capital de giro, compra de máquinas, inovação e abertura de novos mercados. Segundo o governo, a medida também beneficiará empresas afetadas por conflitos internacionais. Apesar do reforço financeiro, o Executivo informou que continua buscando uma solução diplomática para o impasse comercial com os Estados Unidos e descartou, por enquanto, medidas de retaliação. É o que a gente vai conferir agora na reportagem do Gabriel Brum. Gabriel Brum. Tá no ponto? Roda, Edmar Souza.
5: A lei de reciprocidade só deve ser usada em caso de necessidade, afirmou o ministro do Desenvolvimento, Indústria e Comércio Exterior, Márcio Elias Rosa, nesta quarta-feira, em entrevista à Rádio Bandeirantes. A declaração foi dada no dia em que a tarifa extra de 25% dos Estados Unidos sobre o Brasil começou a valer. Segundo ele, o Brasil tem um instrumento à disposição, mas é preciso cautela para que o uso não seja mais prejudicial do que benéfico ao país.
6: Qual a medida que eventualmente poderia corresponder a uma reciprocidade? Segundo, se ela não pode produzir um efeito negativo reflexo, ou seja, o prejuízo ser maior aqui do que lá. Se você for adotar a reciprocidade, você precisa ferir o adversário, não apenas irritá-lo, porque senão você perde o controle, o domínio da negociação. O Brasil tem esse instrumento, ele vai usar esse instrumento, mas quando for adequado, quando for necessário.
5: De acordo com o ministro, o Brasil contestou os pontos da investigação comercial aberta pelos norte-americanos, indicados como práticas injustas, por exemplo, o PIX. Ele afirmou que os argumentos dos Estados Unidos não tinham respaldo na realidade e, por isso, a negociação ficou dificultada.
6: Se as questões fossem meramente comerciais ou econômicas, eu não tenho dúvida de que nós teríamos chegado a um consenso, a um acordo. Mas, infelizmente, elas não são. Do lado brasileiro, sempre foram. do lado norte-americano sempre foram ideológicas ou políticas. E essa tarifa que acabou sendo anunciada e que hoje, de fato, começa a vigorar, elas têm muito mais um caráter de sanção, como se o Brasil tivesse feito algo errado, coisa que não fez, do que propriamente de regulação do mercado.
5: Márcio Elias segue com reuniões nesta quarta-feira com setores afetados pela tarifa que entrou em vigor. Entre eles, indústria da madeira, mobiliário, rochas e dispositivos médicos. Segundo o ministro do Desenvolvimento, uma segunda sobretaxa de 12,5% deve sair na sexta-feira, agora contra 60 países, incluindo o Brasil, por suposta falha de fiscalização na importação de produtos que teriam sido fabricados com trabalho forçado.
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2: Seguimos agora com informações de saúde aqui no nosso Bom Dia Aldeia. A gente traz uma reportagem do João Barbosa. O prazo para se imunizar contra o HPV foi prorrogado até o fim do ano. Vamos conferir.
7: O prazo para imunização de jovens que ainda não foram vacinados contra o papilomavírus humano, conhecido como HPV, foi prorrogado. Agora, adolescentes de 15 a 19 anos têm até o último dia de 2026 para se vacinar gratuitamente pelo SUS. É recomendado consultar a situação da caderneta de vacinação pelo aplicativo Meu SUS Digital. Caso a dose não esteja registrada, é preciso buscar pela unidade básica de saúde ou posto de vacinação mais próximo. O prazo foi estendido pelo fato de o HPV ser a infecção sexualmente transmissível mais comum do mundo. Segundo a Organização Mundial da Saúde, cerca de 80% da população sexualmente ativa pode contrair a doença em algum momento da vida. Alguns tipos ocasionam verrugas, enquanto outros se relacionam com diversos tipos de câncer, entre eles o de colo de útero, um dos mais mortais entre as mulheres brasileiras. Na maior parte dos casos, o HPV atua de forma silenciosa e, quando apresenta sintomas, se manifesta por meio de verrugas, coceira, lesões ou alterações nas regiões genital, anal ou oral. Casos de alto risco estão mais presentes em pessoas não vacinadas. O imunizante ofertado pelo SUS protege contra 4 tipos do vírus, que estão relacionados com o aparecimento de verrugas e com a maior parte dos tipos de câncer. A vacinação de rotina é feita em dose única em meninos e meninas de 9 a 14 anos, idade em que a resposta imunológica é mais eficaz e a proteção ocorre antes do contato com o vírus. O Brasil busca se adequar às metas de cobertura vacinal estabelecidas pela OMS, que estimam 90% da população jovem feminina e masculina. Em 2025, 86,22% entre as meninas de 9 a 14 anos e 74,55% entre meninos da mesma faixa etária foram imunizados.
2: Seguimos aqui com o nosso Bom Dia Aldeia. Agora a gente traz uma informação de que o Ministério da Saúde enviou mais de 900 canetas de insulina glargina aqui para o estado do Acre. Quem tem os detalhes para a gente é a Larissa Costa.
8: O Acre recebeu nesta semana um novo lote de insulina glargina que será distribuído pelo Sistema Único de Saúde, o SUS. Ao todo, chegaram ao estado 913 tubetes do medicamento e 249 canetas reutilizáveis para aplicação. A distribuição faz parte da substituição gradual da insulina NPH por um tratamento mais moderno. Neste primeiro momento, a insulina glargina será destinada a pacientes de 2 a 18 anos incompletos com diabetes tipo 1 e a pessoas com 70 anos ou mais com diabetes tipo 1 ou tipo 2. A glargina é uma insulina de ação prolongada e, na maioria dos casos, necessita de apenas uma aplicação por dia. Segundo o Ministério da Saúde, a expectativa é proporcionar um controle mais estável da glicemia, reduzir o risco de episódios de hipoglicemia e facilitar a adesão ao tratamento, diminuindo a quantidade de aplicações diárias. A substituição da insulina NPH será feita de forma gradual e dependerá da avaliação clínica de cada paciente atendido pela rede pública de saúde. Para receber a insulina glargina pelo SUS, é necessário procurar a unidade básica de saúde mais próxima, levando receita médica emitida e carimbada. No caso de crianças e adolescentes, pais responsáveis ou cuidadores também podem solicitar a substituição do medicamento. Antes da mudança, o paciente passará por avaliação de uma equipe multiprofissional que verificará se há indicação para a troca e fornecerá orientações sobre o uso armazenamento e conservação da insulina. Além dos tubetes do medicamento, os pacientes contemplados receberão uma caneta reutilizável para aplicação com validade de até 3 anos e as agulhas necessárias para o tratamento. Larissa Costa, para o Sistema Público de Comunicação.
2: Vamos agora para um rápido intervalo no seu Bom Dia Aldeia desta quinta-feira, 23 de julho de 2026. A seguir, quer aprender um novo idioma? O Acre abriu mais de 10 mil vagas para cursos de inglês, espanhol e libra em 12 cidades aqui do estado. Então, você não pode perder essa oportunidade. E tem ainda, jovens impulsionam o crescimento do eleitorado acreano para as eleições de 2026. Não sai daí, voltamos já já.
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2: Bom dia, bom dia, bom dia para você que está chegando agora, acompanhando o seu Bom Dia Aldeia, com muita informação para você aqui do nosso estado, do Brasil e do mundo. Neste segundo bloco, a gente começa falando sobre oportunidades. O Centro de Línguas oferece mais de 1.000 vagas em cursos gratuitos de inglês, espanhol e libra em 12 cidades aqui do estado. Vamos conferir. Quem deseja aprender uma nova língua já pode aproveitar uma grande oportunidade. O Centro de Estudo de Línguas, CEL, está com mais de 1.000 vagas gratuitas abertas para cursos de idiomas em 12 municípios do Acre. As vagas são destinadas a pessoas que atendam aos critérios do edital e os cursos serão oferecidos em diferentes unidades do estado, ampliando o acesso ao ensino de idiomas para estudantes e para a comunidade. Os interessados devem ficar atentos aos prazos de inscrição, à documentação exigida e aos locais de atendimento, conforme as regras divulgadas pelo Centro de Línguas. A iniciativa busca incentivar o aprendizado de novas línguas, contribuindo para a formação pessoal, acadêmica e profissional dos participantes, além de ampliar as oportunidades no mercado de trabalho. O domínio de outro idioma facilita o acesso ao conhecimento, à cultura e à comunicação com pessoas de diferentes países. Ao todo, as vagas são distribuídas entre unidades localizadas em 12 cidades acrianas. Os cursos são gratuitos e representam uma oportunidade para quem deseja iniciar ou aperfeiçoar os conhecimentos em um novo idioma. As inscrições e todas as informações sobre o processo seletivo, como número de vagas por município, cronograma e requisitos para participação, estão disponíveis no edital publicado pelo Centro de Estudo de Línguas. Jefferson Dourado, para o Sistema Público.

0: no Diário de Justiça Eletrônico do Tribunal Regional Eleitoral do Acre, o TRE Acre. O procedimento administrativo foi instaurado para analisar a viabilidade da criação de sessões eleitorais destinadas a assegurar o direito de voto aos adolescentes internados e, em tese, aos presos provisórios, conforme prevê a Resolução número 23.751 de 2026 do TSE. No entanto, a análise realizada pelo magistrado concentrou-se nas unidades socioeducativas da capital. A decisão ressalta ainda que a organização das eleições exige planejamento prévio, incluindo definição de locais de votação, preparação das urnas eletrônicas, convocação e treinamento de mesários, logística de transporte dos equipamentos e coordenação das equipes de segurança. Na avaliação do juiz, esse planejamento depende de um contingente minimamente estável de eleitores, situação que não foi verificada nas unidades analisadas. Na decisão, Fábio Alexandre Costa de Farias também observou que os centros socioeducativos da capital já não funcionaram como locais de votação nas eleições de 2016, 2018, 2020, 2022 e 2024, em razão dos custos operacionais, da logística necessária e das questões de segurança para atender um número reduzido de eleitores. O magistrado determinou a não instalação de sessões eleitorais nos centros socioeducativos do Acre, Aquiri e Santa Juliana, embora o dispositivo da decisão também faça referência a outros centros socioeducativos, unidades de internação e estabelecimentos penais eventualmente vinculados à primeira zona eleitoral. A fundamentação apresentada no processo limita-se à análise das unidades socioeducativas da capital. A decisão será comunicada ao Instituto Socioeducativo do Estado do Acre, o ISE, e o procedimento administrativo será posteriormente arquivado. Jonathan Costa, para o Sistema Público de Comunicação do Acre.
1: E a gente continua com informações sobre as eleições 2026. Os jovens impulsionam o crescimento do eleitorado acreano.
2: O Acre terá um eleitorado maior nas eleições de 2026. E um dos principais destaques desse crescimento é o aumento da participação dos jovens. Dados divulgados pelo Tribunal Superior Eleitoral mostram que o Estado alcançou 614,6 mil eleitores aptos a votar, um crescimento de 4,41% em relação ao pleito de 2022. Entre os fatores que contribuíram para esse avanço está o aumento do número de adolescentes de 16 e 17 anos que tiraram o primeiro título de eleitor. Como o voto é facultativo para essa faixa etária, o crescimento é visto pela Justiça Eleitoral como um indicativo do maior interesse dos jovens pela participação democrática e pelas decisões que impactam diretamente o futuro do país e do Estado. Campanhas de incentivo à emissão do primeiro título e ações de conscientização desenvolvidas nos últimos anos ajudaram a ampliar esse público. Além do avanço entre os jovens, o Acre ganhou mais de 26 mil novos eleitores desde a última eleição geral, acompanhando a tendência de crescimento registrada em toda a região norte, que apresentou o maior aumento proporcional do país. Em todo o Brasil, o eleitorado chegou a 158,7 milhões de pessoas aptas a votar nas eleições deste ano. As eleições de 2026 serão realizadas em outubro, quando os acreanos irão às urnas para escolher o presidente da República, o governador, os senadores, deputados federais e deputados estaduais. A expectativa da Justiça Eleitoral é que a maior participação dos jovens fortaleça ainda mais o processo democrático no Estado. Jefferson Dourado, para o Sistema Público de Comunicação.
1: Estamos ao vivo para todo o Estado do Acre por meio do Sistema Público de Comunicação. Muito obrigado pela sua companhia, muito obrigado pela sua audiência. São 7 horas e 42 minutos no Acre, quinta-feira, 23 de julho de 2000.
3: Daqui a pouquinho a gente traz...

0: mais informações sobre as inscrições para a participação da Cavalgada 2026 aqui na capital acriana, que já estão abertas, viu? Temos informações também sobre uma ação da Rotan, que prendeu 3 homens, arma de fogo e drogas. E, claro, o bate-papo esportivo, trazendo aí, entre outros assuntos, as informações sobre a rodada do Brasileirão. Não saia daí, voltamos já já com o seu Bom Dia Aldeia.
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1: Estamos de volta com o Bom Dia Aldeia.
0: Seu Bom Dia Aldeia de volta ao vivo para todo o estado do Acre por meio do Sistema Público de Comunicação. Mais uma vez e sempre agradecendo você pela sua audiência, pela sua confiança, pela sua participação conosco aqui todas as manhãs, sempre sintonizado, conectado com o seu Bom Dia Aldeia, levando muita informação do nosso estado, do Brasil e do mundo. A gente traz agora, inicia esse bloco do Bom Dia Aldeia, falando sobre a emissão da carteira de identidade, que foi ampliada com novos postos em 5 municípios. A gente vai conferir agora a fala do diretor do Instituto de Identificação da Polícia Civil do Estado do Acre, o Júnior César da Silva, que ele traz detalhes sobre esse serviço importante aí para a população de todo o estado.
6: Nesse mês de julho, a Polícia Civil do Estado do Acre, por meio do Instituto de Identificação Raimundo Hermínio de Melo, alcança mais um importante avanço na ampliação do acesso à cidadania com a instalação dos novos postos de identificação civil nos municípios de Santa Rosa do Purus, Jordão, Porto Walter, Marechal Tamaturgo e Senador Guiomar. A iniciativa fortalece as políticas públicas de identificação civil, levando à emissão da carteira de identidade nacional para regiões de difícil acesso e garantindo que milhares de acreanos possam exercer plenamente seus direitos. Com mais segurança, dignidade e inclusão social, o Acre vem se destacando nacionalmente, ocupando o 3º lugar no Brasil, com aproximadamente 38% da população já contemplada com a nova identidade nacional. Assim, esse resultado demonstra o compromisso da Polícia Civil e do Instituto de Identificação com a modernização dos serviços públicos e a interiorização do atendimento. A implantação desses novos postos representa um marco para a identificação civil no Estado, reduzindo o deslocamento da população, ampliando a capacidade de atendimento, aproximando o serviço de quem mais precisa.
0: É isso. Vamos agora para uma reportagem do Ivan de Carvalho. O Ivan de Carvalho, que acompanhou uma ação da Rotan, que prendeu 3 homens, armas e drogas. Então, vamos às informações do Ivan de Carvalho.
7: Marcos Vinícius Alves dos Santos, de 26 anos, Adriano Pereira Garcias, de 36 anos, e Elisson Vitor Soares Figueiredo, de 26 anos, foram presos pelos crimes de porte ilegal de arma de fogo, posse de munição de uso permitido, tráfico de drogas, resistência à prisão e cumprimento de mandado de prisão. Enquanto Jamison Silva dos Santos, de 36 anos, foi baleado ao fazer missão de puxar arma de fogo para os PMs na noite da última terça-feira, dia 21, em uma residência localizada na rua Novo Horizonte, no bairro Pista, na região da Baixada da Sobral, aqui na capital. Durante a ação de rondas ostensiva tático móvel Rotan, os policiais apreenderam uma escopeta calibre 38 com uma munição, aproximadamente 70 gramas de maconha e uma balança de precisão. Segundo a Polícia Militar, a equipe realizava um patrulhamento de rotina quando recebeu uma denúncia informando que vários indivíduos estariam consumindo entorpecente, comercializando drogas e exibindo armas de fogo para intimidar moradores da região. A denúncia também aponta que um dos suspeitos possuía um mandado de prisão em aberto. Ao chegar ao endereço, os policiais visualizaram diversos homens que, ao perceber a presença da guarnição, tentaram fugir, arremessando objetos para o interior do terreno e tentando escapar pelo segundo pavimento da residência e por um terreno baldio nos fundos do imóvel. De acordo com a PM, mesmo com a pouca iluminação no local, os militares identificaram que Jamison portava uma arma de fogo durante a fuga. Ainda segundo a corporação, ao tentar subir no telhado da residência, o suspeito permaneceu com a arma em mão e, mesmo recebendo a ordem para soltar a arma, teria feito menção de apontá-la em direção aos policiais. Diante da situação considerada de iminente ameaça, um dos militares efetuou um tiro disparando para cessar a agressão. Jamison foi atingido e caiu na área do serviço de residência. Os próprios policiais prestaram primeiro socorro e acionaram o serviço de atendimento móvel de urgência, o SAMU. O doutor Everson realizou o atendimento inicial no local e encaminhou o ferido ao pronto-socorro da nossa capital, onde deu entrada em estado de saúde considerado estável. Na identificação dos envolvidos, os policiais constataram que Marcos Vinícius Alves dos Santos possuía um mandado de prisão em aberto, sendo imediatamente preso, cumprimento à ordem judicial. Ainda segundo os moradores, informaram que o quinto suspeito conseguiu fugir pelo fundo da residência, sendo visto correndo por uma rua próximo com uma arma de fogo nas mãos. Apesar das buscas realizadas na região, ele não foi localizado. Todos receberam voz de prisão e foram encaminhados para a delegacia de flagrante, a DEFLA, e juntamente com o material apreendido, onde ficaram à disposição da polícia. Já Jamison permaneceu sob escolta policial no pronto-socorro para receber atendimento médico. O caso ficará sob a investigação da Polícia Civil. Para o Sistema Público de Comunicação, Ivan Carvalho.
0: Vamos agora falar de Expo Acre, Expo Acre Rio Branco, que vai começar no dia 1º de agosto e com a cavalgada, né? A tradicional cavalgada, fazendo aí a abertura do maior evento de negócios do estado do Acre. E a gente traz informações justamente sobre o processo de inscrição para quem tem interesse aí de participar da cavalgada, tanto com jipes, veículos e, claro, com animais. As inscrições já estão abertas. Você confere agora na reportagem. E pretende participar da cavalgada com jipes, quadriciclos ou montado a cavalo, já pode se preparar. As inscrições para integrar o desfile começam em datas diferentes, conforme a categoria, e devem ser feitas presencialmente em Rio Branco. Os proprietários de jipes e quadriciclos podem se inscrever até 30 de julho na sede da Secretaria de Estado de Turismo e Empreendedorismo, na rua Floriano Peixoto, número 470, no centro da capital. Já os participantes que irão conduzir animais deverão realizar o cadastro entre os dias 27 e 31 de julho, na sede do Instituto de Defesa Agropecuária e Florestal do Acre, o IDAF, na Travessa Santa Inês, número 149, no bairro Aviário. Para efetivar a inscrição de jipes e quadriciclos, é necessário apresentar a ficha de inscrição preenchida e assinada, contendo os dados do proprietário do veículo, além de cópias do CPF e de um documento oficial com foto. No caso dos participantes com animais, a documentação inclui a ficha de inscrição com dados do proprietário, do condutor e do animal, cópias do CPF e do documento oficial com foto do condutor, além da Guia de Transporte Animal, a GTA, e do exame de anemia infecciosa equina, documentos obrigatórios para garantir a segurança sanitária durante o evento. A cavalgada marca tradicionalmente a abertura da Expo Acre e reúne milhares de participantes e espectadores todos os anos. A organização orienta que os interessados não deixem a inscrição para a última hora, evitando filas e garantindo tempo para reunir toda a documentação exigida. Jefferson Dourado, para o Sistema Público de Comunicação.
8: Esportes.
0: Seguimos nosso Bom Dia Aldeia, agora falando com ele, Alberto Casas. Bom dia, Alberto.
9: Muito bom dia, Jefferson. Bom dia, ouvintes. Bom dia, aldeia.
0: Alberto Casas, começamos com informações sobre a Sul-Americana, não é isso? Os brasileiros, como é que ficaram os brasileiros ontem na Sula?
9: Rapaz, o Vasco e Medellín jogando contra o Atlético Medellín, né? Portões fechados, é bom que se diga, por conta daquele entreveiro que teve um ano, né, com o Flamengo. Você lembra que o Flamengo ganhou por o WO 3-0 lá em cima, que teve bomba dentro do estádio, fora do estádio e tudo mais?
0: Ah, tá. Então, como é bom. Mas isso pela Libertadores, né? Aí acabou sendo.
9: Pois é. Isso aí, a Conmebol, que é a mesma que faz as duas competições, puniu o Atlético Medellín. O torcedor, né? Não teve torcedor ontem e foi de portões fechados. O Vasco conseguiu um empate em 2-2 lá dentro, que é coisa rara, né? Porque o Atlético Medellín é time forte lá dentro. Então empatou em 2-2 e o Red Bull empatou em 0-0. Né? Os dois jogando fora de casa conseguiram aí um pontinho nessa competição.
0: Maravilha. E ontem teve Brasileirão, né? Quais foram os resultados, Alberto?
9: Rapaz, ontem tivemos Brasileirão, sim, vários resultados, dentre eles, né, o do Flamengo, né, que venceu aí com tranquilidade a equipe lanterna da competição, que é a Chapecoense, né, o Brasileirão de ontem marcou aí o Palmeiras líder, ele é campeão do primeiro turno simbolicamente, né? Depois que venceu o Curitiba por 3-1 ontem lá no Couto Pereira, a Chape não segurou o Flamengo, mesmo com o Neto Pessoa, a Criano entrando no segundo tempo, rapaz, perdeu um gol, ele ia atrás, porque ele conseguiu errar atrás, não foi nem o Rossi que defendeu várias bolas ali, né? Ele perdeu o gol ali, o Acreano Neto Pessoa, tinha entrado no segundo tempo. Então Chape 0, Flamengo 4. Flamengo, vice-campeão do primeiro turno, e ontem terminou o primeiro turno, hein? O Internacional não segurou.
0: Alberto, antes outra, eu parei de assistir, sabe quando, esse jogo? Quando os dois zagueiros disputaram a bola e fizeram gol contra, cara. Que bizarro aquilo, amigo.
9: Aí fica pedindo falta, né? E depois passou o replay.
0: E foram pra bronca com o juiz. Me empurraram.
9: O Léo Pereira tava lá longe.
0: Aí depois desse gol aí, meu amigo, eu disse, vou seguir minha rotina aqui da noite, viu? Mas vamos lá, teve ainda Cruzeiro Internacional, né? Vitória do Cruzeiro, lá dentro,
9: Cruzeiro,
0: né?
9: 2-1.
0: Lá no Beira-Rio.
9: E o São Paulo, rapaz, saiu vencendo, e pegou, tomou a virada do Atlético Paranaense 2-1. É, o Diniz está ali, hein? A situação ali do São Paulo não é das melhores. Diniz não, é o Dorival Júnior, né?
10: Dorival.
9: Diniz saiu de lá.
10: Coitado do Dorival, tá bom, tá, já deu, né, para ele. Enfim. E hoje, agora, hoje tem Grêmio, Corinthians e Grêmio, né? Perdão, Corinthians e Remo.
9: Botafogo, Botafogo e Vitória, Corinthians e Grêmio. Botafogo e Vitória, quem quiser assistir aí vai passar no canal aberto, viu? Vai passar no canal aberto esse jogo, Botafogo e Vitória, passa na Record. E o Corinthians e Remo, que o doutor Edizio, rapaz, que você tá na escuta aí da gente, é o ortopedista, ele é paraense e é remista. Ele disse, rapaz, eu tinha esquecido que o Remo estava na primeira divisão.
10: Fazer o quê, né, meu? Mas depois dessa parada toda que teve aí, realmente muita gente esqueceu até do Brasileirão, né?
9: Do Brasileirão tá voltando, né?
10: E ainda não voltou. Tem gente que ainda não voltou ainda, nem jogador.
9: Exatamente. Tá um pacote aí de férias, né? Tanto do Brasil como da Argentina, da Espanha, está todo mundo de férias aí, já pensando na volta, né, das grandes competições internacionais, mas o Brasileirão já voltou. E no sábado, Jefferson, entra em vigor aí o VAR, né, aquele VAR semiautomático,
10: né?
9: Esperamos que dê certo, né? Esperamos que dê certo, que não tenha aquela parada de 4, 5, 6, até 8 minutos já tivemos aí para a conferência do VAR. Então, e eles ontem ainda conferiram o VAR naquele gol lá do Pedro, né? Aquele gol do Pedro que o lateralzão ficou, rapaz. E aí o Samuel Lino chutou de primeiro, o Pedro desviou, matou o goleiro. E eles ficaram pedindo impedimento. Quando foram ver, tinha um goleiro, tinha mais um lateral dando condições. A Chape realmente está de ladeira abaixo, rumo à segunda divisão novamente. É o bate e volta.
10: Valeu, valeu, Alberto Casas, ao vivo aqui conosco. Amanhã, meu amigo, nossa participação já é com a FM, ok? Em frequência 104.5 FM. Ao vivo para todo o estado do Acre pela nossa rede pública de rádio. Combinado?
9: Combinado, e é bom que se diga que já está Difusora FM 104.5. Se você pegar o aplicativo RádiosNet, já está lá. Ontem mesmo o Antônio José já fez questão de mostrar pra gente, olha, já mudou o slogan. Já mudou a frequência, 104.5.
10: Maravilha, maravilha. Obrigado, Alberto Casas, ao vivo conosco aqui no nosso Bom Dia Aldeia, com as informações do esporte. Gente, vamos fechando a conta por aqui. Muito obrigado pela sua companhia, muito obrigado pela sua audiência, sua confiança. Mais uma vez, lembrando a você que você que acompanha a Rádio Difusora Acreana, a mais tradicional, a mais popular do estado do Acre, a partir de amanhã, numa nova frequência, tá bom? Frequência 104.5 FM aqui em Rio Branco.
11: Perguntando como é que funciona essa inteligência artificial que abate pelo WhatsApp. Sim, ela apareceu.
10: Acreana, Rio Branco, numa nova frequência, agora em frequência FM. As demais emissoras continuam compartilhando com a gente aqui nossas transmissões em rede dos nossos jornais. E a gente agradece mais uma vez você pela sua companhia. Amanhã estaremos de volta nesse mesmo horário, a partir das 7 horas da manhã, tá? Tá bom? Grande abraço a todos, tchau, tchau.
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Vambora, começando por aqui, o Bom Dia Tá No Ar. Vambora, começando por aqui, nossa programação dessa manhã de quinta-feira. Eu sou o Raimundo Ascioli, ficarei na companhia de vocês até daqui a pouco. Com as notícias, com as informações. Com o nosso serviço de utilidade pública. Com a divulgação das nossas parcerias. Música boa. E vocês ao vivo. Mandem o áudio de vocês aqui pro Bom Dia Taracá, pro 99775176. E peça para entrar no nosso grupo, já tem gente pra caramba no nosso grupo. Mas você, né, o nosso grupo é que nem carro de polícia, sempre cabe mais um. E daqui a pouco a gente coloca aí o áudio de vocês, mandando aquele alô bacana pros seus familiares, pros seus parentes, pros seus cunhados aderentes e companhia limitada, tá beleza? Então, Rojo Oliveira continua nas suas merecidas férias, cuidando da luz e da mamãe e das irmãs e da vida. Já ela tá de volta e o Raimundo Ascioli segue aqui na sua programação com a direção do Albani Moraes, nosso chefão, a nossa Lívia Moraes e toda a equipe aqui da Rádio Aldeia FM, da Rádio Difusora, os nossos homens que fazem o trabalho do nosso transmissor, da nossa linha de transmissão, parque de transmissão. E os companheiros que fazem aqui, né, a vigilância da nossa rádio, da nossa rádio. Alô pra nossa Vitória, lá na Rádio Nova Era FM, Vitória Marques, a nossa mestre da capoeira. Mestre Vitória. Então, se é isso aí. E alô pra vocês que são os mais importantes, as figuras mais importantes da nossa programação, que são vocês, nossos ouvintes, que nos dão aí a honra, né? E o prazer da sua sintonia, da sua audiência. Porque você tá ligado ou nos 820 da nossa difusora aí na comunidade, onde você chega, na nossa Rádio AM. Ou você tá ligado nos 95% da nossa Rádio Aldeia. Ou você tá ligado nos 87.9 da nossa Rádio Nova Era FM, a nossa caçulinha. Ou então no nosso aplicativo da Web Rádio Giovanni Ascioli, que o nosso som tá lá, gente do céu. Nós somos uma rede com 4 rádios, 1 online, 3 rádios, né? 1 AM, 1 online, 1 AM e 2 FM, não é brincadeira, não? É por isso que entra ano, sai ano e o Bom Dia Tarauacá se sustenta no ar com uma das maiores audiências, porque vocês estão aí. Alô para meus amigos que estão aí no estádio Nabuzão, aí na frente do estádio Nabuzão, o pessoal da feirinha, né? Que sempre cobra um alô. Alô para vocês, homens e mulheres que trabalham aí todo dia pegados aí, vendendo, né, legumes, verduras, e tudo que decorre aí da agricultura familiar, né, você encontra ali, toda à disposição ali no, em frente ao estádio Nabuzão, para ali, né, e você que é motorista, passa devagar ali, porque tem sempre uma pessoa comprando, né, tem gente que passa muito veloz ali e tal, enfim. Falar em veloz, eu quero mandar um alô para todos os condutores e as condutoras de bicicleta elétrica. Os nossos queridos condutores, condutoras, homens, mulheres e até crianças que conduzem bicicleta elétrica precisam entender uma coisa. Que eles têm que obedecer às regras de trânsito como os outros veículos automotores. Eles não podem cruzar o sinal vermelho. As bicicletas que é de, né, com força, que dá no pedal, tudo bem. Não pode, mas é aqui está numa catolera, né? O pessoal não obedece o sinal. Agora o pessoal das bicicletas elétricas tem que parar no sinal, né? Porque, e à noite principalmente, né? Você dificilmente você consegue distinguir
né, se é uma moto, se é uma bicicleta elétrica ou se é um carro, né, com apenas um farol. Então todo mundo que tem bicicleta elétrica precisa ter cuidado, os pais precisam orientar os filhos, né, as nossas queridas mulheres precisam orientar seus filhos que a bicicleta elétrica tem regra, tem que parar na placa, ali no ginásio não pode virar à esquerda, não tem a plaquinha de virar à esquerda, ensine as pessoas, né. Aliás, a educação de trânsito deveria ser uma disciplina do currículo dos estudantes, né, gente. Aracá ficou muito pequeno para o grande número de veículos que nós temos aqui. Então a gente precisa ter cuidado. A gente dirige com cuidado pela gente e com os outros, né? E todo mundo, se todo mundo se organizar, chegar num cruzamento, passar devagarzinho, sem pressa, né? Nós não teremos acidente. Nós já tivemos muitos acidentes recentes aqui em Tarauacá, né? Das pessoas que perderam a vida, pessoas que perderam membros, pessoas que ficaram aí tetraplégicas. Então, todo mundo se cuida.

Porque o resto é com a gente, mano véio. Então, bom dia pra todo mundo. Vão sintonizando, vão avisando o vizinho com a senhora já tá no ar. Um abraço pro pessoal do Acurauá. Meu amigo Raimundo Mineiro e toda a turma boa aí, a minha amiga Antônia, nossa CS aí da região do Acurauá, recebam o nosso abraço, pessoal do Grigório, pessoal do Tauari, pessoal aí do Taquari, pessoal do Liberdade, Alto e Baixo, né, Rio Grigório, Alto e Baixo Rio Liberdade, Alto e Baixo Rio Tauari, Alto e Baixo Rio Acurauá, pessoal do Pirajá, do Violão, do Diedé, eita, todo mundo aí dos Ramais, um abraço! Meu amigo Lulu Neri, lá na sua residência no Ramal do Inca. Bom dia, Lulu, bom dia. Tá aqui hoje, eu vou bater aí, minha vereadora, né? Comer aquela galinha gorda, mano, velho. Se ajeita aí. Deixa os homens abrir o ramal.

Então é isso, estamos começando. Vai mandando teu oi, que agora hoje eu escolhi playlist. Como diz o outro, das que eu mais curti quando eu era mais jovem, e curto até hoje, né, e faz parte do meu dia a dia, essas playlists que eu vou mandar para vocês agora. Não é brincadeira não, gente, só música para descascar as velhas feridas e outras, né, assim, para a gente embicar, como diz o outro. Please Forgive Me é a primeira, se tu não gostar, mano, é porque tu não viveu uma época que eu vivi. Mano, essas músicas são muito loucas. Não se faz mais música como essa. Vai, vai. Braiadas aqui. Braiadas abrindo o Bom Dia Tarauacá. Já volto.

Pronto, Brian Adams, quer mais um? Aerosmith, gente, quem assistiu esse filme deve lembrar dessa música, né? Hã? Tema do filme Armagedon, música louca, mano, velho. Já eu volto pra gente começar a zoeira aqui das notícias e também a utilidade pública. Agora 8h17, bom dia, tá lá cá no pé do teu ouvido, mano, velho.

E nós estamos no Bom Dia da Marca, às 8h22. They come back to me. E vou falar pra ti, bicho, a drogaria de plantão. Hoje, sabe o que significa drogaria de plantão? Deixa eu explicar. A gente fala todo dia, mas aqui por lá a gente tem que dar uma explicação do que é a drogaria de plantão, que é pra galera não confundir as coisas, nem não confundir nariz de porco com tomada, entendeu? A drogaria de plantão, ela é obrigatoriamente, ela ficar de sobreaviso. Na hora que você precisar, você liga no número lá, ou você dá aquele toque-toque na porta, o camarada vai ter que abrir. Mas não faça que nem o bêbado, né, que chegou na drogaria 3 horas da manhã, bateu, aí até que o dono apareceu. Aí disse, o que é, minha amiga? Disse, eu vim me pesar. É, então não façam isso. Só de uma necessidade mesmo. Então, hoje a drogaria de plantão, dia 23, é a drogaria Pague Pouco, ali da Coronel Juventus de Menezes. Então ela obrigatoriamente tem que ficar de plantão. Por isso que as divulgações da Secretaria Municipal de Saúde, Vigilância Sanitária, né? É o departamento que divulga a drogaria de plantão. 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E aí, se você precisar, você vai ligar esse número, eles precisam atender você, entendeu? Para você comprar um medicamento. Tem vez que de madrugada, né? Dá aquela desoneração, dá aquela dor de dente desgraçada, ou aquela dor de cabeça, e você vai precisar comprar um remédio urgente ali, né? Ou outra situação. E você tem que procurar em 3, 2 horas da manhã, né? Depois das 10 horas da noite, ela fecha. Então é a drogaria de plantão. Ela é obrigada a abrir pra você, pra atender. Isso é que é a drogaria de plantão. Outro dia uma pessoa assim, tu disse no rádio que a drogaria de plantão era do seu fulano lá, e eu fui lá, tava fechada. Mas ela tava fechada, mano. É doido, é? Às vezes é só pra uma emergência, se o cara precisar comprar um remédio. Mas o tarauacaense é um cabra vivo, né? É... Tem remédio pra dor em casa, remédio pra diarreia, tem que ter um remédio pra não estar de madrugada atrás de remédio pra dor, bicho, né? Muita desorganização do sujeito que não tem remédio pra dor em casa. Né? Aí uma dipirona, né? Não tem aí um remédio pra enxaqueca, enfim. E também um antiácidozinho aí pra aquela azia desgastada. Ou um remedinho pra diarreia, né? Ah, geralmente tem. Tudo tem, o vizinho tem. Quando é uma emergência, muita emergência, aí sim.

Muito obrigado a todos que estão aí inteirados. 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Além de do especializado em contabilidade, Altemir é músico, viu? Porque agora deu uma suspendidinha na música, tem mãe dele que foi de saúde, né? E ele não foi mais nem pro Toca Raul. Mas tocou na noite de Rio Branco durante muitos anos, contrabaixista dos bons. Alô pro Dema aí no seu comércio, né, no camelódromo. Dema tem de tudo, mano. Dema tem de tudo, ele resolve mostrar as fotos aqui no grupo. Menino, é foto Dema. 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Tá entendendo? Pra tu ouvir o nosso programa aí de boa. Só depender da luz do sol.

Vamos para 8 horas e 28 minutos. Mandar um alô para minha esposa, Janaína Furtado, né, e para minha Alzira e também para minha amiga Maria Almeida. E para minha sogra Vivi Nery. E mandar uma música para vocês aí. Hã? Simple Red, o nome dessa banda. O nome dessa música é For You Baby. Música romântica aqui do meu tempo para vocês hoje. Hoje eu abri a caixinha aqui, tá, gente? Eita, porra, vambora! Já volto!

Isso aí. Gente, antes de eu passar as notícias, eu preciso, né, fazer aqui uma homenagem, né, a uma amiga que eu conheço aí desde a minha juventude. Como hoje eu estou puxando aqui com o pessoal da juventude, né? E hoje ela está aniversariando, completando aí, como diria o outro, colhendo mais uma flor no jardim da sua existência. E o nosso amigo professor José Valtemir, romântico como sempre, né, lembrou aqui que hoje é aniversário da nossa querida Carmelita, né, conhecida popularmente como Carmel. Só para os amigos, gente, né, para todo mundo não. E chamar ela de Carmel só para quem tem intimidade. E ele pediu para a gente parabenizar ela aqui, né, mandar um parabéns, como diria aquele meu amigo lá, para a Carmel, porque hoje é o aniversário dela. Então vamos parabenizar aqui a nossa querida Carmelita com a poesia, com a declaração que o nosso J. Valtemir mandou.

Parabéns, meu amor, hoje é o seu aniversário. Meu coração explode de gratidão, mais uma vez, por ter alguém incrível como você ao meu lado. Sou tão grato por te amar, ou por você me amar, me respeitar e apoiar meus sonhos. Obrigado por nunca desistir de nós. Eu te desejo muita saúde e vida longa. O amor e a felicidade pode deixar que eu providencie. Ai, é brincadeira. Que este dia seja tão brilhante quanto o teu sorriso e tão especial quanto nossa vida, Júlia. Celebrar mais um ano ao teu lado é um privilégio que me enche de alegria e gratidão. Que a felicidade contagiante que você emite chegue a todos ao seu redor e que a vida te presenteie com tudo de mais maravilhoso que você merece. Feliz aniversário, meu amor. Peço a Deus que fortaleça ainda mais nosso amor, nos guiando com sabedoria e muita união para celebrarmos esse dia por muitos e muitos anos. Te amo até a eternidade. Do professor J. Valtemir para minha amiga Carmelita. Que declaração, Carmelita. Aí, mano, pode ter presente maior com aniversariante do que ganhar uma declaração, né? De amor, velho, os tempos são outros, mas ainda tem muita gente romântica nesse mundo. E além de você parabenizar com, né, com uma declaração de amor à sua própria esposa, cara, é raro hoje, mas é... Existe os caras românticos ainda, mano, velho. E às vezes o cara enche a esposa de, né, de relógio, de celular novo. Mas o mais importante que ela quer ouvir é o camarada dizer que gosta dela, porra. Né? Relógio, celular, isso a gente compartilha a vida inteira, né? Então, uma cantiga pra tu, Carmel. O professor mandou aí. Vai, vai. Hoje eu tô abrindo a caixa de ferramenta. Parabéns, minha amiga velha. Meu amigo Valtemir, aquele abraço. Quando for servir o licor de pitanga, chama eu.

Bom dia, dona Casa, está de volta para a gente passar aqui a nossa utilidade pública. Aliás, nossas notícias de hoje, né? Vamos que vamos com as notícias de hoje. Vamos escolher aqui as notícias para vocês, meus chegados. Vamos para a Agência Brasil. Mortes violentas caem 8,2% no país em 2025. Feminicídios aumentam 4%. Dados são do Anuário Brasileiro da Segurança Pública. Brasil continua fora do mapa da fome, aponta relatório da ONU. Entenda a dispensa de entrevista para inscrição no CAD Único. Ainda Brasil, São Paulo, linhas de trem interrompem funcionamento, manhã é de caos. SUS, Comitê de Negociação de Preços de Medicamento, pode reduzir custos. Empresas afetadas por tarifaço terão acesso a socorro de 18,5 milhões. Caixa paga Bolsa Família de julho a beneficiários com início sinal 4. Notícia internacional, Estados Unidos e Arábia Saudita fecham.

0: um acordo de energia nuclear. Juiz dos Estados Unidos marca para junho de 2027 o julgamento de Maduro. Futebol, ex-técnico Parreira apresenta melhora e pode deixar o TI até o final de semana. Acordo regulamenta trabalho do comércio em feriados. Notícia da Agência Brasil ABC. Vamos falar agora, vamos trazer uma reportagem sobre direitos humanos, análise da pensão para órgãos, para órfãos, aliás, de feminicídio, entra na reta final. Esse debate sobre pensão para vítimas de feminicídio, né? Já faz tempo que está sendo debatido e agora entra na reta final. E a reportagem de hoje do Bom Dia Troca, às 8h44.
1: A análise dos pedidos de pensão especial para filhos e dependentes de mulheres vítimas de feminicídio deve ser concluída até a próxima semana. A solicitação do benefício está disponível desde o final de 2025. De acordo com dados do Monitoramento Nacional de Violência contra a Mulher, o Brasil registrou 741 casos de feminicídio entre janeiro e junho deste ano. Além dessas tragédias, uma grande quantidade de filhos de mulheres assassinadas ficou sem o apoio na criação. A lei que garante a pensão especial para esses dependentes que ficaram sem o amparo da responsável é de 2023, mas só passou a valer no final do ano passado. Quem tem esse direito? Além dos filhos biológicos, são enteados ou sob guarda de tutela, desde que comprovem que dependiam financeiramente da vítima. Também os acolhidos sob cuidados do Estado, menores de 18 anos e com renda de até um quarto do salário mínimo por pessoa na família. Dependentes de mulheres trans também têm direito, desde que o crime seja registrado como feminicídio. O valor do benefício é de um salário mínimo. Os pagamentos serão feitos de forma retroativa, ou seja, o beneficiário vai receber os valores devidos desde o dia em que foi feita a solicitação. O representante do menor pode solicitar o benefício pelo aplicativo ou pelo site Meu INSS, além do telefone 135. É preciso levar documentos pessoais do dependente, como RG e CPF, o registro atualizado no CAD único e um documento que comprove o feminicídio, como um boletim de ocorrência, inquérito policial ou decisão da Justiça. Da Rádio Nacional em São Luís, Gabriel Correa.
0: Muito bom, foi Gabriel Correa, direto da Rádio Nacional de Brasília, aqui no Bom Dia Tarouacá.

Vamos para mais notícia. Olha, vamos passar aqui no AC 24 Horas, site de circulação estadual. Que registra aumento de 14,7% na renda domiciliar per capita desde 2012. Crescimento no Acre. Casal é condenado por mais de 12 anos de prisão por roubo e tentativa de latrocínio.

Chapuri estabelece número mínimo de alunos para a criação da manutenção das rotas de transporte escolar rural. IFAC abre inscrição para o Congresso Nacional de Ciência e Tecnologia. Cindy oferece 113 vagas de emprego no Acre. Defesa Civil aponta nova redução do nível do rio Acre. Quinta-feira será de tempo instável, possibilidade de chuvas fortes.

em toda a região do Acre. Trio é preso após furtar tijolos de igreja em Cera Madureira.

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1: Ainda no Açã 24 horas, que traz Afonso leva ao Ministério da Pesca pedido de antecipação do seguro de defesa. Guerreira decide não instalar sessões de votação em centro socioeducativo. MPF acompanha a adoção no formulário Rogéria pelos órgãos de segurança. Após caso de raiva bovina em Tarouacá, veterinário do IDAF orientam produtores. Hanseníase ainda registra muitos casos no Acre, diagnóstico precoce é essencial.

Notícias da hora, site do meu amigo Raimelo e do meu amigo Luciano Tavares. Acre está entre os 7 estados que registraram aumento de 4% em feminicídios. Acre recebe mais de 900 tubetes de insulina para garantir aplicação pelo SUS. Reunião em Brasileia fortalece ações do governo, integração da gestão e melhoria dos serviços da população.

0: Agora uma passada no G1. Após 3 anos seguidos de queda, número de mortes violentas no Acre aumenta. Tempo varia de claro a parcialmente nublado no Acre nesta quinta-feira. MP denuncia grupo de 29 pessoas alvo da operação contra a facção aqui no Acre, no Ceará, em Santa Catarina. Olha, gente, queria falar de um caso que aconteceu em Cruzeiro do Sul, que um radialista, amigo meu, amigo nosso, né, o Acre todo se manifestando em relação a essa situação, que é o nosso grande amigo Chico Melo, conhecido meu de muito tempo, Chico Melo. Ele foi agredido, né, com socos durante um assalto em sua residência. Ele prestou depoimento na delegacia de Cruzeiro do Sul, na quarta-feira, sobre a invasão de 4 criminosos na casa dele. O jornalista relatou que recebeu ameaças. Vê se a gente ouve aqui ele falando.
1: E depois desse soco, eu fui colocado próximo. A agressão que eu sofri foi um soco. E eu quase desmaiei. E depois desse soco, eu fui colocado próximo à cama com um indivíduo que também vestia preto e vestia coturno, e botou a arma na minha cabeça dizendo que eu sabia por que eles estavam ali. Eles procuravam por documentos e o meu telefone celular. Eu entreguei o meu telefone celular, eles pediram que eu desbloqueasse meu telefone, eu desbloqueei meu telefone. E a gente tem recebido informações de algumas ameaças. Ameaças de prisão, ameaças de agressão, e no dia de hoje isso se concretizou.
0: Bom, tá aí a reportagem do G1 e o Chico Melo, né, foi agredido em sua residência. Chico Melo faz um programa, né, muito, muito ativo, ele e outro jornalista, né, e segundo a Secretaria de Segurança já se manifestou dizendo que está fazendo uma apuração sobre isso, né, e vamos aguardar aí o desfecho disso aí. Não pode é os radialistas do Acre, do Brasil e do mundo serem punidos por conta de suas, né, opiniões, de suas reportagens. Isso, né, configura aí crime, né, e tortura muitas vezes. Vão aguardar aí o desfecho disso tudo, para ver se de fato isso é um crime, é um roubo, né, um assalto comum, ou se é um crime com conotação política. Sei que a Polícia Civil, né, o MP, todo mundo já está se manifestando, pedindo providência em relação a isso aí. O site da Prefeitura não está atualizado, vamos mais uma cantiga. Daqui a pouco a gente faz o nosso intervalo com os nossos apoiadores. Brian Adams cantando mais um aqui no Bom Dia Tarauacá. O nome dessa é Heaven. Já estou de volta.

0: Bem, já estou voltando, minha gente. Agora um espaço, um pouquinho de tempo aqui para a gente divulgar aqui os nossos parceiros, né, mano? Sem os parceiros a gente não vive. Então, vambora. Quem são os parceiros?
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5: Nós estamos de volta e depois nosso apoio cultural.

Fala aí, já estou voltando aqui no Bom Dia Dragão. Mandar um abraço aí pra minha sogra, a Vivi, que tá ouvindo o Bom Dia Dragão. E a Vivi nem um cantor que ela é amiga dele aí. Pô, daqui a pouco eu vou colocar o cantor da Vivi aí.

Olha aí, mandando um abraço pra todo mundo. Olha, gente, daqui a pouco, às 10 horas, tem o Gente em Debate. Estamos aí com as notícias, estaremos aí com as notícias do Acre inteiro, né? Para que vocês possam estar acompanhando aí todas as notícias do nosso estado. Através aí, né, das nossas emissoras, Rádio Difusora, Rádio Aldeia.

E o Bom Dia da Noca segue no seu rádio. Daqui a pouquinho atualizamos vocês com as notícias locais. Daqui a pouco atualizamos vocês com... E mandando todo mundo pro ar, né? Todo mundo ouvindo aí, né, o Bom Dia Tarauacá. Mas vamos que vamos com, né, o cantor de preferência da minha sogra Vivi Neri. Olha aí! Pegando até com Moreno o nome dele. Vamos, chamou. Alô, Maria Almeida! Danane Furtado, arrocha aí. O homem é bom.

0: Vamos que vamos agora. Vamos agora ver quem vai falar aqui no Bom Dia Tarouca hoje.
1: Vou
0: hoje
1: pedir a música.
0: Fizemos aqui uma seleção, né? E a Vivi está falando aqui agora. Jesus do céu. Não, Vivi. Vamos ver aqui o que está acontecendo.

0: dia, Tarauacá, no seu rádio. A partir de agora, quem vai falar do Bom Dia Tarauacá é vocês, meus queridos ouvintes, porque vocês são os mais importantes desse momento aqui no nosso Bom Dia Tarauacá, tá bom? Então se liga aí. Olha, muito, muito peixe na cidade, né, gente? A Piracema passou aí, passando, tá terminando de passar, né? Muita gente pegou peixe aí para guardar. Se você tá com peixe aí que não tem onde guardar, eu guardo. Lá em casa a gente guarda tudo. Ave Maria. Bom dia, quem tá aí para falar do Bom Dia Tarauacá hoje? Vamos, gente. Vamos andando. Vamos para frente, porque atrás vem gente. Relógio que atrasa não adianta. Já são 9h17.
1: Bom dia, professor Ciola.
0: Bom dia.
1: Eu estou passando esse áudio porque eu perdi meu documento. Pronto. A minha identidade com o cartão do SUS.
0: Ah, Maria.
1: Aqui
0: para
1: o posto, aqui para... Ali para... Esse posto ali de baixo, do Triângulo.
0: Sim, senhora.
1: E aí, se o senhor ouvir esse áudio, o senhor divulgue para mim que a minha identidade é a Nilda.
0: Sim, dona
1: Nilda. Perdi minha identidade com o meu cartão do SUS, então eu não posso perder, que eu sou doente.
0: Que coisa, né,
1: dona Meu nome Nilda? É Nilda, viu? Se o senhor puder divulgar aí pela rádio, quem achou esse documento, por favor, vim me entregar aqui de frente à Ronça, então dizer onde é que tá, que eu vou buscar.
0: Sim, senhora.
1: Tá bom?
0: Vai dar certo.
1: Desculpa aí eu passar esse
0: então,
1: áudio.
0: Então, se vocês senhor. Acharam a carteira de identidade da dona Nilda, ela tá precisando. Ela mora em frente à Ronda. A Ronda não, a Ronça. Falou pra minha querida ouvinte de Serlândia, lá no Luiz Madeiro. Quem manda lá no Luiz Madeiro é o Albani, em segundo lugar, Serlândia. Vamos ver o que a dona Nilda tá dizendo de novo.
1: É a Nilda Araújo da Silva.
0: Sim, senhora, dona Nilda.
1: Tá,
0: tô ligado. Nilda Araújo da Silva. Nayara ouve a gente no Estirão da Cruz. A Célia Souza ouve a gente também, bom dia. A Vanete na Vila Seabra. Deixa eu ver, Nazaré. Maria da Cruz. Rosa lá na Chico Bezerra. A Rita. O Júnior, o Tapiz do Gavião. Júnior, Cabo Varado, bom dia pra tu. Maria Antônia lá no... Maria Antônia não. A Antônia lá no Acurá, nossa ACS. Bom dia, Antônia. A Antônia que manda chover e manda a chuva passar lá no Acurau. Maria Cabocla ouvindo a gente. Maria Cabocla, tudo bem pra tu, contigo? Manuela Maria ouvindo a gente.

0: Manuela, a Nilda mandou aqui uma... Tá bom, vamos ver daqui a pouco. Tudo bem com vocês? 9:19. Quem tá aí para falar?
1: Bom dia, professor.
0: Dona Sônia, Maria da Cruz.
1: Falou pro Giovanni, Paísa, pro Arthur lá no Alto Rio Cural, dizer que está tudo bem, graças a Deus. Teu pai já chegou, Giovanni, na cidade, tá aqui. E aí, se cuide por aí. Eu já fui trabalhar hoje também já. E aí, está tudo bem. Assim, sua mãe, Maria da Cruz.
0: Dona Maria, vamos se animar, Dona Maria. Vamos se animar, Dona Maria. Ao Serlândia, ouvindo a gente. Vamos lá. Bom dia, professor. Mande um alô para minha família. Estamos ligados no seu programa aqui no Mamoré. BR-364, quilômetro 61. No rumo de Cruzeiro do Sul. É a Neidinha Souza. Neidinha Souza, um abraço, mana, para tu e todo mundo do Mamoré. Tua família, obrigado. Graças a Deus. Nossa audiência é muito grande ali pela região do Mamoré. Obrigado e muita paz para vocês aí do Mamoré. Mandar um alô pro pessoal do Maracanã, meu amigo Cabo Orlando, né? Que é quem faz chover aí e botar água naquele bueiro lá no Maracanã. E é o homem dos patos formados, né? Tudo é formado, os patos do Cabo Orlando. E da professora Adriana. Blog do Acioli destaca, secretário Antônio Araújo, popular Príncipe, destaca a trajetória de superação e apresentações da assistência social no podcast Encontro Marcado. Toda a entrevista dele no Encontro Marcado, né, para a Janaína Furtado, que foi quem apresentou nesse horário aí, está no blog do Acioli. Acompanhe aí, conheça mais a vida do Antônio Araújo, nosso popular Príncipe. Também está tudo no YouTube, né, a entrevista. Também entrevistei Márcio Alessio, que defendeu o desenvolvimento do Acre, fortalecimento da agricultura familiar e anunciando também que é um pré-candidato.

0: Duas matérias importantes. Vamos falar do Festival Senzala. Eu tive fazendo uma reportagem aqui para o Sistema Público. Vou abarcar aqui. Ouve aí. Tivemos esse festival no final de semana, hein?
1: Somos de volta de Tarauacá para falar que entre os dias 17 e 19 de julho, Tarauacá foi palco de um dos mais importantes eventos culturais do município. Foi o segundo Festival Cultural Senzala, que reuniu mestres, professores, alunos, familiares e amantes da capoeira em 3 dias de intensa programação voltada ao esporte, à cultura e à formação cidadã. A abertura foi realizada no Teatro José Potiguara, onde o mestre Pavão, uma das maiores referências da capoeira brasileira e o fundador do Grupo Senzala, compartilhou sua história, falou sobre a trajetória do grupo e destacou os valores que fazem da capoeira um instrumento de educação, disciplina e inclusão social. Ainda na primeira noite, crianças e adolescentes emocionaram o público com a apresentação de maculelê e participaram de momentos de interação com os convidados. No segundo dia, na Escola Municipal José Augusto de Araújo, foi realizado um grande aulão, além de oficinas de musicalidade com o professor Tempero e a entrega de uniforme aos participantes do projeto. No encerramento, aconteceu na Praça da Juventude, com aula de ritmo, musicalidade conduzida pelo mestre Pavão e o momento mais esperado do festival, que foi o batizado e a troca de corda dos alunos dos núcleos do bairro da Praia, do Triângulo e do Galpão de Cultura. Durante a cerimônia, o instrutor Cabelinho realizou sua avaliação para a graduação de instrutor, conquistando a corda azul e tornando-se o representante oficial do Grupo Senzala do município de Jordão. Ao final do evento, a organização agradeceu à Prefeitura de Tarauacá, Secretaria Municipal de Esporte e Cultura, aos patrocinadores, apoiadores e colaboradores que contribuíram para a realização do festival. O instrutor Tanaka, responsável pelo Grupo Senzala em Tarauacá, destacou que o festival fortaleceu a capoeira como ferramenta de inclusão, valorizou a cultura afro-brasileira e deixou um importante legado para as crianças jovens de toda a comunidade. São notícias de Tarauacá, Raimundo Ascioli, direto para o Sistema Público.
0: Muito bem, vamos falar agora da Tarauacá, está marcando presença no segundo Seminário Estadual de Café e Cultura, e se prepara para receber quase 2 milhões de investimentos, e essa é uma reportagem que trata aí da Secretaria Municipal de Agricultura. E o Ascioli, sendo repórter dele mesmo, bom dia, Ascioli.
1: Voltamos para falar que Tarauacá pode estar prestes a dar um importante passo para fortalecer a agricultura e diversificar sua economia. O município participa do segundo Seminário Estadual de Café e Cultura do Acre, realizado em Rio Branco, reunindo produtores, pesquisadores, técnicos e gestores públicos para discutir o futuro da produção de café no estado. Representando o município, o secretário municipal de Agricultura, Adson Leite, acompanha as palestras e os debates sobre produção, gestão e também mercado, além de buscar experiências que possam ser aplicadas na realidade dos produtores rurais aqui de Tarauacá. A grande notícia é que a Prefeitura está finalizando os trâmites de uma importante emenda parlamentar que deverá garantir quase 2 milhões de reais para incentivar a cafeicultura do município. Recursos serão investidos na aquisição de mudas de café de alta qualidade genética e também insumos agrícolas, oferecendo aos produtores condições para ampliar a produção e aumentar a qualidade do café. De acordo com o secretário municipal de Agricultura, Tarauacá possui solo e clima favoráveis ao cultivo do café. E o novo projeto pretende transformar a cultura cafeeira em uma das alternativas de geração de emprego e renda e também desenvolvimento para as famílias da zona rural. A expectativa é que esse investimento, com esse investimento, o município fortaleça sua produção agrícola, incentive novos produtores e passe a integrar de forma ainda mais competitiva o crescimento da cafeicultura acreana. Reportagem de Tarauacá, Raimundo Ascioli.
0: Muito bom. Aqui no Bom Dia Tarauacá, nós, e depois de nós é nós de novo. Já são 9h26, vamos mandar um alô para Rosângela, para Lidrinês, tudo bem, Lidrinês? E vamos ver quem vai falar.
2: Bom dia, professor.
0: Oi, bom dia.
2: Gostaria de passar um alô aqui para minha mãe, Dora, lá no São Salvador. Mãe, quero lhe avisar que aqui está todo mundo bem, graças a Deus, está todo mundo com saúde. Falei com o menino, tive com o menino, está todo mundo bem, viu? Só não se preocupar não, que por aqui tá tudo bem, tudo certo. Quem está falando aqui é sua filha, Wanda. Estou só com saudade da senhora. Um beijo e um abraço.

vamos que vamos. Alô pra minha amiga Maria Monteiro. Nossa vascaína, Maria Monteiro. Lua Morinho, ouvindo a gente. E por aqui vamos fechando a programação desta quinta-feira. Um abraço para todo mundo. Desejo a continuidade de um dia maravilhoso para todos os ouvintes queridos e as nossas ouvintes queridas. Todos os nossos profissionais da Difusora AM, da Aldeia FM, da Nova Era. E a nossa direção, Albani Moraes. Gratidão a todo mundo. Amanhã a gente volta com o Bom Dia Tarauacá, tá bom? Muito obrigado.

Caso a dose não esteja registrada, é preciso buscar pela unidade básica de saúde ou posto de vacinação mais próximo. O prazo foi estendido pelo fato de o HPV ser a infecção sexualmente transmissível mais comum do mundo. Segundo a Organização Mundial da Saúde,

0: saúde, cerca de 80% da população sexualmente ativa pode contrair a doença em algum momento da vida. Alguns tipos ocasionam verrugas, enquanto outros se relacionam com diversos tipos de câncer, entre eles o de colo de útero, um dos mais mortais entre as mulheres brasileiras. Na maior parte dos casos, o HPV atua de forma silenciosa e, quando apresenta sintomas, se manifesta por meio de verrugas, coceira, lesões ou alterações nas regiões genital, anal ou oral. Casos de alto risco estão mais presentes em pessoas não vacinadas. O imunizante ofertado pelo SUS protege contra 4 tipos do vírus, que estão relacionados com o aparecimento de verrugas e com a maior parte dos tipos de câncer. A vacinação de rotina é feita em dose única em meninos e meninas de 9 a 14 anos, idade em que a resposta imunológica é mais eficaz e a proteção ocorre antes do contato com o vírus. O Brasil busca se adequar às metas de cobertura vacinal estabelecidas pela OMS, que estimam 90% da população jovem feminina e masculina. Em 2025, 86,22% entre as meninas de 9 a 14 anos e 74,55% entre meninos da mesma faixa etária foram imunizados.
1: E a Saúde criou um comitê para reduzir preços de medicamento do Sistema Único de Saúde, o SUS. O governo espera obter descontos de pelo menos 50%, o que vai ajudar muita população, né? Quem vai trazer os detalhes dessa matéria é Gabriel Brum.
2: O comitê de negociação espera conseguir descontos de pelo menos 50% na compra de medicamentos para o SUS, Sistema Único de Saúde. A estrutura foi instituída nesta quinta-feira pelo Ministério da Saúde. O objetivo é adquirir remédios em grande quantidade por um preço menor e, com mais espaço no orçamento, incorporar novos remédios, como os de alto custo para tratamento de câncer ou doenças autoimunes. O comitê pode ser acionado também para negociar se um produto já utilizado no SUS tiver um aumento de preço elevado. A Conitec, Comissão Nacional de Incorporação de Tecnologias no Sistema Único de Saúde, é a responsável por acionar o Comitê de Negociação de Preços e é quem avalia a incorporação ou não de novos medicamentos na rede pública. Esse modelo já existe em mais de 40 países, como Canadá, Inglaterra, Austrália e França. A ideia do Comitê de Negociação não era nova no Ministério da Saúde, mas só agora foi adotada de forma permanente. Com informações da Agência Brasil, da Rádio Nacional em Brasília, Gabriel Brum.
3: 10 horas, 15 minutos. Artigo defende nova lei contra pornografia infantil criada por inteligência artificial. Vamos entender com o repórter Edir Gaia.
4: O avanço da inteligência artificial trouxe um novo desafio para o combate à exploração sexual infantil. Um artigo publicado na revista do Conselho Nacional de Justiça defende a atualização da legislação brasileira para criminalizar imagens de abuso sexual infantil criadas totalmente por inteligência artificial, sem o uso de vítimas reais. Os autores afirmam que a lei atual já pune a manipulação de imagens de crianças verdadeiras, mas deixa uma lacuna quando o conteúdo é inteiramente sintético. O estudo sustenta que esse material ajuda a normalizar a pedofilia, fortalece mercados ilegais e pode estimular crimes no mundo real, mesmo sem uma vítima identificável. Por isso, propõe mudanças na legislação e maior responsabilização das plataformas digitais para impedir a circulação desse tipo de conteúdo. O artigo integra a mais recente edição da revista eletrônica do Conselho Nacional de Justiça. Agência Rádio Web de Belém, Edir Gaia.
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1: Agora nós vamos trazer as últimas informações, né, em mundo afora. Em especial, vamos falar dos confrontos. Os rebeldes aliados do Irã, eles atacaram navios sauditas no Mar Vermelho. Também traremos informações sobre um incêndio florestal de grandes proporções que tem causado grandes estragos numa área turista lá na França. Enquanto isso, outros estados, outros países também sofrem com focos de incêndio que têm causado também outros incêndios. Vamos conferir essas matérias, essas informações com a Lúcia Miesel no Giro Internacional de Notícias.
6: Giro Internacional. Lúcia Miesel. Paris, 23 de julho de 2026. Estes são os destaques desta quinta-feira. Os rebeldes Houthis do Iêmen, aliados do Irã, reivindicaram durante a noite ataques contra dois petroleiros sauditas no Mar Vermelho. Os disparos elevam os temores de bloqueio de uma segunda rota global de transportes marítimos de petróleo, depois do Estreito de Hormuz, em reação à guerra dos Estados Unidos e Israel contra o regime iraniano. Enquanto isso, as Forças Armadas americanas mantêm a campanha militar contra o Irã na 12ª noite consecutiva de operações. Teherã também continua a reagir, visando alvos na Jordânia e no Kuwait, aliados dos Estados Unidos na região. Grandes petroleiras europeias anunciam nesta quinta lucros excepcionais no segundo trimestre do ano, uma consequência direta do aumento dos preços dos combustíveis no mundo. A francesa Total Energie registrou um aumento de 67% no lucro líquido, num total de mais de 5 bilhões de euros. O grupo espanhol Repsol viu seu lucro líquido mais do que triplicar no primeiro semestre, a um valor 265% maior do que o registrado no mesmo período de 2025. Países da União Europeia chegaram a um acordo para impor novas sanções contra a Rússia após semanas de negociações em Bruxelas. Este 21º pacote visa prorrogar por um ano o mecanismo de teto de preços para as exportações do petróleo russo, que financia uma parte significativa da guerra de Moscou contra a Ucrânia. Em paralelo, nas Filipinas, o chanceler russo Sergei Lavrov e o secretário de Estado americano Marco Rubio se encontraram às margens de uma cúpula em Manila. Foi o primeiro encontro dos dois em quase um ano, o que ilustra a que ponto a diplomacia está paralisada para solucionar o conflito no leste da Europa. Bombeiros franceses combatem um incêndio florestal de grandes proporções no sudoeste do país, uma popular área turística. 2.000 hectares já queimaram desde quarta-feira, perto da bacia de Arcachon. 12.000 moradores e turistas tiveram que deixar as suas casas e hotéis por precaução. A Espanha e a Itália também continuam a enfrentar incêndios alimentados pelo vento e as altas temperaturas. Um bombeiro morreu na Sicília, no sul da Itália. Na Calábria, 160 focos de incêndio estão ativos. De Paris, Rádio França Internacional, em parceria com a agência Rádio Web.
1: A gente estava lendo as notícias internacionais, mas uma nacional me chamou muita atenção, Damião Viana, que foi que o Ministério Público Federal alertou para o aumento de tráfico de pessoas no Brasil. E eles estão realizando uma campanha para orientar sobre golpes e ofertas de emprego e viagens, em especial para outros países, Portugal, enfim, para a Europa. As pessoas na ideia de ter uma condição de vida melhor, né, de poder ajudar os seus familiares que ficaram aqui nas suas cidades no Brasil, elas vão iludidas de que vão ter um emprego, que vão receber em euro, e aí, infelizmente, isso é um golpe, meu povo. Ou levam para prostituição, ou tráfico de órgãos, enfim. E nós vamos trazer essa matéria, que eu acho muito interessante, muito esclarecedora, com Tatiana Alves.
7: O tráfico de pessoas pode estar mais perto do que se imagina. Muitas vezes ele começa por trás de uma oferta de emprego na internet, de uma promessa de viagem perfeita ou da esperança de uma vida melhor. De acordo com o Relatório Nacional sobre Tráfico de Pessoas, o número de brasileiros vítimas desse crime aumentou 33% no ano passado. E as redes sociais têm sido cada vez mais utilizadas para atrair vítimas com propostas aparentemente vantajosas, que acabam resultando em graves violações de direitos. O Ministério Público Federal vai divulgar uma série de conteúdos informativos em seu site, nas redes sociais, no rádio e na televisão. A campanha busca conscientizar, prevenir e combater essa prática criminosa. A iniciativa é da Unidade Nacional de Enfrentamento do Tráfico Internacional de Pessoas e do Contrabando de Migrantes, ligada ao MPF. A coordenadora da unidade, Stella Scampini, reforça a importância de redobrar a atenção antes de aceitar ofertas de trabalho ou viagens
8: Desconfie de ofertas fáceis. Pesquise sobre outras pessoas que tenham já ido para esses destinos, sobre as empresas ou sobre as pessoas físicas que estão oferecendo essas propostas de emprego. Feito tudo isso, mesmo assim, a pessoa decide ir, informe as pessoas de sua confiança sobre o seu destino, sobre o itinerário que você vai adotar, os horários de voo, o local exato para onde vai.
7: Estela Scampini também enumera uma série de procedimentos que devem ser tomados caso precise de ajuda no exterior.
8: Tenha contatos de emergência, saia do Brasil já sabendo qual agência consular, e isso pode ser visto no site do Ministério das Relações Exteriores, é sempre a agência consular mais próxima do seu destino, o ponto de apoio que você vai buscar numa situação de perigo, numa situação em que você necessite uma atenção do governo brasileiro.
7: As denúncias podem ser feitas pela internet por meio da plataforma MPF Serviços ou pelos telefones 100 e 180. A legislação brasileira prevê pena de 4 a 8 anos de prisão para os responsáveis pelo tráfico de pessoas. Da Rádio Nacional, no Rio de Janeiro, Tatiana Alves.
3: Muito obrigado. Agora são 10 horas e 23 minutos, 10 e 25. Vamos agora fazer o seguinte, Parada. Nós vamos falar, interagir com os nossos ouvintes, não é isso?
1: É, sim, senhor.
3: Cadê a vinheta, Márcio?
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3: Chegou a sua hora. E aí, quando chega a hora do ouvinte, você vai poder se ouvir ou se é mensagem de texto.
1: Como era, Márcio Roberto? Eu não sei fazer, gente.
3: Joga o sinal do nosso Márcio Roberto do WhatsApp, né? Quem está aí, Jéssica Parada, falando com a gente?
1: Meu filho, quem está? Tem muita gente aqui, mas de início... Quero mandar um abraço aqui para o nosso cartazista Evandro Diniz, lá de Sena Madureira, que diz bom dia, Jéssica Parada, Thaís Caroline, Damião Viana, Márcio Roberto e equipe, vocês são ótimos. Adeus, AM, seja muito bem-vinda à FM.
3: Vamos embora.
1: A gente também está comemorando desse jeito, Evandro. Tem uma outra mensagem aqui do Aldejane Souza. Eu estou por cá. Vamos que vamos. Manda um alô para todos nós aqui no Rio Caeté, na comunidade Cuidado. Manda um alô especial para o meu amigo Paulinho, em Sena Madureira, lá na oficina do Bereco. A galera lá da oficina do Bereco escuta a gente todos os dias. Volta e meia, Paulinho, a galera lá manda mensagem. Infelizmente, nunca mais mandaram. Mas um cheiro para todo mundo aí. Que Deus abençoe.
3: Muito bem.
1: Mandar um abraço também para a Jussara, para o seu Sebastião, que hoje de manhã eu já peguei lá meu pão quentinho. Eu pego pelo muro, porque eu tenho prioridade, né, meu filho, que eu moro lá ao lado. Melhor qualidade, Márcio Roberto, e o melhor preço é de lá.
3: Manual,
1: cheiro,
3: é,
1: Jussara.
3: É o
1: eu prefiro massa fina,
3: massa
1: Dan.
3: Fina.
1: Eu prefiro a manteiga desliza mais bonitinho, é a minha preferência. Mas o Márcio Roberto fica com o que quiser. Cheiro, Sebastião, cheiro, Jussara, um beijo para vocês.
3: Olha, para você que está sintonizado através da difusora ainda, né? Ali na Cefaz, pastor Evandro está ouvindo a gente. Evandro Souza, não é isso, Jéssica?
1: Sim, Souza, meu querido amigo e pastor Evandro Souza.
3: Juntamente com o secretário Amarísio e a turma boa ali da Cefaz que estão conectados através do som da difusora. Lembrando que a Rádio Difusora Acreana já está... pela internet, na frequência FM 104.5. Um abração também para Nivaldo Sampaio, na Estação Experimental. Essa turma boa que está sempre conectada aqui no Gente Debate. E o Edmar Souza mandou uma mensagem aqui para mim, eu estou vendo aqui, ele está mandando aqui, que está ouvindo através da Rádio Difusora aqui na internet. Agora estamos no ar, Edmar Souza.
1: Tem gente lá na Vila da Amizade ouvindo a gente também, a Amália Danielson e toda a família dela, que também estão ligados no Gente Debate.
3: Agora são 10 horas e 27 minutos, nós vamos ao intervalo comercial e a seguir.
1: Emissão de carteiras de identidade é ampliada com novos postos em mais 5 municípios, Damião.
3: E já no próximo bloco, prazo para se imunizar contra o HPV é prorrogado até o fim do ano.
1: Vamos trazer também todas as informações da rodada do número 19 do Campeonato Brasileiro, com show do Pedro, Flamengo goleando, Chapecoense, Corinthians e o Remo, enfim, vai ter todas essas informações quando a gente voltar, né, Damião?
3: Na hora, daqui a pouquinho a gente traz com o Roberto Casas.
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12: Agora são 10 horas e 33 minutos, estamos de volta para a segunda meia hora do Gente em Debate e já vamos trazer informações.
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12: Mais de 900 unidades de insulina Glargina já estão no Acre para reforçar o atendimento em pacientes com diabetes pelo Sistema Único de Saúde, pelo SUS. Quem conta pra gente é a repórter Larissa Costa.
14: O Acre recebeu nesta semana um novo lote de insulina Glargina que será distribuído pelo Sistema Único de Saúde, o SUS. Ao todo, chegaram ao estado 913 tubetes do medicamento e 249 canetas reutilizáveis para aplicação. A distribuição faz parte da substituição gradual da insulina NPH por um tratamento mais moderno. Neste primeiro momento, a insulina Glargina será destinada a pacientes de 2 a 18 anos incompletos com diabetes tipo 1 e a pessoas com 70 anos ou mais com diabetes tipo 1 ou tipo 2. A Glargina é uma insulina de ação prolongada e, na maioria dos casos, necessita de apenas uma aplicação por dia. Segundo o Ministério da Saúde, a expectativa é proporcionar um controle mais estável da glicemia, reduzir o risco de episódios de hipoglicemia e facilitar a adesão ao tratamento, diminuindo a quantidade de aplicações diárias. A substituição da insulina NPH será feita de forma gradual e dependerá da avaliação clínica de cada paciente atendido pela rede pública de saúde. Para receber a insulina Glargina pelo SUS, é necessário procurar a unidade básica de saúde mais próxima, levando receita médica emitida e carimbada. No caso de crianças e adolescentes, pais responsáveis ou cuidadores também podem solicitar a substituição do medicamento. Antes da mudança, O paciente passará por avaliação de uma equipe multiprofissional que verificará se há indicação para a troca e fornecerá orientações sobre o uso, armazenamento e conservação da insulina. Além dos tubetes do medicamento, os pacientes contemplados receberão uma caneta reutilizável para aplicação com validade de até 3 anos e as agulhas necessárias para o tratamento. Larissa Costa, para o Sistema Público de Comunicação.

0: Agora no Acre são 10 horas e 36 minutos, 10 e 36. Já essa parada, vamos seguir com gente em debate?
1: Vamos sim, Damião, porque o prazo para se imunizar contra o HPV é prorrogado até o fim do ano em todo o país. E o João Barbosa vai trazer essa informação pra gente.
2: O prazo para a imunização de jovens que ainda não foram vacinados contra o papilomavírus humano, conhecido como HPV, foi prorrogado. Agora, adolescentes de 15 a 19 anos têm até o último dia de 2026 para se vacinar gratuitamente pelo SUS. É recomendado consultar a situação da caderneta de vacinação pelo aplicativo Meu SUS Digital. Caso a dose não esteja registrada, é preciso buscar pela unidade básica de saúde ou posto de vacinação mais próximo. O prazo foi estendido pelo fato de o HPV ser a infecção sexualmente transmissível mais comum do mundo. Segundo a Organização Mundial da Saúde, cerca de 80% da população sexualmente ativa pode contrair a doença em algum momento da vida. Alguns tipos ocasionam verrugas, enquanto outros se relacionam com diversos tipos de câncer, entre eles o de colo de útero, um dos mais mortais entre as mulheres brasileiras. Na maior parte dos casos, o HPV atua de forma silenciosa e, quando apresenta sintomas, se manifesta por meio de verrugas, coceira, lesões ou alterações nas regiões genital, anal ou oral. Casos de alto risco estão mais presentes em pessoas não vacinadas. O imunizante ofertado pelo SUS protege contra 4 tipos do vírus, que estão relacionados com o aparecimento de verrugas e com a maior parte dos tipos de câncer. A vacinação de rotina é feita em dose única em meninos e meninas de 9 a 14 anos, idade em que a resposta imunológica é mais eficaz e a proteção ocorre antes do contato com o vírus. O Brasil

0: De acordo com os dados do Mapa Biomas, o estado registrou a quarta maior queda do país em comparação com a média histórica dos últimos 40 anos. O resultado mostra um avanço importante no combate ao fogo. A redução acompanha uma tendência nacional. Em todo o Brasil, a área queimada ficou 31% abaixo da média histórica. A Amazônia também apresentou um desempenho positivo, com o menor índice de áreas queimadas dos últimos 41 anos. Apesar da boa notícia, especialistas alertam que o período mais crítico da estiagem ainda está começando. Com o tempo seco e a baixa umidade do ar, o risco de incêndios florestais continua elevado, principalmente nos próximos meses. Por isso, órgãos ambientais reforçam a importância da prevenção. A orientação é evitar queimadas para limpeza de terrenos, denunciar focos de incêndio e seguir as recomendações das autoridades. Os dados mostram que o trabalho de fiscalização e prevenção tem apresentado resultados positivos, mas o desafio continua. A participação da população é fundamental para proteger a floresta, preservar o meio ambiente e reduzir os impactos das queimadas no Acre. Jefferson Dourado para o Sistema Público de Comunicação.
1: Muito obrigado, Jefferson Dourado. Pois é, falar em queimadas precisa, a população precisa evitar, né? Aqui no nosso estado, as queimadas caem, né? Mas é preciso continuar atentos. Evite aquela queimada no fundo do quintal. Tem um lixo lá, folhas, não queime. Sabe o que você vai fazer? Você vai juntar, colocar num saco e botar ali na lixeira para que quando o caminhão do lixo passar, ele vai recolher. Evite queimadas, porque o momento preocupa. O verão amazônico, né? Nós estamos vivendo esse período seco, já estamos entrando no mês de agosto, e sabemos que o mês de agosto é um dos meses mais secos aqui no nosso estado. Agosto, setembro, outubro. Então, todo cuidado é pouco, todo cuidado é pouco. Graças a Deus, o Acre se destaca no cenário nacional nessa questão da redução do número de queimadas. Agora são 10 horas 41 minutos, daqui a pouquinho, agora não, mas daqui um pouco nós vamos falar sobre esporte com Alberto Casas, né, Jéssica Parada? Mas enquanto o Alberto não vem, a gente vai trazer mais informação para você. Vamos seguir aqui. Vamos seguir o Gente em Debate, vamos subir algumas matérias aqui. Enquanto as matérias chegam para o Márcio Roberto, eu vou registrar um aniversário. Prepara aí, Márcio, parabéns para você.
2: Amo aniversários.
1: Tu ama, Jéssica?
2: Muito, eu adoro celebrar da minha
1: alma. Você gosta de bolo?
2: A cada dia mais que eu tenho vivido, eu tenho descoberto que celebrar os momentos da vida com a sua família, com aquelas pessoas que você ama, com quem te faz bem, é a melhor escolha que você pode ter.
1: Eu sei. O que mais você gosta do aniversário?
2: Fora da comida? Os amigos, não. Reunir pessoas.
1: Não, mas aí era justamente
2: isso. Não, a parte da comida é muito importante, vou mentir para besteira não.
1: É a melhor
2: não.
1: Parte, né?
2: A pessoa vê um gordo e diz logo, a bichinha gosta da comida.
1: Principalmente
2: olha.
1: O bolo. É?
2: Ainda mesmo deixa eu ser feliz.
1: Pronto, vamos registrar aqui o aniversário.
3: Os passarinhos hoje amanheceram cantando com mais alegria por ser o seu aniversário. Seus amigos e familiares, não querendo deixar esta data passar em branco, dedicam-lhe toda a felicidade do mundo, muita paz, energia e sabedoria na condução do seu cotidiano.
1: Quem está aniversariando hoje é o seu Oswaldo Souza, 96 anos, seu Oswaldo é morador... No Maria Iris. Maria Iris é o bairro ali que Fran mora, né?
2: Iris é um bairro de pessoas uma palavra bonita, longevas, né? Pessoas que vivem muito. 90... A mãe de nossa...
1: Ah, Fran?
2: De nossa coordenadora comercial, Francineide Dias, tem 103 anos,
1: pois
2: que maravilha.
1: É. E aqui o seu Oswaldo já está completando aí 96 anos, ele é esposo da dona Orita, que é ouvinte da Difusora. Tá
2: muita
1: certo?
2: Saúde para ele, em nome de Jesus.
1: Mas está pedindo para subir alguma coisa aí, vê aí, não é o Beijinho?
2: Ah,
1: tá,
2: contigo,
1: daqui a pouquinho.
2: Querido.
1: Vamos fazer o seguinte, enquanto a matéria. Não, vem, Márcio Roberto, vamos falar com os nossos ouvintes? Vamos. Lá em Sena Madureira, quem está na escuta do Gente em Debate nesta manhã é a Dilouça, que é a esposa do Davi, que é motorista de

0: Aplicativo, vamos chamar aqui a de louça. Márcio, liga o microfone da Thaís ali para chamar de louça. De louça, bom dia.
1: Bom dia, meu amigo da minha Viana. Estou ligadinha aqui no seu programa, viu? Tá com saudade. Passei um dia sem passar alô, né? Eu estava um pouco dodói, mas graças a Deus estou bem melhor. Passar alô para todos vocês aí da rádio. Pro Davi, tá ligadinho no UB dele, mas tá ligadinho no seu programa. Para o Denilson, a Samanda, a Letícia e o amigo Carlos Alberto e família. Dejal Mostins, R. Costa.
0: Tá bom, Adilouça. Muito obrigado, tá bom, pelo carinho da audiência. A Adilouça tá ouvindo lá em Sena Madureira. Para você que ouve o Gente Debate em Sena Madureira, eu antecipei aqui um pouco as nossas mensagens, tá, cara, Jéssica, perdão. Isso faz parte da convivência diária.
2: É isso.
0: Thaís Caroline, Jéssica Parada, Carla
2: Thaís Moraes. Parada, Jéssica Caroline.
0: Essa galera toda aqui, né? Márcio, Márcio disse que é Márcio, Márcio Carol. Mascarol, né? Né? Não sei, é Mascarol? É, tá certo. E Alberto Casas daqui a pouco vai trazer informações do esporte, mas vamos seguir com as matérias?
2: Antes do esporte, vamos trazer uma matéria que a gente acha super interessante, que brinquedos com inteligência artificial podem colocar crianças em risco, alertou o governo. E a gente vai ouvir essa matéria com Pedro Lacerda.
3: Imagine uma criança ao ganhar um presente de aniversário, rasgando o papel, toda feliz, olhos brilhando, lá dentro um bicho de pelúcia, mas não é um bicho qualquer. Ele fala, conta piadas, responde perguntas, chama pelo nome, parece um amigo de verdade. Mágico, né? Mas por trás dessa magia, a CEDIG, Secretaria Nacional de Direitos Digitais do Ministério da Justiça, descobriu uma história que merece mais atenção. E o motivo é preocupante: a invasão de privacidade e a criação de dependência nas crianças. Uma nota técnica do Ministério da Justiça, divulgada no início de julho, apontou que 6 modelos de brinquedos com inteligência artificial vendidos no Brasil apresentaram indícios de que podem estar desrespeitando o ECA Digital, o Código de Defesa do Consumidor e a Lei Geral de Proteção de Dados. Isso porque esses bonecos e robôs têm microfone, câmera e ouvem tudo o que a criança fala. Eles sabem onde ela mora, o que gosta, sua rotina, e esses dados vão parar numa nuvem, e muitas vezes sem que os pais saibam. Outra preocupação é que, além de expor as crianças, esses brinquedos são desenhados para prender a atenção dos pequenos, a tal ponto que a interação com eles pode se transformar em um vício. E também acabam tirando o espaço de brincadeiras simples, como correr, desenhar ou jogar bola com os amigos. É o que explica o professor e consultor da Unesco em Design Ético e Inteligência Artificial, Jorge Valença.
4: São tecnologias que, em princípio, têm uma série de danos em potencial, danos já comprovados em vários aspectos, que vão da modulação do comportamento, passam por essa questão de coleta de dados excessiva, podem gerar uma manipulação emocional da criança e até uma dependência, porque o objetivo em alguns brinquedos inteligentes em particular é que as crianças entendam que aquele dali é de fato um amigo, um conselheiro, uma pessoa que faz parte da rotina dela e não um produto, alguma coisa sintética.
3: O pesquisador lembra, no entanto, que a tecnologia não é inimiga nessa história. Aliás, pode ser uma grande aliada, desde que colocada a serviço da infância.
4: A gente quer também estimular a ideia de que essas tecnologias elas podem ser uma inovação ética. Então, brinquedos que sejam, sim, protetivos, seguros, que garantam o bem-estar da criança, que garantam autonomia, que permitam que ela tenha uma tomada de decisão. Então, os brinquedos eles podem ser educativos, lúdicos. Então, a gente precisa alavancar esses benefícios e garantir a redução e a mitigação dos riscos para ter uma infância saudável.
3: Para ajudar os pais e responsáveis, o Ministério da Justiça já trabalha em um guia sobre inteligência artificial na infância. Além disso, serão feitos novos estudos sobre o tema que devem ser publicados até o final do ano. E enquanto a Senacom e a Agência Nacional de Proteção de Dados investigam o tema, fica a sugestão para os pais. Muitas vezes, a melhor brincadeira é aquela que não precisa de pilha, nem de Wi-Fi, nem de tecnologia. Basta usar a imaginação. Da Rádio Nacional em Brasília, Pedro Lacerda.
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0: Nós vamos falar de esporte agora, são 10 horas e 49 minutos. Aos 12 anos, Acriano é aprovado por Clube de Futebol Goiano e faz campanha para realizar sonho. A Thaís Carolina é quem vai trazer essa informação.
6: O sonho de ser jogador de futebol está cada vez mais perto para o acriano Benício Martins dos Santos, de 12 anos. O garoto foi aprovado para integrar as categorias de base do Futebol Clube Estrela, de Goiás, e em breve deixará Rio Branco para iniciar uma nova etapa na carreira. A paixão pelo futebol começou ainda na infância. O talento chamou a atenção logo nos primeiros anos e, desde então, Benício passou por escolinhas e clubes tradicionais do futebol acreano, como Santos AC, Flamengo AC, Galvez, Furacão do Norte e Santa Cruz. A família afirma que a conquista é fruto de muito empenho, disciplina e dedicação do jovem atleta. A mudança para Goiás acontecerá de forma gradual, enquanto são organizados os preparativos para a adaptação ao novo estado. Para ajudar a tornar esse sonho realidade, familiares e amigos iniciaram uma campanha de arrecadação para custear despesas da viagem e da instalação do atleta. Além das contribuições, a divulgação da história de Benício também é vista como uma forma de incentivar e apoiar o jovem acriano nessa nova etapa do futebol. Thaís Caroline, para o Sistema Público de Comunicação do Acre.
0: Depois eu explico. Muito obrigado, Thaís Caroline. Aí você, um jovem, né, de 12 anos, foi aprovado no clube de Goiânia, lá em, foi Goiás, e aí vai representar o Acre fora, né? Alberto, vamos entrar logo nesse bate-papo. Nos últimos anos, nós temos tido muitos jovens que têm se revelado no futebol e têm saído do Acre para outros centros, não é isso? Bom dia.
7: Muito bom dia, Damião, bom dia, Jéssica, Thaís, Márcio. E você, ouvinte, que arrasou no nosso sucesso, amanhã estaremos ao vivo, né?
0: Na rádio 104.5.
7: E, na verdade, é o sonho de cada pai e mãe, né? E o próprio jogador, né? Ter uma chance de mostrar. Como o Marcelo vai para o Catar, né? O Kuwait, melhor dizendo. E vai mostrar o seu futebol, tá, o contrato de um ano.
0: Esse Petrodólar?
7: Petrodólar. Né? Então, esse garoto aí de 12 anos, está indo para Goiânia, e se ele mostrar serviço, logicamente, já, o clube manda buscar pai, mãe, família e tudo, casa e todo mundo lá, escola e tudo mais.
0: Ele foi aprovado, então agora já é...
7: Já é o primeiro passo, né?
0: É o primeiro passo.
7: Exatamente. E por aqui também, nós estamos... Né? Ontem tivemos aí vários jogos aí pelo Campeonato Brasileiro.
0: Show de Pedro, Flamengo goleia Chapecó.
7: Foi. Ontem o Pedro, né, mostrou aí que realmente... Merecia uma vaga na Copa,
0: rapaz,
7: do Mundo, né?
0: Talvez...
7: Porque levaram aquele Igor.
0: Talvez seria diferente, porque dentro da área o Pedro sabe.
7: Mas aí tem aquela outra situação, né? Que o empresário que manda, convoca porque eu que mando você e tal, o dinheiro está na frente e tudo mais. Mas o certo é que ontem tivemos aí a Sul-Americana.
0: Tá bem.
7: E lá em Medellín, lá em Cali, né? Na Colômbia. O Independente de Medellín jogando de portões fechados, porque estava punido desde aquele jogo que fiz com o Flamengo, que não teve jogo, foi 3 minutos de jogo.
0: Foi.
7: E ali ele pegou a punição agora da Sul-Americana, portões fechados, o Vasco empatou em 2-2. E o Bragantino Red Bull foi até o Peru e empatou com o Sport Cristal em 0-0. Foram os nossos representantes ontem, né, na Copa Sul-Americana. Agora no Brasileiro, rapaz. Ontem terminou aí o primeiro turno, né?
0: Palmeiras jogou...
7: Curitiba e Palmeiras. Palmeiras venceu o primeiro turno. Venceu ontem 3-1 e garantiu o primeiro turno.
0: O Palmeiras, na verdade, ele venceu fora de casa e sagrou-se campeão e líder absoluto do campeonato.
7: Exatamente. Aí a Chapecoense recebeu o Flamengo, o Pedro deu um show e fez 2 e a Chape perdeu com o Neto Pessoa. A oportunidade boa que o cruzamento veio na perna esquerda dele, só ele e o Rossi, e ele conseguiu chapar para fora. Perdeu a oportunidade. E duas que o Rossi defendeu muito bem. Então, Chapecoense, Lanterna 0, Flamengo, vice-líder 4. O Internacional recebeu o Cruzeiro.
0: Sim.
7: No Beira-Rio. E estava perdendo por 2-0 e descontou com um golaço do Carburedo. Né?
0: Carburedo.
7: Parece Carbureto, né?
0: Parece.
7: Mas aí ele fez o gol, uma chapadinha, uma cavadinha, por cima do goleiro, 2-1. E o São Paulo, vencendo de 1-0, perdeu por 2-1 para o Atlético Paranaense. São Paulo que jogou lá em Bragança Paulista, em virtude do seu estádio Morumbi está alugado para um show que foi cancelado.
0: Aí, nem futebol, nem show.
7: Nem futebol, nem show. E aí ele perdeu fora de casa, tá certo? Hoje tem sequência, né? A Sul-Americana tem sequência, mas não temos, temos Grêmio. O Grêmio vai jogar lá na altitude de La Paz contra o Bolívar. Né? O único brasileiro que estará em campo hoje pela Sul-Americana. E no Brasileiro teremos Botafogo e Vitória. Quem quiser esse jogo assistir vai passar na TV Record, 5 da tarde. E o Corinthians enfrenta o Remo, tá certo? São jogos do Brasileirão de hoje. O jogo atrasado do Flamengo e Mirassol, mas isso aí não
0: pra frente,
7: tem nem data ainda.
0: Vai pro final do campeonato, vai ser.
7: Exatamente.
0: E agora, será que a gente, falando em Flamengo, essa semana foi a semana da Sul-Americana, semana que vem é Libertadores?
7: Libertadores,
0: né?
7: Libertadores, tem Copa do Brasil também, né?
0: É a Copa do Brasil.
7: Vamos esperar pra ver qual é que vai ser primeiro aí, se Libertadores
0: ou Copa do Brasil.
7: Exatamente. E por aqui também, ontem foi a vez do Andirá apresentar o seu elenco, 99% do time que vai disputar a Série B do Campeonato Acreano. Estádio José de Melo, com o técnico Marcelo Braz. Chegou cedo, rapaz, o Braz. Foi? Chegou mais cedo do que o material do Andirá. Aí veio João Paulo, que é o auxiliar técnico do Braz. O Afonso Alves, que é presidente e preparador físico, né, da equipe do Andirá. E os jogadores que vieram do Santa Cruz, que já estão integrados ao elenco do Morcego. Ou seja, o trabalho físico do Andirá, ele vai ter que ser diferenciado para algumas pessoas, né, para alguns atletas. Porque os que vieram do Sub-20 estão voando, né? Estão bem aí, até porque estava na final, né, do Santa Cruz. E os que estavam lá, o Afonso vai diferenciar nesse curto tempo que tem da pré-temporada. Né?
0: Alberto, o campeonato criando segunda divisão com essa molecada aí pode ser um campeonato bem interessante, né? Bem movimentado.
7: Interessante, porque é Sub-23, você pois sabe disso. E aí o Santa Cruz foi campeão, foi vice, o Independência foi campeão, Independência levou 8 para o Atlético, teve mais um do Santa Cruz que foram integrados ao elenco do Galo. Ontem, 5 do Santa Cruz chegaram no estádio Zé de Melo. Os demais vão para o Pilar de Castro.
0: Pois é.
7: Vão formar o Pilar de Castro.
0: Todo mundo estava jogando.
7: Todo mundo jogando. Então, inclusive o treinador Pedro Balu, né? Que estava comandando aí. E o Quinho Brito, que estava do outro lado.
0: Por isso que eu acho que vai ser uma competição bem interessante, né?
7: Vamos saber como é que vence Nauas, é incógnita, né?
0: É o Nauas,
7: exatamente.
0: O Nauas é o time do Jesus.
7: É, o time do Jesus. Exatamente. Vamos esperar, porque ele trabalha lá na Sobral, né? Na Sobral. E o estado Zé de Melo, como eu ia dizendo, está pronto para a prática do futebol, rapaz. Está bonito, está gramadinho, está um tapete verdinho. Sinal que estão molhando. Né? Porque
0: o tempo está seco.
7: O tempo que está aí, meu amigo, secão, né? E está bem molhado lá, está verdinho. O Chicão está dando um trato legal lá.
0: O Rio Branco vai se preparar para as competições só a partir de dezembro. Enquanto isso, o CT está liberado para o Nauas.
7: Para o Andirá.
0: O Andirá.
7: 3 dias por semana.
0: O Andirá.
7: Quarta, quinta e sexta, e segunda e terça no Independência.
0: Alberto, José de Melo poderia ter jogo do Rio Branco?
7: O Rio Branco poderia fazer ali um CT igual tem lá em Fortaleza, não sei se você conhece o PV.
0: Do PV, não.
7: Presidente Vargas. Um campo de menor dimensões do que o Castelão, logicamente.
0: Sim, claro.
7: Quando o Ceará ou Fortaleza ou a Ferroviária quer levar jogos para o PV, que é aquele jogo aconchegante que a torcida fica muito próximo, leva para o PV. Aqui, os jogos menores, o Rio Branco poderia levar, se fizesse investimento, né?
0: Quer dizer, tem que arrumar as arquibancadas,
7: tem que fazer tudo ali, né? Mudar alambrado, fazer arquibancada e ter...
0: Aí teria que ir atrás de parceiros para poder realizar isso aí,
7: com certeza.
0: Né?
7: Isso aí vai ser difícil, difícil, porque hoje nós temos duas praças ótimas para o futebol. Arena da Floresta e Tonicão.
0: Inclusive, nós estamos à frente de muitos no Brasil, né?
7: E a federação é a única do Brasil
0: que tem um campo de futebol. Complexo esportivo.
7: E esse ano foi prometido que volta o legado da Copa, né? A retomada das obras do legado.
0: Vai sair aí o campo com o tapete de...
7: Tá faltando só praticamente o Acre, né? porque Rondônia já tem, o Pará já tem, o Amazonas tem, aí falta o Acre terminar.
0: Agora não é
7: preciso. Isso legado da Copa, que já passaram duas Copas e nada. Né?
0: Nada.
7: Tá certo também. Com essa eu fecho aqui a minha participação. Daqui a pouco tem lance esportivo trazendo aí a fala do Marcelo Braz, que foi jogador do Rio Branco. Rapaz, disse que quando entrou lá no José de Melo, arrepiou.
0: Foi?
7: Né? Ele voltou, o filme, né? É. O filme passou. Aqui eu comecei, aqui eu joguei e também jogou no Andirá. É bom que se diga que ele encerrou sua carreira pelo Andirá, jogando profissional. E ele quer trazer o Andirá novamente para a primeira divisão. Esse é o principal objetivo de Marcelo Braz, que já tem uma certa experiência como treinador, até porque passou aí mais de 2 anos lá treinando um time boliviano.
0: Muito bem.
7: Beleza?
0: Beleza. Aí, Alberto Casas, daqui a pouco tem lance esportivo. Olha, agora são 10h59, tem um recado aqui, Jéssica Parada, sabe?
2: Sim. De quem é?
0: Você que é carpinteiro, tá precisando trabalhar? Tem muita gente querendo trabalho, né? E aí eu preciso comunicar a você que está me ouvindo que a nossa companheira aqui, Missara, está precisando de um carpinteiro, uma pessoa para lá fazer um serviço na casa dela. Mas você é um Fernando de carpinteiro, né, Alberto? Raimundo Fernandes é carpinteiro, sabia?
2: E é um excelente profissional.
0: É, Jéssica?
2: É, sim, eu conheço o trabalho de Raimundo Fernandes.
0: Bom profissional?
2: Muito bom profissional.
0: Então, pronto. Mas também parece que está mexendo com carpintaria. Se você está desempregado, está precisando de um trabalho, você vai entrar em contato. Você que é carpinteiro, a profissão é carpinteiro. Você vai entrar em contato no WhatsApp ou no telefone, você pode ligar 98403-5210. Tá dado o recado?
2: Tá dado
0: Vamos
2: o recado.
0: Faturar?
2: Vamos sim.
0: Vamos ao intervalo comercial, agora são pontualmente 11 horas, Dourado.
2: E na volta nós traremos muitas informações, inclusive que as queimadas no Acre caíram e o Acre vai se destacando aí no cenário nacional.
0: Revitalização do quartel da Polícia Militar em Manuel Urbano reforça a segurança pública.
2: Mesmo com essa redução, né, Damião? Esse período aí é de que as doenças respiratórias aumentam nessa época do ano. Então vamos saber o seguinte: como se prevenir, quando procurar um médico, e esse é o assunto da nossa próxima entrevista no próximo bloco com a médica pediátrica, eita glória, Cássia Ribeiro do Vale. Não sai daí não, que a gente volta já já.
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3: Agora no Acre são 11 horas e 5 minutos. A partir de agora nós vamos para um bate-papo.
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3: Bora, Jéssica Parada. Vamos entrar já nessa conversa aqui, porque é uma conversa interessantíssima, né? A pauta de hoje, nós vamos tratar de doenças respiratórias. Para você que está ouvindo Gente em Debate, as doenças respiratórias costumam aumentar nesta época do ano e exigem atenção redobrada, é isso mesmo. Principalmente de crianças, idosos e pessoas com doenças crônicas. Para falar sobre a prevenção, sintomas e quando é hora de procurar atendimento médico, vamos conversar agora com a médica especialista em pediatria e infectologia pediátrica, Cássia Ribeiro do Vale. Doutora, seja bem-vinda aqui à Rádio Difusora Acreana, Aldeia FM. São 11 emissoras da Rede Pública de Rádio. Estamos ao vivo para todo o estado. Bom dia.
5: Bom dia, eu que agradeço o convite.
3: Já vamos iniciar o nosso bate-papo. Eu queria que a senhora falasse para a gente. Nós estamos aí em um período de maior circulação de vírus respiratórios. Quais são as doenças mais comuns nesta época do ano e quais os cuidados que temos que tomar?
5: As principais é a gripe, né? Que são sintomas respiratórios, com tosse, coriza, às vezes febre, podendo evoluir com quadro de complicação como pneumonia. E os cuidados, primeiramente a vacinação, é o mais importante de todos, que previne a doença grave, não que você deixe de pegá-la, mas que seja evite a complicação. E bastante líquido, ingerir bastante líquido, lavagem de narina, vias aéreas, visto que a gente fica, nosso maior ponto em que o vírus acaba penetrando é por vias aéreas, frutas e vestimento adequado, né? Evitar contato com pessoas doentes.
3: Muito bem, boa, Jéssica.
6: A doutora chegou aqui, em nossas conversas de bastidores, né? Ela me trouxe uma informação de que hoje saiu um novo boletim, né, da Fiocruz, que aponta o Acre como um estado que está numa lista com incidência de nível de risco alto ou até altíssimo para essa doença respiratória aguda, né, que tem essa sigla estranha que todo mundo acha, nossa, o que é isso? É exatamente isso, síndrome respiratória aguda, que é essas gripes absurdas que estão chegando aí. Doutora, conte uma coisa para nossos ouvintes. Quais são os sintomas que indicam que o quadro respiratório pode ser grave, né? Quando eu preciso me dirigir a uma unidade de saúde?
5: Quando a febre passa do terceiro dia, sinais de cansaço, falta de ar. A gente fala inapetência, criança ou adulto e principalmente idoso com dificuldade de se alimentar e um quadro nítido de cansaço mesmo.
3: Quais os grupos mais correm maior risco de desenvolver complicações respiratórias?
5: Os menores de 2 anos e acima de 65 anos, gestantes e pacientes com comorbidades pulmonares, cardíacas, entre outras.
3: É interessante tomar muito cuidado com essas pessoas.
5: Com esse grupo.
6: Eu estava pensando exatamente sobre essa questão de cuidados, doutora. a gente sabe que não há como fugir disso. O vírus está no ar, não tem como... Mas eu posso fazer alguma coisa com a minha criança, com o meu idoso? Eu posso tomar alguma medida para minimizar isso? Sei lá, para melhorar a imunidade, para evitar que chegue num caso tão extremo quanto esse?
5: Como eu disse, a principal é a vacinação, né? É um momento que você já ativa a imunidade, né? Que todo mundo fala em fortalecer a imunidade, seria a vacinação. Frutas, verduras e muita água. Não existe um estimulador de imunidade muito efetivo, senão isso. Lavagem de vias aéreas. Muitas mães, principalmente, chegam para a gente falando que o filho tem imunidade baixa, mas, na verdade, a gente tem que focar, porque frutas, verduras e legumes, ele tem minerais e vitaminas, principalmente a vitamina C, que vai ajudar nessa modulação da imunidade.
3: Doutora, as suas informações aqui são fundamentais, tanto para as pessoas que nos ouvem, né, como para nós aqui, que acaba nos trazendo informações para que a gente possa também cuidar dos nossos. É importante. Isso. Principalmente quem tem crianças ou pessoa idosa. Então, a gente acaba aprendendo um pouco mais. Mas o período que a gente está vivendo é aquele período mais crítico por conta das queimadas. Inclusive, o Acre está reduzindo essa questão das queimadas, mas ainda tem. E como a fumaça das queimadas afeta diretamente a saúde respiratória e quais os cuidados a população deve adotar neste período mais crítico?
5: Cuidados ambientais, né, no local que mora, com limpeza, higienização, evitar varrer, passar pano úmido, tentar melhorar a umidade do ar. Então, a gente pode até fazer uso de umidificador, mas não pode exagerar, é um período de 1 a 2 horas com o umidificador ligado, caso a umidade esteja muito baixa, que o ideal é que esteja entre 50% até 70%, e lavagem de vias aéreas.
3: Cuidados.
5: E tomar muita água, muita água.
3: Isso aí nós estamos falando aqui de alguns grupos, mas serve para todo mundo, inclusive para a gente, né?
5: Inclusive nós.
3: Né, a gente precisa tomar esses cuidados.
5: E está tendo uma característica interessante, que os casos em que temos agora nessa semana, foi divulgado, os mais afetados estão sendo crianças de 10 a 19 anos. Os mais graves, menores de 2 anos e acima de 65, mas a incidência ainda está sendo maior nessa faixa etária.
3: A falta de cuidado pode complicar ainda mais. Pode acontecer um quadro de pneumonia, por exemplo?
5: Pneumonia complicada, podendo chegar a uma insuficiência respiratória e internação prolongada.
3: Então é preciso ficar atento.
5: Sim.
3: Tanto com idosos como com
5: menores de dois anos.
3: Doutora, tem a questão também aquelas pessoas que são... eu estou recebendo aqui uma mensagem de uma ouvinte. Tem as crianças de acima de 60, são bem teimosas, né?
5: Bem teimosas, mas temos que ter paciência e persistência.
3: Né? Nem água quer tomar, essa não. É a verdade. Eu tenho uma criança de 89, eu digo, rapaz, toma água, tem uma garrafinha assim do lado, estou tomando o dia todinho com essa garrafa.
5: Uma garrafa só,
3: e acha,
5: né,
3: que está tomando água.
5: E desidratam rápido,
3: pois,
5: né?
3: Pois é.
5: Precisam de cuidado
3: mesmo.
5: Igual
3: vai tomar água, né? Mas é difícil. Esses são os mais teimosos.
5: Que não tem como a gente forçar.
3: Aí,
5: né,
3: tem que aceitar, mas insistir, né?
5: Insistir.
3: Doutora, para finalizar, qual a mensagem a senhora deixa aos ouvintes sobre a importância da prevenção dos cuidados com a saúde respiratória?
5: Que tomem cuidado com as desinformações sobre a vacinação, né? A vacina, ela não transmite a doença, pois ela não é feita pelo vírus vivo atenuado. E ela previne as complicações. Então, não tenha medo, fique atento ao calendário vacinal e os sinais de alerta, procurar as unidades de saúde. Sinais leves, não tentar ir aos hospitais, pronto-socorro, por superlotação, o que dificulta o atendimento médico dos que realmente precisam.
3: Tudo bem.
6: Infelizmente, o nosso tempo avança, da doutora também. Nós conversamos agora com a médica especialista em pediatria e infectologia pediátrica, essa palavra me trava, Cássia Ribeiro do Vale, que nos trouxe informações preciosas sobre esse período, né, que aumenta essas síndromes gripais, sobre o impacto que a fumaça traz e alertando também sobre a importância da vacinação. Gente, vacinação, assim, salva vidas, não é, doutora?
5: Exatamente, é vida, né?
6: Então, doutora, muito obrigada pelo seu tempo, pelas suas informações. E se precisar da Difusora Criana, das rádios do Sistema Público para divulgar as ações de vocês, nós estamos aqui para ajudar.
5: Muito obrigada, eu que agradeço e vamos levar informações à população.
3: Obrigado, doutora. Sucesso. Agora são 15 minutos. Vamos falar de segurança.
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3: É, mas nós vamos ter que entrar em contato com o Jusa Bispo, que vai trazer informações ao vivo daqui a pouquinho pra gente aqui no Gente em Debate. Tá bom? Olha, ficou redundante? Vai trazer informações aqui do Gente em Debate. Pra você que está em casa com seu rádio ligado, fica ali, não sai daí não, porque o Gente em Debate ainda tem muita coisa nesta manhã, tá certo? Muita coisa mesmo aqui nesta manhã. Lembrando, só para reforçar, a partir de sexta-feira, 104,5 FM, é a Rádio Difusora chegando em sinal de FM. Você vai poder ligar o seu carro aí. Ligou o som no seu rádio do carro? Ligou o som no carro que você está dirigindo? Você vai passar as faixas e você vai encontrar 104,5 FM Rio Branco, a partir de amanhã, sexta-feira. Vamos para a Cena Madureira, solta a vinheta, Márcio Roberto.
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3: É, revitalização do quartel da Polícia Militar em Manuel Urbano reforça segurança pública. Quem nos conta é Jusa Bispo. Jusa, bom dia.
9: Bom dia, Damião, Thaís, muito bom dia, Jéssica Parada, e ouvintes do Gente em Debate em todo o estado do Acre. É isso mesmo, Damião. Investimento superior a R$170 mil e melhora a estrutura e condições de trabalho dos policiais militares na cidade de Manuel Urbano. É, o quartel houve uma revitalização da PM em Manuel Urbano. Foi entregue nesta terça-feira 21 pela Polícia Militar do Acre. A obra, que recebeu investimento superior a R$170 mil, faz parte, né, das ações do governo do estado para fortalecer a infraestrutura da segurança pública e melhorar condições de trabalho dos policiais militares. A reforma contemplou diversos setores da unidade, garantindo melhorias estruturais que proporcionam mais funcionabilidade, né, segurança e conforto ao efetivo. Com as novas instalações, os militares passaram a atuar em ambientes mais adequados para o desempenho das atividades operacionais e também administrativas. Os serviços foram executados pela Secretaria de Estado de Obras Públicas, a CEOP, em parceria com a Polícia Militar do Acre, dentro de uma estratégia de modernização das unidades de segurança em diferentes regiões do estado. Segundo a corporação, a revitalização contribui para o fortalecimento da capacidade operacional da Polícia Militar do Acre, além de refletir diretamente na qualidade do atendimento prestado à população. A entrega da obra também representa mais um passo na política de valorização dos profissionais da segurança pública, oferecendo melhores condições para o trabalho diário e ampliando a eficiência dos serviços desenvolvidos no município. Portanto, aqui de Sena Madureira, da Regional Purus, para o Sistema Público de Comunicação, Jusa Bispo.
6: Muito obrigada, Jusa Bispo, por essas informações. E é isso aí, né? A segurança pública investindo em infraestrutura para trazer sempre o melhor serviço, só quem ganha é a população. E nós seguimos aqui falando em segurança, um assunto bem complicado, que foi o site da Secretaria de Estado da Mulher, né, a CMulher, que foi invadido por hackers. O Jonathan Costa vai trazer mais detalhes sobre essa ação criminosa.
10: O portal oficial da Secretaria de Estado da Mulher do Acre, a CMulher, foi invadido por hackers. Durante o ataque cibernético, a página institucional foi retirada do ar e substituída por uma tela assinada pelo grupo BL33DR00TRJ, que publicou mensagens de ameaça, ataques políticos e afirmações de que teria acesso a informações sigilosas. Ao acessar o endereço eletrônico da secretaria, os usuários encontraram a mensagem Hacker by BL33DR00TRJ, acompanhada de um texto em que os invasores classificam a ação como um aviso de guerra. O grupo também escreveu, abre aspas, "Nós temos os dados que o STF e a mídia Globo escondem. além de afirmar que não temos medo da federação, nem do STF, nem da Polícia Federal, nem de ninguém, fecha aspas. Até o momento, não há informações oficiais sobre a dimensão do ataque, nem confirmação de que dados da Secretaria da Mulher tenham sido acessados, copiados ou comprometidos durante a invasão. O órgão também não informou quanto tempo o portal permaneceu indisponível. A Secretaria de Estado da Mulher ainda não se manifestou oficialmente sobre o caso, nem detalhou as medidas adotadas para restaurar o funcionamento do site e reforçar a segurança de seus sistemas. O caso será investigado pela Polícia Civil, que deverá apurar a autoria da invasão, identificar os responsáveis pelo ataque hacker e verificar se houve acesso indevido ou vazamento de informações pertencentes ao órgão estadual. Jonathan Costa, para o Sistema Público de Comunicação do Acre.
3: Muito obrigado, Jonathan Costa. Em Itaciolândia, uma ação conjunta entre a Polícia Civil e o Grupo Especial de Fronteiras, o GEFRON, resultou na prisão de um homem de 27 anos, suspeito de tráfico de drogas e homicídio. Ivan de Carvalho é quem traz os detalhes.
8: Foragido da justiça identificado por Nielson Alves da Silva, de 27 anos, foi preso na manhã desta quarta-feira durante uma ação conjunta realizada por agentes da Polícia Civil de Epitaciolândia e do Grupo Especial de Operações em Fronteiras, GEFRON. A captura ocorreu no bairro Favelinha, no município de Epitaciolândia, na região da fronteira. Contra Nielson havia um mandado de prisão pelo primeiro tráfico de droga. Conforme investigações, ele seria uma das principais lideranças de uma facção criminosa com atuação no interior do estado. A operação foi resultado do trabalho de inteligência das forças de segurança pública, que conseguiu localizar o suspeito após diversas diligências. Segundo a Polícia Civil, o foragido havia conseguido escapar de dois cercos policiais realizados nos últimos meses, dificultando o cumprimento da ordem judicial. Além do envolvimento com tráfico de entorpecentes, Nielson também é investigado por outros crimes graves, entre eles homicídio registrado na região da fronteira. Após receber a voz de prisão, o suspeito foi encaminhado à Delegacia Geral de Itaciolândia, onde foram realizados procedimentos legais. Em seguida, ele permanecerá à disposição da Justiça para o cumprimento do mandado de prisão e prosseguimento das investigações relacionadas aos demais crimes atribuídos a ele. A Polícia Civil destacou que a ação reforça a integração entre as forças de segurança pública no combate ao crime organizado e atuação de facções criminosas na faixa de fronteira entre o Brasil e a Bolívia. Com a fonte de informação de Gabriel Oliveira, Ivan de Carvalho, Sistema Público de Comunicação.
11: E uma outra ação que foi muito bem sucedida foi realizada pela equipe de rondas ostensivas táticas metropolitanas da Polícia Militar, que é a ROTAM. E ela resultou na prisão de 3 pessoas, também na apreensão de armas de fogo, munição e entorpecentes. Ivan de Carvalho volta agora para falar para a gente sobre essa apreensão.
8: Marcos Vinícius Alves dos Santos, de 26 anos, Adriano Pereira Garcias, de 36 anos, e Elisson Vitor Soares Figueiredo, de 26 anos, foram presos pelos crimes de porte ilegal de arma de fogo, posse de munição de uso permitido, tráfico de drogas, resistência à prisão e cumprimento de mandado de prisão. Enquanto Jamison Silva dos Santos, de 36 anos, foi baleado ao fazer menção de puxar arma de fogo para os PMs na noite da última terça-feira, dia 21, em uma residência localizada na rua Novo Horizonte, no bairro Pista, na região da Baixada da Sobral, aqui na capital. Durante a ação de rondas ostensiva tático móvel ROTAM, os policiais apreenderam uma escopeta calibre 38 com uma munição, aproximadamente 70 gramas de maconha e uma balança de precisão. Segundo a Polícia Militar, a equipe realizava um patrulhamento de rotina quando recebeu uma denúncia informando que vários indivíduos estariam consumindo entorpecente, comercializando drogas e exibindo armas de fogo para intimidar moradores da região. A denúncia também aponta que um dos suspeitos possuía um mandado de prisão em aberto. Ao chegar ao endereço, os policiais visualizaram diversos homens que, ao perceber a presença da guarnição, tentaram fugir, arremessando objetos para o interior do terreno e tentando escapar pelo segundo pavimento da residência e por um terreno baldio nos fundos do imóvel. De acordo com a PM, mesmo com a pouca iluminação no local, os militares identificaram que Jamison portava uma arma de fogo durante a fuga. Ainda segundo a corporação, ao tentar subir no telhado da residência, o suspeito permaneceu com a arma em mão e, mesmo recebendo a ordem para soltar a arma, teria feito menção de apontá-la em direção aos policiais. Diante da situação, considerada de iminente ameaça, um dos militares efetuou um tiro disparando para cessar a agressão. Jamison foi atingido e caiu na área do serviço de residência. Os próprios policiais prestaram primeiro socorro e acionaram o serviço de atendimento móvel de urgência, o SAMU. O doutor Everson realizou o atendimento inicial no local e encaminhou o ferido ao pronto-socorro da nossa capital, onde deu entrada em estado de saúde considerado estável. Na identificação dos envolvidos, os policiais constataram que Marcos Vinícius Alves dos Santos possuía um mandado de prisão em aberto, sendo imediatamente preso, cumprimento à ordem judicial. Ainda segundo os moradores, informaram que o quinto suspeito conseguiu fugir pelo fundo da residência, sendo visto correndo por uma rua próximo com uma arma de fogo nas mãos. Apesar das buscas realizadas na região, ele não foi localizado. Todos receberam voz de prisão e foram encaminhados para a delegacia de flagrante, a DEFLA, e juntamente com o material apreendido, onde ficaram à disposição da polícia. Já Jamison permaneceu sob escolta policial no pronto-socorro para receber atendimento médico. O caso ficará sob a investigação da Polícia Civil. Para o Sistema Público de Comunicação, Ivan de Carvalho.
11: Acho que vai exceder.
3: Agora são 11 horas 26 minutos, o tempo está passando, mas vamos seguir aqui. Ronaldo Duarte chegando. Olha, postos permanentes de identificação serão implantados em municípios do Acre. Você vai poder ir lá tirar a sua carteira de identidade. É o SIM, é uma carteira nacional. Vamos conferir na reportagem.
12: A Secretaria de Estado de Segurança Pública, por meio do Instituto de Identificação, irá instalar postos permanentes de emissão de documentos em diversos municípios do Acre. A informação foi confirmada pelo diretor do Instituto de Identificação no Acre, Júnior César da Silva.
13: A Polícia Civil do Estado do Acre, por meio do Instituto de Identificação Raimundo Hermínio de Melo, alcança mais um importante avanço na ampliação do acesso à cidadania com a instalação dos novos postos de identificação civil nos municípios de Santa Rosa do Purus, Jordão, Porto Walter, Marechal Tamaturgo e Senador Guiomar. A iniciativa fortalece as políticas públicas de identificação civil, levando a emissão da carteira de identidade nacional para regiões de difícil acesso e garantindo que milhares de acreanos possa exercer plenamente seus direitos, com mais segurança, dignidade e inclusão social. O Acre vem se destacando nacionalmente, ocupando o terceiro lugar no Brasil, com aproximadamente 38% da população já contemplada com a nova identidade nacional. Assim, esse resultado demonstra o compromisso da Polícia Civil e do Instituto de Identificação com a modernização dos serviços públicos e a interiorização do atendimento. A implantação desses novos postos representa um marco para a identificação civil no Estado, reduzindo o deslocamento da população, ampliando a capacidade de atendimento, aproximando o serviço de quem mais precisa, especialmente os municípios isolados da Amazônia Acreana. Com esse investimento em infraestrutura, tecnologia e capacitação das equipes, a Polícia Civil reafirma seu compromisso em promover cidadania, inclusão, segurança documental, combatendo o subregistro no Estado e consolidando o Acre como referência nacional na expansão da carteira de identidade nacional e no fortalecimento dessa identificação civil no Acre e no Brasil.
12: Com a implantação dos postos definitivos, os moradores não precisarão mais se deslocar para cidades vizinhas para a emissão do documento. Ronaldo Duarte, para o Sistema Público de Comunicação.
11: E agora nós vamos falar sobre o Anuário Brasileiro de Segurança Pública, que apontou uma queda nas mortes violentas em todo o país. Aqui no Acre, o cenário permanece melhor que em anos anteriores, em que a violência foi bem maior, né? E o Jefferson Dourado vai trazer esses dados para nós.
14: O 20º Anuário Brasileiro de Segurança Pública mostra que o Brasil manteve a tendência de redução das mortes violentas intencionais e atingiu o menor índice da série histórica iniciada em 2012. Em 2025, foram registradas 41.846 mortes violentas intencionais no país, uma queda em relação a 2024. O indicador reúne casos de homicídio doloso, latrocínio, lesão corporal seguida de morte e mortes decorrentes de intervenção policial. Apesar da redução dos homicídios, o levantamento aponta que a violência continua sendo um grande desafio. O anuário destaca o aumento de crimes como feminicídio, violência doméstica, violência contra crianças e adolescentes e delitos praticados no ambiente digital. Para os especialistas, a queda das mortes violentas é resultado de investimentos em inteligência policial, integração entre as forças de segurança e ações de prevenção. Mas o país ainda precisa avançar em políticas públicas voltadas para a proteção dos grupos mais vulneráveis. No Acre, após 3 anos consecutivos de redução, o estado voltou a registrar aumento nas mortes violentas intencionais. Segundo o anuário, foram 198 mortes violentas em 2025 contra 180 registradas em 2024. Mesmo com esse aumento, o Acre ainda está abaixo dos números registrados nos anos mais críticos da violência no estado. O anuário aponta que o desafio agora é retomar a trajetória de queda, fortalecendo as ações de prevenção e combate ao crime. De forma geral, o estudo reforça que o Brasil avança na redução dos homicídios, mas ainda enfrenta desafios importantes relacionados à violência contra mulheres, crianças e adolescentes, à atuação das organizações criminosas e aos novos tipos de crimes, especialmente os praticados pela internet. O Anuário Brasileiro de Segurança Pública é considerado uma das principais referências para orientar políticas públicas e investimentos na área de segurança em todo o país. Jefferson Dourado, para o Sistema Público de Comunicação.
3: Jefferson Dourado, agora são 11h31. Vamos faturar, Jéssica Parada?
11: Vamos sim, porque ainda tem muita informação. Inclusive, vamos trazer a informação de que Chapuri realizará durante este final de semana o primeiro Arraial Cultural. A gente vai trazer sobre festa, vai trazer sobre eleições 2026. Enfim, tem muita coisa.
3: E lá em Tarauacá, é o segundo Festival da Cultura Senzala Fortalece a Capoeira. Valorizar a cultura reúne comunidade em Tarauacá e é fundamental. Um país sem cultura não tem desenvolvimento.
11: É isso aí. Não sai daí, precisamos, não, que a gente volta já já.
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0: São 11 horas e 35 minutos e a gente está de volta para o nosso último bloco do Gente em Debate de hoje, o último programa, o último Gente em Debate ainda na frequência AM. E eu lembro que eu falei para vocês que eu queria iniciar esse bloco com festa? É isso mesmo. E para falar sobre festa, eu trouxe Joseni Oliveira para falar aqui em Chapuri. Esse fim de semana vai acontecer o primeiro Arraial Cultural e vai rolar apresentação de quadrilhas, vai ser comidas típicas, enfim, vai ter muita coisa e o Joseni Oliveira é quem vai contar pra gente sobre isso. Bom dia, Joseni!
1: Olá, Gerson, muito bom dia a você, bom dia, Damião, bom dia, amigo ouvinte do Gente em Debate em todo o estado. O município de Chapuri já se prepara para sediar o primeiro Arraial Cultural, uma celebração voltada à valorização da cultura popular e ao entretenimento da comunidade. O evento será realizado nos dias 24 e 25, sexta e sábado próximos, a partir das 7 horas da noite, no ginásio Álvaro da Silva Mota, sob a organização da Prefeitura de Chapuri, em conjunto com a Secretaria Municipal de Cultura e Turismo. A programação principal destaca o encontro de grupos de quadrilhas juninas, vindos de diferentes cidades do estado. Na primeira noite, na sexta-feira, dia 24, apresentam-se as equipes Tradição de Brasileia e Junina Marruá, representando o Chapuri. Já na segunda noite, sábado, dia 25, o público poderá acompanhar os espetáculos da Junina Manjuaça de Sena Madureira e da Junina Forrozeira de Porto Acre. Além da competição e das apresentações de dança, o espaço contará com praça de alimentação, oferecendo comidas típicas regionais, apresentações artísticas, shows de forró e a tradicional competição de pau de sebo, promovendo diversão para famílias e visitantes de toda a região. Abraço a vocês do estúdio e a todos os nossos ouvintes de Chapuri, Joseni Oliveira para o Sistema Público de Comunicação do Acre.
0: Muito bom dia, muito obrigada, Joseni Oliveira. Está todo mundo muito emocionado por aqui, pelas suas informações. E quem está pensando que só vai ter programação, festa em Chapuri, está muito enganado. Lá em Tarauacá acontece o segundo Festival Cultural Senzala, que fortalece aí a capoeira, a valorização cultural e também reúne toda a comunidade lá de Tarauacá. Quem vai trazer os detalhes sobre esse festival para a gente é Raimundo Ascioli.
2: Entre os dias 17 e 19 de julho, Tarauacá foi palco de um dos mais importantes eventos culturais do município. Foi o segundo Festival Cultural Senzala, que reuniu mestres, professores, alunos, familiares e amantes da capoeira em 3 dias de intensa programação voltada ao esporte, à cultura e à formação cidadã. A abertura foi realizada no Teatro José Potiguara, onde o mestre Pavão, uma das maiores referências da capoeira brasileira e o fundador do Grupo Senzala, compartilhou sua história, falou sobre a trajetória do grupo e destacou os valores que fazem da capoeira um instrumento de educação, disciplina e inclusão social. Ainda na primeira noite, crianças e adolescentes emocionaram o público com a apresentação de maculelê e participaram de momentos de interação com os convidados. No segundo dia, na Escola Municipal José Augusto de Araújo, foi realizado um grande aulão, além de oficinas de musicalidade com o professor Tempero e a entrega de uniforme aos participantes do projeto. No encerramento, aconteceu na Praça da Juventude, com aula de ritmo, musicalidade conduzida pelo mestre Pavão e o momento mais esperado do festival, que foi o batizado e a troca de corda dos alunos dos núcleos do bairro da Praia, do Triângulo e do Galpão de Cultura. Durante a cerimônia, o instrutor Cabelinho realizou sua avaliação para a graduação de instrutor, conquistando a corda azul e tornando-se o representante oficial do Grupo Senzala

0: informações para a gente.
1: Entre os dias 3 e 5 de agosto, a Usina de Arte João Donato recebe a oficina gratuita Bailarino do Pé Rachado em Movimento, ministrada pelo bailarino, coreógrafo e pesquisador acriano Felipe Barbosa. A formação será realizada das 6h30 às 9h30 da noite e é destinada a bailarinos, coreógrafos, estudantes, professores e pessoas interessadas em aprofundar conhecimentos sobre a dança cênica. A proposta é desenvolver processos criativos e a composição coreográfica a partir da metodologia apresentada no livro Bailarino do Pé Rachado, Aprendizagem e Criação, lançado pelo artista em 2025. A oficina faz parte de um projeto contemplado pelo Fundo Estadual de Cultura e já passou por Cruzeiro do Sul, Brasileia e também por Salvador, na Bahia, durante um festival nacional de dança. A participação é gratuita e busca fortalecer a produção artística local, valorizando experiências e práticas desenvolvidas na região amazônica. Thaís Caroline, para o Sistema Público de Comunicação do Acre.
2: Obrigado, Thaís Caroline. Thaís Caroline vai entrar agora, na verdade. Vamos chamar ela, não é isso, Jéssica Parada, de novo? Thaís, outra vez. Aqui é a Thaís.
3: Thaís estava falando de cultura e agora ela vai falar sobre dinheiro, meu
2: dinheiro?
3: Povo.
2: Será que eu tenho possibilidade de pegar
3: dinheiro? Claro que não. Desse não? Daqui, não.
2: Desse não?
3: Nesse
2: então,
3: não.
2: Nesse não, né? Então, a Caixa paga Bolsa Família de julho a beneficiários com NIS de final 4. Confira na reportagem, Thaís Caroline.
1: A Caixa Econômica Federal realiza nesta quinta-feira o pagamento da parcela de julho do Bolsa Família para beneficiários com o número de inscrição social, o NIS, de final 4. Neste mês, o valor médio do benefício é de R$ 679,19. O programa garante um pagamento mínimo de R$ 600 por família e inclui adicionais para públicos específicos. As mães de bebês de até 6 meses recebem 6 parcelas de R$ 50 por meio do benefício variável familiar Nutriz. Também há um adicional de R$ 50 para famílias com gestantes e filhos entre 7 e 18 anos, além de R$ 150 para cada criança de até 6 anos. Em julho, moradores de 175 municípios de 6 estados tiveram pagamento antecipado por causa de situações de emergência ou calamidade pública. Os beneficiários podem consultar as datas de pagamento, o valor recebido e a composição das parcelas pelo aplicativo Caixa Tem. Thaís Caroline, para o Sistema Público de Comunicação do Acre.
3: Agora nós vamos falar sobre eleições 2026. Os centros socioeducativos que nos anos anteriores tinham urnas eleitorais, tinham sessões eleitorais, né? Este ano não haverá. E o Jonathan Costa vai contar para a gente quais os motivos que levou o Tribunal Eleitoral tomar essa decisão.
4: A Justiça Eleitoral decidiu não instalar sessões eleitorais especiais nos centros socioeducativos, localizados na área de abrangência da primeira zona eleitoral de Rio Branco, para as eleições gerais de 2026. A decisão foi assinada pelo juiz eleitoral Fábio Alexandre Costa de Farias e publicada nesta quarta-feira, 22, no Diário de Justiça Eletrônico do Tribunal Regional Eleitoral do Acre, o TRE Acre. O procedimento administrativo foi instaurado para analisar a viabilidade da criação de sessões eleitorais destinadas a assegurar o direito de voto aos adolescentes internados e, em tese, aos presos provisórios, conforme prevê a Resolução número 23.751 de 2026 do TSE. No entanto, a análise realizada pelo magistrado concentrou-se nas unidades socioeducativas da capital. A decisão ressalta ainda que a organização das eleições exige planejamento prévio, incluindo definição de locais de votação, preparação das urnas eletrônicas, convocação e treinamento de mesários, logística de transporte dos equipamentos e coordenação das equipes de segurança. Na avaliação do juiz, esse planejamento depende de um contingente minimamente estável de eleitores, situação que não foi verificada nas unidades analisadas. Na decisão, Fábio Alexandre Costa de Farias também observou que os centros socioeducativos da capital já não funcionaram como locais de votação nas eleições de 2019.

0: 2016, 2018, 2020, 2022 e 2024, em razão dos custos operacionais, da logística necessária e das questões de segurança para atender um número reduzido de eleitores. O magistrado determinou a não instalação de sessões eleitorais nos centros socioeducativos do Acre, Aquiri e Santa Juliana, embora o dispositivo da decisão também faça referência a outros centros socioeducativos, unidades de internação e estabelecimentos penais eventualmente vinculados à primeira zona eleitoral. A fundamentação apresentada no processo limita-se à análise das unidades socioeducativas da capital. A decisão será comunicada ao Instituto Socioeducativo do Estado do Acre, o ISE, e o procedimento administrativo será posteriormente arquivado. Jonathan Costa para o Sistema Público de Comunicação do Acre.
1: Agora são 11:46. Muito obrigado, Jonathan Costa. Por aqui, Rosângela Viana, né? A Rosa já trouxe um chazinho pra gente aqui pra acalmar os nervos. O problema é que ela sai assim batendo tudo, né? Você. É você. Então, chá de?
2: É, chá de hortelã. É verdade.
1: Muito bem.
2: Rosa sempre nos tratando bem. Damião, falar de coisa boa, né? Vamos. Falando de chá de hortelã, vamos falar de oportunidades?
1: Bora.
2: É porque o Centro de Línguas, o CEL, está disponibilizando mais de 1.000 vagas para cursos de idioma. E esses cursos são totalmente gratuitos. Essas vagas são distribuídas entre 12 municípios acreanos e o Jefferson Dourado nos conta como concorrer a uma dessas vagas.
3: Quem deseja aprender uma nova língua já pode aproveitar uma grande oportunidade. O Centro de Estudo de Línguas, CEL, está com mais de 1.000 vagas gratuitas abertas para cursos de idiomas em 12 municípios do Acre. As vagas são destinadas a pessoas que atendam aos critérios do edital e os cursos serão oferecidos em diferentes unidades do estado, ampliando o acesso ao ensino de idiomas para estudantes e para a comunidade. Os interessados devem ficar atentos aos prazos de inscrição, à documentação exigida e aos locais de atendimento, conforme as regras divulgadas pelo Centro de Línguas. A iniciativa busca incentivar o aprendizado de novas línguas, contribuindo para a formação pessoal, acadêmica e profissional dos participantes, além de ampliar as oportunidades no mercado de trabalho. O domínio de outro idioma facilita o acesso ao conhecimento, à cultura e à comunicação com pessoas de diferentes países. Ao todo, as vagas são distribuídas entre unidades localizadas em 12 cidades acreanas. Os cursos são gratuitos e representam uma oportunidade para quem deseja iniciar ou aperfeiçoar os conhecimentos em um novo idioma. As inscrições e todas as informações sobre o processo seletivo, como número de vagas por município, cronograma e requisitos para participação, estão disponíveis no edital publicado pelo Centro de Estudo de Línguas. Jefferson Dourado para o Sistema Público de Comunicação.
1: Muito obrigado, Jefferson Dourado. Jefferson Parada, daqui a pouco, mas daqui a pouco mesmo, nós estaremos operando aqui no sinal de FM. Você sabia disso?
2: Sabia, sim.
1: Você está gostando da ideia?
2: Eu estou muito feliz.
1: Me diz aí como vai ser um novo momento para você, FM, de 104.5, a partir de amanhã. Hoje, o Gente Debate faz a sua despedida no sinal de AM e a partir de amanhã volta com FM.
2: Damião, inicialmente eu queria mesmo era agradecer a todo mundo que esteve com a gente durante todos esses anos.
1: Mas vamos deixar para agradecer no final?
2: Tu vem bagunçando só por causa disso, né?
1: Então agradeço.
2: Ele quer sair levando uns cascudos, vamos, gente. Vamos. Não, mas vamos fazer o seguinte. Vamos trazer uma informação muito importante, vamos, que traz esperança, que traz salvação.
1: Assim? Já, né?
2: Já.
1: Já tinha uma ideia.
2: Faz isso para mim?
1: Eu posso?
2: Pode. Traz essa informação que para mim é muito importante.
1: Campanha distribuirá 260 mil novos testamentos para famílias do Acre. Ronaldo Duarte.
4: A Sociedade Bíblica do Brasil lança neste sábado a campanha Livro de Esperança para o Acre, que pretende entregar cerca de 260 mil exemplares do Novo Testamento às famílias dos 22 municípios do estado. O pastor Ivanildo Oliveira dá mais detalhes sobre o evento.
5: Atenção acreanos, no próximo sábado, dia 25 de julho, iniciaremos uma grande campanha de distribuição de novos testamentos do estado do Acre. A campanha, coordenada pela Sociedade Bíblica do Brasil, tem como título Um Livro de Esperança para o Acre. E essa campanha tem o propósito de levar a palavra de Deus às famílias, às crianças. A meta é distribuirmos 260 mil novos testamentos para que cada lar do nosso estado tenha acesso à mensagem de esperança, fé e salvação que somente a palavra de Deus pode oferecer. E esse será um momento histórico para a Igreja do Acre. Cremos que cada exemplar entregue será uma semente de esperança capaz de transformar vidas, fortalecer famílias e anunciar o amor de Cristo. Ore por este projeto, apoie esse projeto, participe, faça parte dessa grande missão. A palavra de Deus fala no Salmo 119, 105, a tua palavra é lâmpada para os meus pés e luz para o meu caminho. Participe.
4: A primeira ação será realizada na Cidade do Povo, em Rio Branco, onde voluntários farão a distribuição dos livros de casa em casa, das 8 horas às 16h30. A programação será encerrada com um culto evangélico na Escola Raimundo Pará, das 17h às 19h. A iniciativa busca levar uma mensagem de esperança e fé à população acreana por meio da mobilização de igrejas e voluntários. Ronaldo Duarte, para o Sistema Público de Comunicação.
1: Muito obrigado, Ronaldo Duarte. Agora são 11 horas e 51 minutos. Olha, segue a informação.
2: Damião Viana, vou trazer uma notícia excelente. Você sabia que a Assembleia Legislativa aprovou uma medida que garante a isenção do pagamento de IPVA para proprietários de veículos no período da Expo Acre? Confere essa matéria agora com Jefferson Dourado.
3: Aprovada em sessão extraordinária da Assembleia Legislativa do Acre, garante isenção do pagamento do IPVA para proprietários de veículos durante a Expo Acre. A proposta agora segue para a sanção da governadora Maiusa Assis. A iniciativa tem como objetivo facilitar a regularização de veículos e incentivar que os proprietários fiquem em dia com a documentação, aproveitando o período da maior feira de negócios do Acre. Para ter acesso ao benefício, os motoristas devem observar as regras previstas na lei, incluindo os prazos estabelecidos e os critérios para concessão da isenção. A orientação é que os proprietários acompanhem as informações divulgadas pelos órgãos oficiais para saber como solicitar o benefício, caso seja necessário. A medida faz parte das ações anunciadas para a Expo Acre 2026 e busca oferecer um incentivo financeiro aos contribuintes, além de estimular a circulação de veículos regularizados durante o evento. Os detalhes sobre os procedimentos para a obtenção da isenção, prazos e demais orientações devem ser divulgados pelo governo do Acre e pela Secretaria da Fazenda após a sanção da lei. Jefferson Dourado para o Sistema Público de Comunicação.
1: Agora são 11 horas e 53 minutos. Olha, a Rádio Difusora Acreana 104,5 FM. Você vai curtir toda a nossa programação a partir de amanhã, já separado, não é isso? 104,5? Agora sim. Agora sim, já separado. Vamos fazer o seguinte, vamos chamar o Ivan de Carvalho para fechar a matéria?
2: A gente ainda tem novidade sobre a Expo Acre 2026, Damião.
1: Falar em Expo Acre
2: 2026. Sim.
1: Falar em Expo Acre 2026, lembre que este ano vai ser diferente.
2: Esse ano a gente está com a nossa equipe todinha lá, não é, Damião? É. Já saiu, inclusive, a escala.
1: Sim.
2: Já temos uma escala definindo, sim, os dias que iremos trabalhar. Aliás, a nossa equipe estará todos os dias, mas nós temos uma escala, né? Um dia eu vou, outro dia Thaís Caroline vai,
1: é
2: para não sobrecarregar a equipe, né? Mas falando ainda em Expo Acre 2026, tem mais uma novidade. É que os shows e os rodeios terão audiodescrição em tempo real. Esse serviço, ele vai atender deficientes visuais, garantindo a inclusão na maior feira agropecuária desse estado. É o Ivan de Carvalho quem vai trazer essa informação pra gente.
6: A programação da Expo Acre 2026 contará com audiodescrição em tempo real durante os shows musicais e as provas de rodeios. A iniciativa pretende garantir que as pessoas com deficiência visual acompanhem as principais atrações da feira. A justificativa para a parceria entre o governo do Acre e a Associação de Deficientes Visuais do Estado do Acre, a DeviAcre, foi publicada no Diário Oficial desta quarta-feira. O serviço será prestado de forma presencial e simultânea durante o rodeio. Os audiodescritórios deverão narrar as montarias, os movimentos dos competidores e o comportamento dos animais e outros elementos visuais da prova. Nos shows, a equipe ficará responsável pela descrição de necessários movimentos no palco, figurinos e recursos visuais utilizados pelos artistas. De acordo com a Secretaria Estadual de Agricultura, a Deviacre possui profissionais capacitados para realizar a narração e conhecimento sobre as expressões e os textos culturais do estado. O órgão também justificou que a associação mantém contato direto com a comunidade atendida, o que deverá facilitar a mobilização das pessoas com deficiência visual interessadas em acompanhar a programação. O documento não informa o valor que será destinado para a apresentação do serviço. Questionamentos, a justificativa poderão ser apresentada no prazo de 5 dias úteis após a publicação. Para o Sistema Público de Comunicação, Ivan de Carvalho.
1: Muito obrigado, meu caro Ivan de Carvalho, trazendo as informações. Ivan de Carvalho mandou mensagem aqui, disse que já está pronto para o seu retorno, enxergando tudo.
2: Meu filho, falar em mensagem, e quem mandou o quê?
1: Quem foi?
2: Evandro Diniz, nosso cartazista, mandou aqui uma foto. Meu filho, tem uma penca de mandinha aqui, o almoço dele já está garantido. Para quem gosta, isso com um arroz quentinho, é uma beleza.
1: Está frito?
2: Tá frita. Na foto não tava, não, mas já tá agora já deve estar.
1: Ô Jesse, agora sim.
2: Não, agora vamos, não quero um mais negócio com
1: vamos
2: você, não.
1: Vamos dar um abraço
2: aqui
1: pro João Batista. João Batista, o pai da Thaís, tá ouvindo lá no Esperança.
2: João Batista, a gente te convida a continuar com a gente na nossa próxima fase agora de FM, com melhor som, com melhor alcance, enfim. E também o Edim Souza, lá da Vila do Ver, nosso amigo, nosso ouvinte de todos os dias.
1: Vamos embora?
2: Vamos.
1: Olha, pessoal, hoje você que está ouvindo através das 10 emissoras, né, que a difusora já está fora do ar, agora é em definitivo. A partir de amanhã, a difusora acreana se torna FM 104,5. Nós já vamos apresentar o Gente Debate amanhã com o sinal de FM. Um abraço.
2: E eu vou trazer spoiler.
1: Você vai
2: trago
1: trazer?
2: Spoiler agora.
1: Qual?
2: Amanhã, nós te convidamos. Amanhã a gente vai ter um programa muito, um Gente Debate muito, muito, muito especial. Muita gente querida vai falar sobre a história da Rádio Difusora Acreana, sobre, como diria amanhã, vai trazer causos de como a Difusora Acreana fez parte da sua vida. Enfim, amanhã vai ser sensacional. Nós teremos um som melhor, uma qualidade extraordinária, e você vai fazer parte dessa história.
1: O Gente Debate de amanhã vai ser um programa diferenciado.
2: Vai
1: ser um
2: e a gente
1: bom bate-papo. Valeu, pessoal. Thaís Caroline, bom dia. Márcio Alberto, valeu. Vai. Fica com Deus, porque com ele nós vamos. Mas Roberto vai continuar por aqui, parada. Nós vamos embora, né?
2: Vamos sim, um cheiro e até amanhã, crianças.
1: Até porque o Liminha já chegou para olhar a hora, viu? Valeu, pessoal. Fica com Deus. Sim.

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Boa tarde, minha gente. Boa tarde. Estamos chegando por aqui com o programa do meio-dia. Hoje, na apresentação, Libé Moraes, né? O Albani não está muito bem, gente. Mas estamos aqui para ler as mensagens que chegaram, né? Você está curtindo aí um Léo Magalhães, já na expectativa para expor Tarauacá, minha gente.

Então vamos lá, minha gente. Então fique atento aí, você que queira participar de um torneio, viu? Convidamos todas as equipes que queiram participar de um torneio que será realizado neste domingo, dia 26 de agosto, no campo do Albany. A premiação para o campeão será um porco de 45 quilos. Para o vice-campeão será o valor de R$150. E o valor da inscrição será R$100. Assina o organizador Ney Feitosa. Então, você que queira participar, viu? Procure o Ney. Ele não colocou telefone, viu, minha gente? Atenção, jesuínos e meus filhos no Rio Acurau, no Seringal, no Igarapé, São Salvador. Aviso para vocês que estamos bem. Eu vou mais hoje, né, para resolver isso. Não, mas hoje não deu certo, né? Saí para resolver, mas não deu certo. Vou fazer perícia sim. Eu recebo o papel, recebi o papel hoje e vou ajeitar, né? Sexta-feira à tarde ou sábado eu chego, não sei que horas. Né? Fico aqui, mas o Bel vai ficar aqui. Aviso para o Daniel que a cabocla está internada, sozinha. Né? Se você puder, venha para ficar com ela. Assina Isa.

É isso aí, aquele sonzinho maravilhoso. Já mandar aquele alô todo especial para todos vocês que estão ligadinhos com o nosso programa em qualquer ponto da nossa cidade. Aquele muito obrigado, viu, pela sua audiência, pela sua sintonia. Você aí às margens do Rio Tarauacá, do Rio Muru, aquele boa tarde. Na BR, tanto sentido Tarauacá Feijó, quanto sentido Tarauacá Cruzeiro do Sul. O nosso muito obrigado, minha gente.

vamos lá, convidamos todos que queiram participar de um torneio que acontecerá neste domingo, dia 26 de agosto, no campo do Albany. A premiação para o campeão será um porco de 45 quilos, para o vice-campeão, R$ 150,00. O valor da inscrição será apenas R$ 100,00. Assina o organizador Ney Feitosa. Atenção, Jesuíno e meus filhos no Rio Acurau, no Igarapé, São Salvador. Aviso para vocês que estamos bem. Eu vou hoje, né, para resolver isso. É, mas não deu certo. Vou fazer perícia sim. Eu recebi o papel hoje e vou viajar sexta-feira à tarde. Sábado eu chego, só não sei que horas. Eu vou chegar, né? O Abel vai ficar aqui em casa, mas o Bel. Aviso para o Daniel que a cabocla está internada e sozinha. Tô chamando você para ficar com ela. Assina Isa.

Então, essas foram as mensagens que chegaram, minha gente. Fiquem todos com Deus. Eu vou me despedindo por aqui. E amanhã, se tiver tudo certo, eu e o Albani estamos de volta.

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partir deste momento está no ar o programa A Voz da Libertação. 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A nossa Igreja Pentecostal Deus e Amor tem a sua sede mundial localizada na Baixada do Glicério, com o número 4568 em São Paulo, capital. E a nossa sede mundial está na inteira responsabilidade da serva do Senhor, Irene Miranda.

É, e você que já está ligado em nossa programação, continue com seu rádio ligado, pois o programa Voz da Libertação vem todas as tardes para abençoar a tua vida através da mensagem cantada, que são os louvores. O programa Voz da Libertação tem sempre uma mensagem poderosa através da palavra. O Senhor, Ele tem bênção para a tua vida através desta belíssima programação, pois o programa Voz da Libertação, Ele proporciona para a vida de cada um dos ouvintes um momento de adoração, reflexão, um momento, glória a Deus, aleluia, de reflexão na palavra do Senhor, um momento de adoração através dos louvores e um momento, glória a Deus, de intimidade com o Senhor através da oração da fé. Então fique ligadinho, porque o programa Voz da Libertação vem para abençoar a tua vida nesta tarde mais uma vez. Glória a Jesus. E quem está na locução deste programa é sua irmã em Cristo, cooperadora Leandra Alves. E eu já saúdo vocês com a paz do Senhor Jesus. E que as bênçãos do Senhor sejam derramadas na vida de cada um. É, nós temos as nossas igrejas também pentecostais e amor aqui no município de Tarauacá, a qual nossa igreja setorial fica ali localizada na rua Floriano Peixoto, com o número 317, bem no centro da cidade, também ali próximo à maternidade, né? Glória a Jesus. E eu já, a nossa setorial, ela está na inteira responsabilidade do servo do Senhor, pastor Leonardo Silva, e sua esposa, cooperadora Tereza. Glória a Deus. E nesta noite de quinta-feira eu já estará tendo aquele belíssimo culto em nossa igreja setorial ali no centro da cidade, a partir das 18h30. Nossa igreja já se encontra ali de portas abertas para receber você. E nesta noite de quinta-feira estará acontecendo aquele belíssimo culto, né? Glória a Deus, ali das mulheres de fé, em prol da Fundação Reviver, onde estará uma serva do Senhor levando a palavra de Deus nesta noite, orando por todos e Deus abençoando a vida de cada um. Então você é nosso convidado especial para estar presente neste culto em nossa igreja setorial e no centro da cidade. É, nós também temos a nossa congregação, né? O anexo da igreja setorial aqui de Tarauacá, da igreja pentecostal Deus e Amor, ali na rua Capitão Hipólito, com o número 975, no bairro do Triângulo, bem próximo à quadra de esporte do bairro do Triângulo, fica a nossa congregação, nossa igreja pentecostal Deus e Amor. E eu quero fazer um convite especial para você nesta noite de quinta-feira. Estará acontecendo ali aquele, um culto especial, um culto, glória a Deus, das mulheres de fé em prol da Fundação Reviver. Ali estará a serva do Senhor, cooperadora Adna, levando a palavra de Deus. A serva do Senhor estará ali na congregação do bairro do Trino, levando a palavra de Deus, orando por todos, orando pelos dons do Espírito Santo, e Deus abençoando a vida de cada um. A partir das 18 horas, nossa congregação ali no bairro do Trino já se encontra de portas abertas para receber você. Não fique aí só a ouvir o convite, mas venha. Venha nesta noite em nossa congregação ali no bairro do Triângulo, pois estará a serva do Senhor, cooperadora Adna, pregando a palavra de Deus. Adna, serva do Senhor, que ela vem ali diretamente da cidade de Rio Branco. Glória a Deus, e nesta noite estará conosco ali na casa do Senhor. E eu tenho a fé e certeza que o Senhor estará para nos abençoar, glória a Deus, através da serva do Senhor. Então venha na casa do Senhor nesta noite, porque aonde você for, em nossas igrejas pentecostal Deus e Amor, estará sendo feito aquele belíssimo culto das mulheres de fé em prol da Fundação Reviver. Então você é nosso convidado especial para estar em nossas igrejas pentecostal Deus e Amor nesta noite de quinta-feira.

É, e eu quero convidar também vocês que residem aí no bairro do Triângulo, próximo ao bairro do Triângulo, ou que residem em outro bairro, mas que deseja fazer esta campanha junto conosco. Quero convidar você para participar desta poderosa campanha, que será realizada no dia 31. Será dia 31, dia 1 e 2 de agosto. Glória a Deus, glória a Deus. E será em nossa congregação ali no bairro do Triângulo. Campanha, o meu socorro vem do Senhor que fez o céu e a terra. Essa campanha será uma campanha de 3 dias, se iniciando dia 31, na sexta-feira. E estará o servo do Senhor, pastor Rosendo Ferreira, pregando a palavra de Deus durante os 3 dias desta campanha. E Deus nos abençoando. Então você é nosso convidado especial para participar desta poderosa campanha em nossa congregação ali no bairro do Triângulo.

0: Deus. Glória a Jesus. Vamos ouvir um belíssimo louvor nesta tarde de quinta-feira. Vamos ouvir o louvor. Deixa eu ver aqui. Vamos ouvir o louvor A Peleja do Senhor, da cantora Cristina Santana. Esse louvor eu dedico a cada um de vocês que estão ligados em nossa programação. Dedico também este louvor a todos os membros de nossa Igreja Pentecostal Deus e Amor. Também dedico a todos os idosos, idosas que estão ligados em nossa programação. Também os jovens, os adolescentes. Também dedico este louvor aos obreiros, às obreiras da Casa do Senhor. Também dedico este louvor a todos vocês que estão ligados em nossa programação aí nos comércios, né, nas oficinas de moto, carro, bicicleta. Você que nos ouve também, glória a Deus, aleluia, no mercado municipal. Você que nos ouve também, glória a Deus, aleluia, na penitenciária masculina, feminina. Que o Senhor abençoe a vida de vocês através deste louvor. Também dedico este louvor a todos os pastores, né, a todos os pastores, todos os diáconos, os presbíteros, os missionários, que o Senhor possa abençoar a vida de vocês através deste belíssimo louvor. Também você que nos ouve nos mais diversos bairros de nossa cidade, você que nos ouve aí no bairro da Praia, Campo do Luiz Madeiro, centro da cidade, Coab, Copacabana, Ipepacônia, Corcovado, bairro do Triângulo, você que nos ouve também no bairro Avelino Leal, aonde estiver chegando a nossa programação, que o Senhor possa abençoar. Ah, e não esquecendo, mandar aqui também para a irmã Helena, que está aí lá na colônia, né? Mas eu tenho certeza que está ligado em nossa programação, que o Senhor abençoe a tua vida, irmã Helena, e de toda a família. Também dedique este louvor a Simone e toda a sua família aí no Igarapé Acaraú. Que o Senhor abençoe a vida de cada morador aí do Igarapé Acaraú. Que o Senhor possa abençoar a vida de vocês. Também dedico este louvor a todos vocês que nos ouvem aí nas aldeias, né? Que o Senhor possa abençoar a vida de vocês.
1: A Bíblia diz que veio contra o rei Josafá uma grande multidão, e ele, temendo, clamou ao Senhor pedindo socorro, e o Espírito do Senhor respondeu-lhe dizendo:

Glória a Jesus. Acabamos de ouvir um belíssimo louvor, glória a Deus. Onde é um louvor que é uma mensagem cantada, né? Uma mensagem ali, um louvor que é uma mensagem tirada diretamente da palavra do Senhor. Onde nos faz meditar e fala conosco, né? E vem nos dar lições através da mensagem cantada. Pois este louvor, ele vem falar, né, da peleja ali de Josafá, que na realidade, Josafá, quando teve aqueles três exércitos ali, daqueles povo que vieram contra ele, glória a Deus, aleluia, aonde estava, glória a Jesus, aleluia, ali os moabitas, os amonitas, mais um monte de sei, tudo ali, aqueles três exércitos veio contra Josafá, mas a palavra de Deus diz que naquele momento, né, Josafá, ele teve medo, porque, glória a Deus, o rei Josafá era ser humano, né, glória a Deus, mas a palavra vem nos dizer que ele tomou uma decisão e uma atitude, e ele ali determinou buscar o Senhor naquele momento, mesmo com medo, glória a Deus, aleluia. No meio daquela crise, ele buscou ao Senhor, determinou buscar ao Senhor. E ali ele proclamou um jejum, glória a Deus. Ele proclamou um jejum em todo o Judá, glória a Deus, aleluia. E através das atitudes de Josafá, glória a Deus, de buscar o Senhor, de proclamar um jejum, de orou com fé, né? Ele orou com fé, orou com a Bíblia na mão, ou seja, fé na palavra. Ele orou ali para o Senhor. E ali, quando ele buscou ao Senhor, o Senhor, glória a Deus, aleluia, falou com Josafá para que ele não viesse temer, para que ele, glória a Deus, não viesse temer, porque essa peleja que ele estava ali enfrentando não era dele, mas sim do Senhor. Então o Senhor pelejou por Josafá. O Senhor pelejou pelo aquele povo, glória a Deus, aleluia. E ali, glória a Jesus, aleluia. A palavra vem nos dizer que quando nós reconhecemos, né, a nossa limitação, ela atrai a intervenção do Senhor. Ou seja, quando nós reconhecemos que nós não somos capazes de conseguir, que quando nós estamos enfrentando uma luta, que nós reconhecemos que só quem pode nos dar vitória é o Senhor, glória a Deus, aleluia. Essa nossa atitude de humilhação, de dependência do Senhor, ela atrai a intervenção de Deus para a nossa vida. Assim foi na vida de Josafá, daquele povo. Porque Deus não ajuda quem diz que, eu dou conta, não. Por quê? Porque quando a pessoa diz, eu dou conta disso, eu dou conta daquilo, é porque, glória a Deus, ele está agindo pela sua própria confiança, pela sua própria força. Mas quando nós dissemos, Senhor, eu não posso vencer, mas o Senhor pode vencer por mim. Eu não posso fazer, mas o Senhor pode. Então nós estamos colocando a nossa confiança no Senhor. Nós estamos crendo que o Senhor irá pelejar por nós. Glória a Jesus. Então, a batalha ali que Josafá enfrentou foi uma batalha que ele entregou para o Senhor. Porque a batalha é do Senhor, mas a obediência, né, é nossa, ou seja, é sua. Josafá, ele entregou para o Senhor e era um rei obediente, glória a Deus. E ali, o Senhor deu ordem para Josafá, glória a Deus, aleluia. O Senhor deu ordem para ele, lá no versículo 16, 17, e nos dizer que o Senhor deu ordem para ele, dizendo, amanhã descei contra eles, nesta peleja não tereis que pelejar. Ou seja, o Senhor disse para ele que era para eles irem, mas a peleja eles não teriam que pelejar. Por quê? Porque quem ia pelejar era o Senhor. Glória a Deus, porque o Senhor, ele que luta por nós, ele que está, glória a Deus, aleluia, lutando por nós. Glória a Deus, aleluia. Porque quando o nosso Deus, ele quer fazer, glória a Deus, aleluia, não há quem possa impedir. Porque o Senhor, ele ordenou
ali, né? Glória a Deus para Josafá e diz que nesta peleja não tereis que pelejar, ou seja, o Senhor estava dizendo para ele que era o Senhor que iria pelejar por ele, por eles todos, né? Glória a Deus, aleluia. E ali, glória a Jesus, Deus, ele transformou aquele vale de choro num vale de louvor, glória a Deus. E a palavra de Deus vai nos dizer que ali o Senhor pelejou pelo aquele povo, por Josafá, e deu a vitória para ele, derrotou seus adversários. Porque através deste louvor, nós podemos ver, meditar que Josafá, ele teve medo. Ele teve medo no seu coração. Mas Deus estava dizendo para ele, né? Para ele não temer. Para ele não temer. E para ele ver. Que ele iria ver que o Senhor era poderoso para fazer. Que o Senhor era poderoso para entregar a vitória. Glória a Deus, aleluia. Ou seja, o Senhor estava dizendo para ele, a peleja não é vossa, não é tua, mas era do Senhor. Então, não te preocupa não. Você pode estar enfrentando uma luta, mas se você está crendo, se você está buscando o Senhor, se você, glória a Deus, entregou nas mãos do Senhor e está andando em obediência, está, glória a Deus, buscando ao Senhor em jejum, na palavra do Senhor, crendo que o Senhor irá pelejar por você, saiba que o Senhor irá, glória a Deus, pelejar por você, porque esta peleja que você está enfrentando aí, talvez seja uma peleja na tua vida conjugal, ou na tua vida espiritual, ou na tua vida financeira, não sei, mas eu quero te dizer nesta tarde, que o Senhor, ele peleja por vós, que o Senhor, ele peleja por você. Glória a Deus, aleluia, se é assim você crê. Então não temas não esta luta, não tema, glória a Deus, aleluia, esta peleja, glória a Deus, porque o Senhor pelejará por ti, o Senhor, ele pelejará por ti e ele vai te entregar a vitória, porque não há uma luta, não há uma prova, não há uma guerra que o Senhor, glória a Deus, pelejou por alguém que ele saiu como perdedor, não, porque o nosso Deus, ele é poderoso. O nosso Deus, ele é grandioso. O nosso Deus, ele é maravilhoso. Glória a Deus. E ele entrega vitória para a vida daquele que crê, que entrega nas suas mãos e espera nele e confia nele. Glória a Deus, aleluia. Então, você não está sozinho nesta guerra. Você não está sozinho nesta peleja. Você só precisa buscar o Senhor em jejum, em oração, crer. Crê que ele irá te dar vitória. Porque se você crê, crede no Senhor e estarei seguro. Então crede no Senhor e você estará seguro. Porque quando o Senhor é na vida do homem e da mulher que crê, glória a Deus, aleluia, ele está seguro. Ela está segura, glória a Deus, aleluia. E louve, não deixe de louvar. Não deixe de louvar, mesmo em meio à luta e à provação. Glória a Deus, aleluia. Não louve somente quando a vitória chegar, não. Mas louve no meio da luta e você verá a glória do Senhor na tua vida. E você verá o poder de Deus. E você verá que a mão do Senhor, ela é poderosa para te entregar a vitória. Mais uma vez eu quero convidar você para participar dos cultos em nossas igrejas Pentecostal Deus e Amor nesta noite de quinta-feira. Em nossa igreja setorial estará acontecendo o culto das mulheres de fé em prol da Fundação Reviver. Ao estarão as servas do Senhor ali louvando a Deus e Deus abençoando a tua vida através do louvor. Na igreja setorial, nesta noite de quinta-feira, estará acontecendo este belíssimo culto. Estará uma serva do Senhor levando a palavra de Deus, orando por todos e Deus te abençoando. Também em nossa congregação ali no bairro do Triângulo, não será diferente, estará acontecendo este belíssimo culto das mulheres de fé em prol da Fundação Reviver, onde estará a serva do Senhor, cooperadora Adna Silva, pregando a palavra de Deus, orando por todos e Deus nos abençoando. Então, a partir das 18 horas, nossas igrejas já estarão de portas abertas para receber você.
Também, mais uma vez, quero convidar você para participar da campanha que será realizada em nossa congregação, ali no bairro do Triângulo. O meu socorro vem do Senhor que fez o céu e a terra. Esta campanha será uma campanha de 3 dias consecutivos, onde iniciará no dia 31, numa sexta-feira, e terminará no dia 2, no domingo. Ou seja, será uma campanha de 3 dias, começando na sexta, e será sábado, e finalizando no domingo. E estará nesta campanha levando a palavra de Deus, pastor Rosendo Ferreira. Estará orando por todos, levando a palavra do Senhor, orando pelos dons do Espírito Santo e Deus nos abençoando. Então você é nosso convidado especial, porque saiba que o teu socorro, ele vem do Senhor. Glória a Deus que fez o céu e a terra. Também quero convidar os irmãos que congregam aí na igreja setorial, você que é visitante, simpatizante, para participar da campanha que será realizada na igreja setorial aí no centro da cidade, nossa igreja Pentecostal Deus e Amor aí no centro da cidade. A campanha Minha Família Não Pode Fracassar. Será uma campanha de 3 dias consecutivos, onde iniciará dia 24. Será dia 24, 25 e 26, ou seja, sexta-feira, a partir das 18h30. A nossa igreja setorial ali no centro da cidade estará de portas abertas para receber você, para participar desta poderosa campanha, onde estará pregando a palavra de Deus, o servo do Senhor, juntamente com a serva do Senhor, pastor Leonardo Silva, juntamente com a cooperadora Tereza, estarão ali levando a palavra de Deus, orando por todos, orando pelos dons do Espírito Santo e Deus abençoando a vida de cada um. Então, você é nosso convidado especial para participar desta campanha. Minha família não pode fracassar. Glória a Deus.

Vamos ouvir mais um belíssimo louvor e após o louvor nós vamos meditar na palavra do Senhor. Vamos ouvir o louvor Santidade Gera Intimidade, da cantora Caterine Magalhães. Este louvor eu dedico a todas as irmãs do grupo Mulheres de Fé, ali da igreja setorial, da igreja da nossa congregação ali do bairro do Triângulo. Também dedico este louvor a todos os jovens do grupo Expansão Jovens, a todas as crianças do grupo Pequeno Galileu. Também dedico este louvor a todos os irmãos aí da zona rural, você que congrega as igrejas Pentecostal Deus e Amor aí na zona rural. Que o Senhor abençoe a vida de vocês, os obreiros, as obreiras aí na zona rural. Onde estiver chegando a nossa programação aí na zona rural, que o Senhor possa abençoar a vida de vocês. Também dedico este louvor, glória a Deus, aleluia, a toda a minha família, né? Minha mãe, meu pai, Dona Luzia, toda a sua família. Também dedico este louvor ao meu avô, Manuel Sombra, aí no bairro da Praia. Também dedico este louvor, glória a Deus, aleluia, às minhas tias aí, né, que sempre estão ouvindo esta programação. Tia Mariluz, tia Marluz, tia Marlúcia em Rio, na cidade de Rio Branco, que sempre ouve o programa Voz da Libertação. Solange, que sempre também ouve o programa Voz da Libertação. Que Deus abençoe a vida de vocês. Que todos possam meditar. A todos os irmãos também que são patrocinadores do programa Voz da Libertação, que Deus possa abençoar a vida de vocês através destes louvores.

Glória a Jesus. Convido você a partir deste momento para nós meditarmos na palavra do Senhor, pois já são 13 horas e 36 minutos e quero meditar na palavra com vocês nesta tarde. Abra a tua Bíblia no livro de 2 Reis, capítulo 5, versículo 1 a seguir. Glória a Deus, aleluia. Com a palavra do Senhor está escrita assim: Naamã, comandante do exército do rei da Síria, era grande homem diante do seu senhor e de muito conceito, porque por ele o Senhor dera vitória à Síria. Era ele herói da guerra, porém leproso. Saíram tropas da Síria e da terra de Israel. Levaram cativo uma menina, que ficou ao serviço da mulher de Naamã. Disse ela à sua senhora: tomara o meu senhor estivesse diante do profeta, que está em Samaria. Ele o restauraria da sua lepra. Somente até aqui. Queridos e amados ouvintes, minhas queridas e amadas ouvintes, a palavra do Senhor nesta tarde vem nos falar da cura de Naamã. Vem nos falar, glória a Deus, do comandante da Síria, um homem poderoso, um homem, glória a Deus, aleluia, que tinha posses, um homem que tinha um cargo importante, pois era o comandante do exército do rei da Síria. Era grande homem diante do seu senhor e de muito conceito, ou seja, era um homem bem visto, porque por ele o Senhor dera vitória à Síria. Ele era um herói da guerra. Porém, ele tinha algo na sua vida que contrastava com tudo que ele era naquele lugar. O qual a palavra do Senhor vem nos dizer que ele era leproso. Porém, a palavra do Senhor nesta tarde vem nos falar que este homem era leproso, só que ele trouxe cativa uma menina para a sua casa. E nós vamos ver, através desta palavra, nós vamos ver que o Senhor, ele usa os pequenos nos lugares grandes. Ou seja, quando Deus usa os pequenos nos lugares grandes, por quê? Que eu estou dizendo isso, porque nós vamos falar a respeito desta menina que foi levada cativa para a casa de Naamã. Que foi levada ali, glória a Deus, para a casa de Naamã, para servir na casa dele. E nós vamos ver que Deus, ele não precisa de palco grande para fazer milagre, não. Porque o milagre de Naamã, ele começou a acontecer através desta pequena menina. Ele usa gente pequena em lugar difícil, ou seja, aquela menina estava num lugar difícil para ela, porque ela estava num lugar que ela não conhecia ninguém. Ela foi levada ali como uma menina cativa, uma escrava. Ela foi levada ali, glória a Deus, uma menina pequena, num lugar difícil, onde estava num lugar, onde era lugar de idolatria. Mas esta menina, quando estava

A história de Naamã, sabemos que ela é uma história aqui na Bíblia, que ela tem 14 versículos, mas o milagre começou a partir do versículo 2 e 3, com esta menina que não tem nome, só diz que é uma menina, né, uma menina que foi levada ali da terra de Israel, levada cativa, e que ficou a serviço da mulher de Naamã. E esta menina, ela foi levada ali para a casa de Naamã, escrava, para a casa daquele que ela poderia considerar como seu inimigo, porque havia trazido ela, talvez, creio que tinham matado, aquelas tropas tinham matado a sua família, seu pai, sua mãe. E aquela menina foi trazida ali para a casa de Naamã. E ali, pode-se dizer que aquelas pessoas eram inimigas desta menina. E a palavra de Deus vai nos dizer que justamente ela quem abriu a porta do milagre para o general mais poderoso da Síria, que era Naamã. Aquela menina que foi trazida cativa, que poderia muito bem ter ficado calada, que poderia muito bem ter só contemplado a enfermidade de Naamã e ter ficado calada, somente servindo. Mas ela, glória a Deus, aleluia, ela preferiu abrir a boca e falar para a sua senhora, para a esposa de Naamã, a respeito de como Naamã poderia ser curado. Porque nós vamos ver que esta palavra, ela vem nos mostrar e nos dizer que Deus, ele pode usar mesmo os feridos, mesmo os cativos, mesmo no lugar errado, como esta menina estava ali, glória a Deus, aleluia, Deus, ele pode usar. Agora eu te pergunto, Deus, ele pode usar você mesmo cativo, mesmo ferido, mesmo no lugar errado? Pode. Porque esta menina, ela cativa, ela estando ali ferida, creio, porque ela estava, eu creio que aquela menina, ela estava sofrendo, não tem como ela não estar sofrendo. Ela foi levada para um lugar onde ela não conhecia ninguém, onde ela foi tirada do seio da família, aonde a família, creio eu, que foi morta, foi ceifada ali pelo exército da Síria. E ali esta menina era pequena e não tinha um nome mais. Aquela menina não tinha um nome. Não tem a idade, relatando nem a idade dela na palavra. Aquela menina não tinha família, chegou ali na casa de Naamã, só, trazido pelas tropas, trazido por Naamã, pelo comandante. E aquela menina, onde o mundo chama de menina pequena, para Deus, ela foi ali uma missionária. Ela foi ali um vaso usado nas mãos do Senhor. E a palavra de Deus vai nos dizer que Deus, ele não precisa de currículo. Ele só precisa de um coração disponível, como o coração desta menina que estava na casa de Naamã. Você está entendendo que quando o Senhor, ele quer usar alguém, ele não precisa que você tenha doutorado, ele não precisa que você tenha um currículo exemplar, cheio de cursos, cheio disso ou daquilo. Não, ele só precisa que você tenha um coração disponível para ele. E a palavra de Deus vai nos dizer que aquela menina estava ali na casa de Naamã, o inimigo de Israel, uma casa de idolatria. Mas o Senhor era com aquela menina. Aquela menina estava num ambiente, glória a Deus, aleluia, a qual era contrário àquilo que ela conhecia e servia. Porque aquela menina era uma menina que conhecia o Senhor. Aquela menina era uma menina, glória a Deus, aleluia, que sabia que o Senhor era poderoso para operar na vida de Naamã. Aquela menina era uma menina, glória a Deus, aleluia, que conhecia um profeta.

era usado nas mãos do Senhor. Aquela menina, ela poderia estar distante, foi tirada da sua família, ela poderia estar num lugar de idolatria, mas Deus estava com ela. Aquela menina estava num lugar onde era um lugar de trevas, mas aquela menina foi a luz naquela casa, aquela menina foi a luz na vida de Naamã. E a palavra de Deus vai nos dizer que aquela menina, quando soube da situação de Naamã, ela contou para a sua senhora, ela disse assim, ó, disse ela à sua senhora, tomara o meu senhor estivesse diante do profeta que está em Samaria, ele o restauraria da sua lepra. Então aquela menina, mesmo ferida, mesmo machucada, mesmo ali no lugar onde era um lugar de família que era idólatra, mesmo aquela menina sendo levada cativa, ela preferiu ser um instrumento nas mãos de Deus, ela preferiu ser luz, ela preferiu levar uma vida ali de missionária, levando a luz para a vida daquelas pessoas. E a palavra de Deus vai nos dizer que aquela menina, mesmo ferida, ela tinha fé. Ela foi sequestrada, veja bem, ela foi sequestrada, perdeu os pais, virou escrava. Ela tinha todo motivo para odiar Naamã e sua esposa. Mas aquela menina, quando ela viu a sua patroa, a sua senhora ali sofrendo por causa da lepra do marido, ela disse, tomara que o meu Senhor estivesse diante do profeta que está em Samaria. Ele o restauraria da sua lepra. Ou seja, aquela menina mesmo ferida, glória a Deus, ferida, algo tremendo, o Senhor fala conosco nesta tarde. Pois aquela menina ferida, ferida, mas ela preferiu, glória a Deus, aleluia, ter um coração de Cristo. Ou seja, ferida que ora pelos que ferem. Naamã feriu aquela menina, matando a sua família junto com aqueles, com aquelas tropas. Aquela menina estava ferida, aquela menina estava talvez sofrendo porque estava longe da família, havia perdido a família, estava num ambiente idólatra, estava num ambiente, glória a Deus, aleluia, que era totalmente ao contrário da sua convivência anterior. Mas aquela menina, mesmo ferida, ela preferiu fazer aquilo que agradava ao Senhor. Aquela menina preferiu continuar com o coração de Cristo na sua vida. Então, porque a palavra de Deus, ela vai nos dizer lá em Mateus 5:44, orai pelos que vos perseguem. Ou seja, aquela menina, ela preferiu abrir a boca, glória a Deus, e ser luz ali e levar, glória a Deus, ali o início do milagre para a vida de Naamã. Você está entendendo que o Senhor, glória a Deus, aleluia, ele vai te colocar em ambientes, louvado seja o nome do Senhor. Ao contrário daquilo que você, glória a Deus, aleluia, convive. Mas, glória a Deus, aleluia, vai ter momentos na tua vida também que você vai estar ferido, que você vai estar machucado, que você vai estar triste. Mas, glória a Deus, aleluia, a palavra do Senhor vem nos mostrar nesta tarde que aqueles que preferem ter um coração, glória a Deus, aleluia, de Cristo, mesmo ferido, mesmo machucado, mesmo triste, ele vai preferir, glória a Deus, aleluia, abrir a sua boca, glória a Jesus, aleluia, e praticar aquilo que agrada ao Senhor, ou seja, levar a esperança, levar a cura, levar a restauração para a vida daqueles que muitas vezes até, glória a Deus, são aqueles que te perseguem, que te ferem, que te magoam, glória a Deus, que te caluniam, que se levantam contra ti, aleluia. Você vai permanecer, glória a Deus, sendo uma pessoa com o coração de Cristo na vida dessas pessoas. Porque esta menina, ela tinha tudo para odiar Naamã. Ela tinha tudo ali diante dos olhos humanos. Era para ela, glória a Deus, aleluia, odiar Naamã, odiar sua esposa, odiar aquela família, odiar aquele povo. Mas ela tinha um coração de Cristo. Aquela menina era luz.
E o Senhor, Ele nos chamou para ser luz. Então, quando nós somos luz, nós não vamos odiar aqueles que nos perseguem, mas muito pelo contrário, nós vamos orar pelos que nos perseguem. Nós vamos fazer o bem para aqueles que nos fazem mal. Assim foi na vida desta menina. Ela estava fazendo o bem para aquele que havia feito mal a ela. E ali o milagre de Naamã iniciou através da vida daquela menina. Porque a palavra de Deus vai nos dizer que aquela menina, quando falou a respeito que Naamã fosse a Samaria e estivesse diante do profeta ali de Samaria, ele o restauraria da sua lepra. E a palavra de Deus vai nos dizer que esta menina, glória a Deus, aleluia, ela abriu a sua boca, e através dela abrir a sua boca, a sua senhora contou para Naamã, e ali iniciou-se, glória a Deus, aleluia, o milagre na vida de Naamã. E a palavra de Deus vai nos dizer que esta menina, quando contou para sua senhora, a senhora contou para Naamã, que contou para o rei. Porque a palavra fiel do Senhor, ela subiu até o palácio. Então, quero te dizer nesta tarde, através desta palavra poderosa, nunca despreze onde Deus te colocou. Você pode ser ponte nas mãos do Senhor. Você está entendendo que no lugar que Deus te colocou, você pode estar sofrendo perseguição. Você pode, glória a Deus, aleluia, no lugar onde Deus te colocou, você está diante de pessoas que te ferem, de pessoas que te caluniam, de pessoas que se levantam contra ti, que te fazem mal, como fizeram para a vida desta menina, mas ela preferiu ser ponte nas mãos do Senhor para levar a cura para a vida de Naamã. Assim também será na tua vida. Continue com o coração de Cristo na tua vida. Não deixe que nada venha tirar, glória a Deus, aleluia, ao teu coração da presença do Senhor. Não deixe que nada venha, glória a Deus, aleluia, manchar o teu coração. Mas se estão te fazendo mal, faça o bem, como esta menina fez para a vida de Naamã. Oh, glória a Deus, aleluia. O lugar onde você está, você pode estar agora sofrendo uma grande peleja. O inimigo tem se levantado contra ti, te caluniando. Mas eu quero te dizer nesta tarde, através desta palavra, que as mesmas pessoas que estão te fazendo mal, aleluia, você vai, glória a Deus, aleluia, fazer o bem para elas, assim como esta menina fez na vida de Naamã. Porque você é uma ponte nas mãos do Senhor. O Senhor te colocou neste lugar, glória a Deus, não para você, glória a Jesus, ser treva, mas para você ser luz na vida daqueles que se levantam contra ti. Porque você vai ser ponte nas mãos do Senhor. Você vai ser um vaso usado nas mãos do Senhor para levar a bênção, para levar para a vida das pessoas que estão, glória a Deus, aleluia, talvez te fazendo mal, para elas serem transformadas através de você abrir a tua boca e ser uma ponte nas mãos do Senhor e ser luz em meio às trevas, aleluia. Porque se você está no lugar, se você foi colocado no lugar, saiba que você foi colocado pelas mãos do Senhor. O Senhor te trouxe, glória a Deus, e te colocou em determinado lugar, foi para você ser ponte nas mãos do Senhor, foi para você ser um vaso nas mãos do Senhor, foi para que você pudesse abençoar a vida de pessoas, foi para que a cura do Senhor possa chegar na vida de pessoas, foi para que a transformação do Senhor venha chegar na vida de pessoas. Você está entendendo o que o Senhor está falando contigo nesta tarde? Então não te preocupa não, pega o mal que estão te causando e transforma em bem, pega as palavras ao contrário que estão jogando contra a tua vida e transforma em bênção na vida destas pessoas, porque o Senhor era com aquela menina e assim também o Senhor é contigo, o Senhor é contigo, aleluia, não importa onde você está, mas eu quero te dizer que o Senhor é contigo. Então esta menina, ela foi ali, glória a Deus, uma missionária nas mãos do Senhor. Ela foi uma missionária porque ela abriu a boca
E ali começou o milagre na vida de Naamã. Naamã foi transformado através daquela menina abrir a sua boca e falar sobre o profeta Eliseu, sobre aquilo que ela conhecia do Senhor. Então assim também é na tua vida, na nossa vida. Seja, prefira ser uma ponte nas mãos do Senhor. Prefira ser um vaso, um missionário, uma missionária nas mãos do Senhor. Prefira ser, glória a Deus, aleluia, um servo, uma serva nas mãos do Senhor. Porque através de você ter um coração de Cristo, glória a Deus, o Senhor, Ele será contigo, mesmo nos momentos difíceis, como foi com esta menina ali na casa de Naamã. Ela estava num lugar desconhecido, mas o Senhor estava com ela. Assim também é na minha e na tua vida. Amém? Então esta é a palavra do Senhor para a nossa vida nesta tarde. Convido você para nós fazermos a oração da fé. Maravilhoso Deus e Pai que estás no céu, em nome do Teu Filho amado, Jesus Cristo, Senhor, eu quero Te agradecer, Papai querido, por mais esta rica oportunidade de estar aqui realizando o programa Voz da Libertação. Meu Senhor da Glória, eu quero Te pedir perdão pelos meus pecados em gesto, fala ou pensamento. Quero Te pedir que o Senhor venha perdoar os pecados de cada um que está orando junto comigo. Eu Te peço, Papai querido, que o Senhor possa, Senhor, visitar cada um. Que o Senhor possa, Papai querido, repreender as enfermidades. Que o Senhor possa, meu Deus, em nome de Jesus Cristo, Papai, fortalecer cada vida, Senhor. Fortalece, meu Deus, cada um fisicamente, espiritualmente. Meu Senhor da Glória, eu quero Te pedir, Papai querido, que o Senhor possa abençoar, meu Deus, a vida destas pessoas, Pai. Que elas possam, meu Deus, entender e compreender, Senhor. Ah, meu Deus, que nada acontece, Senhor, sem a permissão do Senhor. Ah, meu Deus, que mesmo, Papai querido, as coisas difíceis, Senhor, são permissão do Senhor. Ah, meu Senhor da Glória, eu quero Te pedir, abençoa esta pessoa, ajuda esta pessoa, Papai querido, ah, meu Deus, a transformar, Senhor da Glória, tudo aquilo que recebe de mal na sua vida em bem, Senhor. Ajuda essa pessoa, Pai, a ter um coração, Senhor da Glória, voltado para Ti. Um coração de servo, um coração, Papai querido, que não maquina o mal, Senhor, mas que transforma tudo aquilo que recebe de mal em bem, Senhor da Glória. Ah, meu Papai querido, que nós possamos, meu Deus, sempre, Papai querido, ah, meu Deus, transmitir, Senhor da Glória, aquilo que agrada ao Senhor, aquilo, Papai querido, que está, Senhor da Glória, ah, meu Deus, em nossos corações, Senhor, que é, Papai querido, sempre praticar o bem, Senhor. Em nome de Jesus Cristo, eu quero Te pedir, vai abençoando os dizimistas da Tua casa, repreenda o devorador, o migrador e o cortador. Meu Senhor da Glória, eu também quero Te pedir, abençoa os pastores, os presbíteros, os diáconos, que o Senhor possa abençoar os obreiros, as obreiras, Senhor. Ah, meu Papai querido, eu quero Te pedir, abençoa os cultos nesta noite, Pai. Que o Senhor possa abençoar Tuas servas, que o Senhor possa usar poderosamente em Tuas mãos. Ah, meu Senhor da Glória, eu também quero Te pedir, Papai querido, que o Senhor possa, Papai, abençoar cada irmão, cada irmã que tem, Papai querido, contribuído, meu Deus, com o patrocínio do programa Voz da Libertação. Que o Senhor possa abençoar a vida de cada um, que o Senhor possa entregar a bênção, Senhor. Meu Deus, eu também Te apresento, Pai. Ah, meu Deus, os funcionários desta rádio. Eu quero Te pedir, meu Deus, pela vida de cada um, Pai. Eu quero Te pedir que o Senhor possa abençoar, que o Senhor possa prosperar a vida espiritual, financeira. Ah, meu Senhor da Glória, realizar os sonhos, Pai. Em nome de Jesus Cristo, meu Deus, de cada um. Ah, meu Papai querido, muito obrigada pela Tua palavra. Muito obrigada, Senhor, pela vida de cada pessoa que o Senhor preparou para ouvir esta programação. Eu Te louvo, eu Te engrandeço, meu Deus, pelas belezas, pelas maravilhas que o Senhor operou nesta tarde, em nome de Jesus, amém. É, e por aqui termina mais um programa Voz da Libertação. Na direção da rádio está nosso amigo Albani Moraes. Na sonoplastia, nossa amiga Vitória. E na locução deste programa, sua irmã em Cristo, cooperadora Leandra Alves. Que todos vocês fiquem na paz do Senhor Jesus.

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e o jugo será despedaçado por causa da unção que repousa, que paira sobre a igreja de Deus, no nome de Jesus.

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0: Valeu, valeu, valeu. Obrigado. Obrigado.
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3: A programação da Sport em 2026 contará com audiodescrição em tempo real durante os shows musicais e as provas de rodeios. A iniciativa pretende garantir que as pessoas com deficiência visual acompanhem as principais atrações da feira. A justificativa para a parceria entre o governo do Acre e a Associação de Deficientes Visuais do Estado do Acre, a Deviacre, foi publicada no Diário Oficial desta quarta-feira. O serviço será prestado de forma presencial e simultânea durante o rodeio. Os audiodescritórios deverão narrar as montarias, os movimentos dos competidores e o comportamento dos animais e outros elementos visuais da prova. Nos shows, a equipe ficará responsável pela descrição de necessários movimentos no palco, figurinos e recursos visuais utilizados pelos artistas. De acordo com a Secretaria Estadual de Agricultura, a Deviacre possui profissionais capacitados para realizar a narração e conhecimento sobre as expressões e os textos culturais do estado. O órgão também justificou que a associação mantém contato direto com a comunidade atendida, o que deverá facilitar a mobilização das pessoas com deficiência visual interessadas em acompanhar a programação. O documento não informa o valor que será destinado para a apresentação do serviço. Questionamentos, a justificativa poderão ser apresentada no prazo de 5 dias úteis após a publicação. Para o Sistema Público de Comunicação, Ivan de Carvalho.
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4: Gustavo, será que ela vai...

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3: Quando a gente tá apaixonado, a gente faz cada coisa, né, papai? Presta atenção nessa letra aqui, ó.

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3: Atenção, atenção, chamando todos os gados, chamando todos os gados. Vem assim, puxa, comandante Amir.
4: Vem assim, Goiânia, ó.

0: Faz barulho pra rua, Marcos e Vinícius!
1: Obrigado, Murilo!
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1: Uá, companheiro, melhor jeito de conhecer uma pessoa é quando você termina o relacionamento.

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3: Tô de garrafa acompanhada hoje, hein?

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0: Boa noite, Uberlândia!
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2: Você tá entendendo? Ó, ó, ó o passo, ó. É assim, ó.

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2: Olá, estamos chegando, 16 horas e 59 minutos. Muito boa tarde, eu sou Jonathan Costa e seja bem-vindo à Conexão Acre. A partir de agora, compartilhamos com você as notícias do Sistema Público de Comunicação do Acre no seu fim de tarde, comigo na bancada jornalista de todos os dias, Larissa Costa. Boa tarde, Larissa.
3: Boa tarde, Jonathan. Boa tarde, ouvintes. Durante uma hora, vamos deixar você muito bem informado com as principais notícias do nosso Acre, do Brasil e do mundo. Nós estamos ao vivo para todo o estado pelas rádios Aldeia FM e Difusora Acreana, e também ao vivo para o planeta pelos sites aldeiafm.ac.gov.br e difusora.ac.gov.br. Temos ainda o nosso WhatsApp, que é 99203-2962. Repetindo, 99203-2962. Aguardamos sua mensagem.
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2: Informar com excelência a partir de agora aqui no Conexão Acre. Hoje é quinta-feira, 23 de julho de 2026. E você confere nesta edição.
3: Saúde cria comitê para reduzir preço de medicamentos do Sistema Único de Saúde.
2: Mais de 900 unidades de insulina glargina já estão no Acre para reforçar o atendimento em pacientes com diabetes.
3: E ainda, empresas atingidas por tarifaço dos Estados Unidos terão acesso a 18,5 bilhões de reais.
2: Aprovada a isenção do pagamento de IPVA para proprietários de veículos no período da Expo Acre.
3: Centros socioeducativos não terão sessões eleitorais.
2: Queimadas no Acre caem e estado se destaca no cenário nacional.
3: Eventos extremos causaram quase 5 mil mortes no Brasil, mostra estudo.
2: Rotan prende 3 pessoas com armas de fogo, munições e entorpecentes.
3: Usina de Arte João Donato recebe oficina gratuita de dança contemporânea em Rio Branco.
2: Essas e outras informações você acompanha agora no Conexão Acre.
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2: 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Convidamos todos os ouvintes a sintonizarem a 104,5 FM e acompanharem essa nova fase da Rádio Difusora Acreana, agora com mais qualidade e alcance. Estamos às 17 horas e 3 minutos. Queremos agradecer a sua sintonia, a sua audiência e, claro, também a carona através do rádio do seu carro. Muita gente saindo do seu trabalho, saindo do seu compromisso, ouvindo a nossa programação. Olha, quero falar para você que está nas imediações do Terminal Urbano da cidade, precisamente na Avenida Ceará, próximo ali do Terminal Urbano da cidade. Olha, trânsito bastante intenso por aquela região, tá bom? Como também na Avenida Getúlio Vargas, nas imediações do pronto-socorro da capital, mesmo no cruzamento das Nações Unidas. E falando em Nações Unidas, trânsito também bastante intenso e pode-se dizer também lento em alguns pontos ali próximo do sétimo beck. Outro ponto também que podemos estar destacando é a Rua Rio de Janeiro, desde as imediações do cemitério São João Batista até a altura do bairro Floresta. Outro ponto também é a Rua Minas Gerais, nas imediações da Escola Heloísa Mourão Marques, olha, precisamente ali na ladeira do Bola Preta, tá bom? Você que está no trânsito, muita atenção com os veículos maiores, afinal eles cuidam também dos menores. Quanto maior for o seu veículo, maior será o tamanho da sua responsabilidade no trânsito. A regra é simples: veículos maiores precisam respeitar e estar atentos aos menores, tá bom? Essa é a dica de trânsito, 17 horas e 4 minutos.
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3: E agora a gente confere a previsão do tempo para sexta-feira. No Alto e Baixo Acre, em Sena Madureira, Manuel Urbano e Santa Rosa do Purus, a previsão para sexta-feira é de céu claro a parcialmente nublado. Nos municípios do Vale do Juruá, a sexta-feira é de céu parcialmente nublado a nublado, com possibilidade de chuva em áreas isoladas. Vamos conferir as temperaturas para amanhã. Na capital e municípios do Baixo Acre, a temperatura mínima deve ficar em torno de 21, com máxima de 33 graus. No Alto Acre, nos municípios de Assis, Brasil, Brasileia, Epitaciolândia e Chapuri, as temperaturas variam entre mínima de 20 graus, com máxima de 33 graus. Na Regional do Juruá, a temperatura mínima deve ficar em torno de 22 graus, com máxima também de 33 graus. Nos municípios de Tarauacá, Feijó e Jordão, as temperaturas variam entre mínima de 23 e máxima de 33 graus. E em Sena Madureira, Manuel Urbano e Santa Rosa do Purus, a temperatura mínima deve ficar em torno de 21 graus, com máxima de 32 graus.
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2: Isso mesmo, olha, nós iniciamos o Conexão Acre desta quinta-feira falando de economia, precisamente internacional. Olha, as empresas atingidas por tarifaço dos Estados Unidos terão acesso a 18,5 bilhões de reais. Setores afetados por conflitos no Oriente Médio também serão atendidos. Vamos acompanhar na reportagem de Gésio Passos, da Rádio Nacional.
5: O Plano Brasil Soberano 3 terá 18 bilhões e meio de reais para socorrer empresas afetadas pelo tarifaço imposto pelos Estados Unidos às exportações brasileiras. Serão 13 bilhões e meio de reais em recursos vindos do Tesouro Nacional e mais 5 bilhões de reais disponibilizados pelo BNDES. Setores afetados por conflitos internacionais e pelo avanço de medidas protecionistas pelo mundo também serão contemplados. Os recursos podem ser utilizados para capital de giro, aquisição de bens de capital, investimentos produtivos, inovação tecnológica, adaptação de produtos e processos, além de prospecção e abertura de novos mercados. A ampliação de recursos foi autorizada por medida provisória assinada pela Presidência da República nesta quarta-feira e encaminhada ao Congresso Nacional. O ministro da Fazenda, Dario Durigan, afirma que essa etapa foi desenhada a partir das outras versões do plano e ouvindo os setores envolvidos.
6: Então, aqui não se trata de fazer um programa que já está pronto e acabado, nós vamos ouvindo os setores e fazendo sob medida essas respostas, com até 13,5 mil do Tesouro, mais um complemento de fonte própria do BNDES, mas avaliando a necessidade de maneira bastante pontual e proporcional.
5: Os principais beneficiados pelo Brasil Soberano 3 serão os exportadores atingidos pelas tarifas anunciadas pelos Estados Unidos na semana passada. A taxação norte-americana afeta os setores de aço, alumínio, automóveis, móveis, madeira, carvão, máquinas e equipamentos elétricos, cerâmicas, plásticos, calçados, papel e açúcar. O novo tarifaço vai afetar 18% das exportações brasileiras para os Estados Unidos. O programa também vai atender empresas prejudicadas pelos conflitos no Oriente Médio que exportam para os países do Golfo Pérsico. Setores estratégicos também serão contemplados. Entre eles estão fertilizantes, minerais críticos, produtos químicos, farmacêuticos, têxteis, automotivos, eletrônicos, máquinas e materiais elétricos. Nas duas primeiras etapas do Plano Brasil Soberano, foram disponibilizados R$ 37 bilhões de reais para empresas afetadas pelo tarifaço dos Estados Unidos. Da Rádio Nacional em Brasília, Egésio Passos.
3: E o Brasil tem menor índice de mortes violentas da série histórica. Taxa cai abaixo de 20 por 100 mil habitantes pela primeira vez. A reportagem é de Tatiana Alves, da Rádio Nacional.
7: O Brasil registrou em 2025 o menor índice de mortes violentas intencionais desde o início da série histórica em 2012. Os dados fazem parte da 20ª edição do Anuário Brasileiro de Segurança Pública, divulgada nesta quinta-feira. A taxa caiu de 20,6 para 19,1 mortes por 100 mil habitantes, uma redução de 8,2% em comparação a 2024. O levantamento considera homicídios dolosos, feminicídios, latrocínios, lesões corporais seguidas de morte, além de mortes provocadas por intervenções policiais e de policiais em serviço ou fora do horário de trabalho. Pela primeira vez, a taxa nacional ficou abaixo de 20 mortes por 100 mil habitantes. Em 2012, quando o indicador começou a ser acompanhado, o índice era de 27,7. Entre os crimes que diminuíram, latrocínio teve recuo de 17%. E as lesões corporais seguidas de morte caíram mais de 15%. Já as mortes decorrentes de ação policial aumentaram 5,4% e os feminicídios cresceram 4%. Apesar da melhora no cenário nacional, 7 estados registraram aumento de mortes violentas. Entre eles está o Rio de Janeiro, com alta de 2,1%. Já as maiores reduções foram observadas no Amazonas, Rio Grande do Sul e Mato Grosso. O anuário também revela o avanço da violência contra a mulher. Em 2025, o país registrou que 44,4% dos assassinatos de mulheres foram motivados por razões de gênero. Esse índice é o mais alto desde que o feminicídio foi incluído no Código Penal, em 2015. Ao todo, 1.571 mulheres foram vítimas de feminicídio no ano passado, uma média de 4 mortes por dia. As tentativas de homicídio também aumentaram. Foram mais de 4.100 casos registrados, quase 3 tentativas para cada feminicídio consumado. As maiores taxas de violência letal de gênero foram registradas nas regiões Centro-Oeste e Norte. Já Sudeste, Nordeste e Sul apresentaram índices menores. Da Rádio Nacional no Rio de Janeiro, Tatiana Alves.
2: Olha, falando ainda em feminicídio, o Brasil registra queda de 2,5% nos casos de feminicídio no semestre. Vamos conferir com Gabriel Correia, da Rádio Nacional.
8: O Brasil registrou 741 casos de feminicídio entre janeiro e junho deste ano. O número representa uma variação de 2,5% a menos em comparação ao mesmo período de 2025. Os dados foram divulgados pelo Monitoramento Nacional da Violência contra a Mulher. A análise dos primeiros 6 meses de 2026 mostram realidades bastante diferentes entre as regiões e os estados brasileiros. As maiores quedas no número de feminicídios ocorreram nas regiões Norte e Nordeste, cerca de 20% a menos em relação ao ano anterior. O Acre, por exemplo, não registrou nenhum caso no primeiro semestre. Por outro lado, o número de mulheres assassinadas aumentou nas regiões Sul e Centro-Oeste, cerca de 19% a mais, E no Sudeste, 2,6% mais mortes. Goiás, por exemplo, é um dos estados que mais que dobrou a quantidade de feminicídios, passando de 22 casos nos primeiros 6 meses do ano passado para 47 este ano. Já estados como Bahia, Espírito Santo, Pará e Tocantins mantiveram os mesmos índices. As informações detalhadas da diminuição dos feminicídios, inclusive sobre as diferenças entre as regiões, têm como base o Sistema Nacional de Informações de Segurança Pública e estão disponíveis para consulta. Da Rádio Nacional em São Luís, Gabriel Corrêa.
3: E a análise da pensão para órfãos do feminicídio entra na reta final. O benefício garante um salário mínimo a dependentes. As informações também com Gabriel Corrêa, da Rádio Nacional.
8: Dos pedidos de pensão especial para filhos e dependentes de mulheres vítimas de feminicídio deve ser concluída até a próxima semana. A solicitação do benefício está disponível desde o final de 2025. De acordo com dados do Monitoramento Nacional de Violência contra a Mulher, o Brasil registrou 741 casos de feminicídio entre janeiro e junho deste ano. Além dessas tragédias, uma grande quantidade de filhos de mulheres assassinadas ficou sem o apoio na criação. A lei que garante a pensão especial para esses dependentes que ficaram sem o amparo da responsável é de 2023, mas só passou a valer no final do ano passado. Quem tem esse direito? Além dos filhos biológicos, são enteados ou sob guarda de tutela, desde que comprovem que dependiam financeiramente da vítima. Também os acolhidos sob cuidados do Estado, menores de 18 anos e com renda de até 1/4 do salário mínimo por pessoa na família. Dependentes de mulheres trans também têm direito, desde que o crime seja registrado como feminicídio. O valor do benefício é de um salário mínimo. Os pagamentos serão feitos de forma retroativa, ou seja, o beneficiário vai receber os valores devidos desde o dia em que foi feita a solicitação. O representante do menor pode solicitar o benefício pelo aplicativo ou pelo site Meu INSS, além do telefone 135. É preciso levar documentos pessoais do dependente, como RG e CPF, o registro atualizado no CAD único e um documento que comprove o feminicídio, como um boletim de ocorrência, inquérito policial ou decisão da Justiça. Da Rádio Nacional em São Luís, Gabriel Corrêa.
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2: O Tribunal Superior Eleitoral desmente fake news sobre urnas eletrônicas. Empresa venezuelana nunca forneceu urnas para eleições no Brasil. Gésio Passos, da Rádio Nacional.
5: O Tribunal Superior Eleitoral veio a público mais uma vez para desmentir outra fake news sobre as eleições brasileiras. A Justiça Eleitoral reforçou nesta quarta-feira que a empresa venezuelana Smartmatic não forneceu urnas eletrônicas ou softwares utilizados pelos equipamentos brasileiros. O caso voltou a ganhar destaque após o pré-candidato à presidência da República pelo PL, o senador Flávio Bolsonaro, divulgar nesta terça-feira, em reunião com diplomatas, informações falsas sobre as urnas eletrônicas, afirmando que os equipamentos seriam da empresa venezuelana Smartmatic, sem apresentar qualquer prova. Em nota, o TSE relembrou que em 2020 já havia desmentido essa fake news que circula na internet pelo menos desde 2017. A corte reafirma que as urnas brasileiras foram projetadas por servidores e técnicos a serviço da Justiça Eleitoral. Além disso, as urnas são produzidas por empresas selecionadas por licitações públicas, sob direta coordenação de servidores do TSE, o que garante ainda mais segurança e transparência ao processo eleitoral. O TSE ainda esclareceu que a empresa venezuelana Smartmatic prestou serviços ao TSE somente para a conexão de dados e voz e não para o desenvolvimento ou operação da urna eletrônica. Durante seu pronunciamento em um evento com diplomatas, o senador Flávio Bolsonaro citou um documento do governo dos Estados Unidos que citava envolvimento da Smartmatic nas eleições da Venezuela. Porém, o documento não concluiu que houve fraude nos pleitos realizados no país sul-americano entre 2004 e 2020. O pré-candidato do PL usou esse documento para associar a empresa venezuelana às urnas brasileiras. A fala de Flávio Bolsonaro gerou críticas de adversários e especialistas, que enxergaram uma repetição da estratégia de seu pai, Jair Bolsonaro, para atacar o sistema eleitoral. O ex-presidente foi condenado pelo STF por tentativa de golpe de Estado que envolveu uma campanha de desinformação sobre as urnas eletrônicas. Em nota, a coordenação da pré-campanha de Flávio Bolsonaro afirmou que ele não questionou a integridade do sistema de votação brasileiro e que a pré-campanha reafirma sua confiança no processo eleitoral, além de manifestar crença de que as missões de observação internacional devem ser estimuladas a acompanhar o pleito no país. A nota, porém, não comenta sobre a informação falsa divulgada por Flávio Bolsonaro. Com informações da Agência Brasil, da Rádio Nacional em Brasília, Gésio Passos.
1: Saúde.
2: Olha, a saúde cria comitê para reduzir preços de medicamentos no Sistema Único de Saúde, o SUS. O governo espera obter descontos pelo menos 50%. Gabriel Brum, da Rádio Nacional.
9: Um comitê de negociação espera conseguir descontos de pelo menos 50% na compra de medicamentos para o SUS, Sistema Único de Saúde. A estrutura foi instituída nesta quinta-feira pelo Ministério da Saúde. O objetivo é adquirir remédios em grande quantidade por um preço menor e, com mais espaço no orçamento, incorporar novos remédios, como os de alto custo para tratamento de câncer ou doenças autoimunes. O comitê pode ser acionado também para negociar se um produto já utilizado no SUS tiver um aumento de preço elevado. A Conitec, Comissão Nacional de Incorporação de Tecnologias no Sistema Único de Saúde, é a responsável por acionar o Comitê de Negociação de Preços e é quem avalia a incorporação ou não de novos medicamentos na rede pública. Esse modelo já existe em mais de 40 países, como Canadá, Inglaterra, Austrália e França. A ideia do Comitê de Negociação não era nova no Ministério da Saúde, mas só agora foi adotada de forma permanente. Com informações da Agência Brasil, da Rádio Nacional em Brasília, Gabriel Brum.
2: Mais de 900 unidades de insulina glargina já estão no Acre para reforçar o atendimento em pacientes com diabetes pelo Sistema Único de Saúde, o SUS. A reportagem de Larissa Costa.
3: O Acre recebeu nesta semana um novo lote de insulina glargina que será distribuído pelo Sistema Único de Saúde, o SUS. Ao todo, chegaram ao estado 913 tubetes do medicamento e 249 canetas reutilizáveis para aplicação. A distribuição faz parte da substituição gradual da insulina NPH por um tratamento mais moderno. Neste primeiro momento, a insulina glargina será destinada a pacientes de 2 a 18 anos incompletos com diabetes tipo 1 e a pessoas com 70 anos ou mais com diabetes tipo 1 ou tipo 2. A glargina é uma insulina de ação prolongada e, na maioria dos casos, necessita de apenas uma aplicação por dia. Segundo o Ministério da Saúde, a expectativa é proporcionar um controle mais estável da glicemia, reduzir o risco de episódios de hipoglicemia e facilitar a adesão ao tratamento, diminuindo a quantidade de aplicações diárias. A substituição da insulina NPH será feita de forma gradual e dependerá da avaliação clínica de cada paciente atendido pela rede pública de saúde. Para receber a insulina glargina pelo SUS, é necessário procurar a unidade básica de saúde mais próxima, levando receita médica emitida e carimbada. No caso de crianças e adolescentes, pais responsáveis ou cuidadores também podem solicitar a substituição do medicamento. Antes da mudança, o paciente passará por avaliação de uma equipe multiprofissional que verificará se há indicação para a troca e fornecerá orientações sobre o uso, armazenamento e conservação da insulina. Além dos tubetes do medicamento, os pacientes contemplados receberão uma caneta reutilizável para aplicação com validade de até 3 anos e as agulhas necessárias para o tratamento. Larissa Costa, para o Sistema Público de Comunicação.
10: E guia da Agência Nacional de Saúde Suplementar explica como funcionam regras dos planos de saúde. Vamos conferir todos os detalhes com Daniela Longuinho, da Rádio Nacional.
11: A ANS, Agência Nacional de Saúde Suplementar, lançou um guia prático para explicar como funcionam as regras quando o beneficiário já possui algum diagnóstico antes de aderir ao plano. Um dos pontos que geram mais dúvidas é a chamada CPT, cobertura parcial temporária. Trata-se de um prazo de até 24 meses, contados a partir da data de adesão ao plano, durante o qual a cobertura fica limitada para determinados procedimentos de alto custo, relacionados somente às doenças e lesões pré-existentes declaradas pelo consumidor. Assim, quando for contratar um plano de saúde, o beneficiário deve preencher a chamada Declaração de Saúde, informando todas as doenças e lesões que sabe que possui. Se preferir, é possível solicitar uma entrevista qualificada para receber orientações no preenchimento da declaração. Segundo Bruno Ipiranga, gerente de manutenção e operação de produto da ANS, existe uma alternativa ao cumprimento do prazo de carência de 24 meses, que pode ser negociado com a operadora. O chamado agravo é um acréscimo temporário de um valor na mensalidade do plano.
12: A cobertura parcial temporária vale apenas para as doenças e lesões que foram informadas pelo consumidor na declaração de saúde. Alternativamente, a operadora pode oferecer um agravo, que é um valor adicional à mensalidade durante 24 meses.
11: A ANS esclarece que a operadora poderá suspeitar da existência de uma doença ou lesão pré-existente caso o beneficiário solicite exames ou procedimentos relacionados ao quadro de saúde nos primeiros 24 meses de vigência do plano. Nesses casos, a operadora deverá enviar um comunicado oferecendo a cobertura parcial temporária. Se o beneficiário recusar, a operadora poderá solicitar a abertura de procedimento administrativo na agência. Até o encerramento desse processo, não é permitido negar cobertura assistencial, nem suspender ou rescindir unilateralmente o contrato. Há ainda situações em que a declaração de saúde não deve ser preenchida e, portanto, não cabe imputação de cobertura parcial temporária, como explica Bruno Ipiranga.
12: Nos casos do recém-nascido, que é incluído no plano dentro dos 30 dias, contratos coletivos empresariais que tenham mais de 30 vidas no contrato, quando a pessoa, consumidor, faz a portabilidade de carências, muda de plano sem carência.
11: A cartilha Cobertura Parcial Temporária para Doenças e Lesões Pré-existentes está disponível na página da ANS no campo Espaço do Consumidor. Da Rádio Nacional em Brasília, Daniela Longuinho.
1: Educação.
2: Falamos de educação às 17 horas e 25 minutos. Na verdade, olha, a utilidade pública, o Centro de Estudos de Línguas, o CEL, disponibiliza mais de 1.000 vagas para cursos de idiomas totalmente gratuitos. As vagas estão distribuídas entre 12 municípios acrianos. Vamos conferir na reportagem de Jefferson Dourado.
13: Quem deseja aprender uma nova língua já pode aproveitar uma grande oportunidade. O Centro de Estudo de Línguas, CEL, está com mais de 1.000 vagas gratuitas abertas para cursos de idiomas em 12 municípios do Acre. As vagas são destinadas a pessoas que atendam aos critérios do edital e os cursos serão oferecidos em diferentes unidades do estado, ampliando o acesso ao ensino de idiomas para estudantes e para a comunidade. Os interessados devem ficar atentos aos prazos de inscrição, à documentação exigida e aos locais de atendimento, conforme as regras divulgadas pelo Centro de Línguas. A iniciativa busca incentivar o aprendizado de novas línguas, contribuindo para a formação pessoal, acadêmica e profissional dos participantes, além de ampliar as oportunidades no mercado de trabalho. O domínio de outro idioma facilita o acesso ao conhecimento, à cultura e à comunicação com pessoas de diferentes países. Ao todo, as vagas são distribuídas entre unidades localizadas em 12 cidades acrianas. Os cursos são gratuitos e representam uma oportunidade para quem deseja iniciar ou aperfeiçoar os conhecimentos em um novo idioma. As inscrições e todas as informações sobre o processo seletivo, como o número de vagas por município, cronograma e requisitos para participação, estão disponíveis no edital publicado pelo Centro de Estudo de Línguas. Jefferson Dourado para o Sistema Público de Contas.
3: E vamos para um breve intervalo e, a seguir, centros socioeducativos não terão sessões eleitorais.
2: E ainda, queimadas no Acre caem e estado se destaca no cenário nacional. Voltamos já.
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7: Estamos de volta com o segundo bloco do Conexão Acre. A Assembleia Legislativa aprova a medida que garante isenção do pagamento de IPVA para proprietários de veículos no período da Expo Acre. A reportagem é de Jefferson Dourado.
8: Uma medida aprovada em sessão extraordinária da Assembleia Legislativa do Acre garante isenção do pagamento do IPVA para proprietários de veículos durante a Expo Acre. A proposta agora segue para a sanção da governadora Maiusa Assis. A iniciativa tem como objetivo facilitar a regularização de veículos e incentivar que os proprietários fiquem em dia com a documentação, aproveitando o período da maior feira de negócios do Acre. Para ter acesso ao benefício, os motoristas devem observar as regras previstas na lei, incluindo os prazos estabelecidos e os critérios para concessão da isenção. A orientação é que os proprietários acompanhem as informações divulgadas pelos órgãos oficiais para saber como solicitar o benefício, caso seja necessário. A medida faz parte das ações anunciadas para a Expo Acre 2026 e busca oferecer um incentivo financeiro aos contribuintes, além de estimular a circulação de veículos regularizados durante o evento. Os detalhes sobre os procedimentos para a obtenção da isenção, prazos e demais orientações devem ser divulgados pelo governo do Acre e pela Secretaria da Fazenda após a sanção da lei. Jefferson Dourado para o Sistema Público de
9: Olha, cobranças judiciais de dívidas de até 10 mil reais terão novas regras. Medida busca reduzir o número de ações e desafogar o judiciário. A reportagem com Antônio Neves.
10: As cobranças judiciais de dívidas de até 10 mil reais feitas por instituições financeiras passam a seguir novas regras em todo o país, conforme resolução do Conselho Nacional de Justiça. processos poderão ser extintos quando o devedor não for localizado e não houver bens para a penhora. A medida busca reduzir o número de ações sem perspectiva de recuperação de crédito e desafogar o judiciário. A norma também incentiva a conciliação entre bancos e devedores antes da abertura de novos processos. Além disso, as ações de execução poderão informar o CPF ou CNPJ do devedor sob pena de indeferimento. As novas regras valem para cobranças como cartão de crédito, cheque especial e outros títulos extrajudiciais.
11: Antônio Neves, da Rádio Unitins FM de Palmas, Tocantins, para a Rádio Nacional de Brasília.
7: E centros socioeducativos não terão sessões eleitorais. Jonathan Costa nos conta quais os motivos que levou o Tribunal Eleitoral a tomar essa decisão.
12: A Justiça Eleitoral decidiu não instalar sessões eleitorais especiais nos centros socioeducativos, localizados na área de abrangência da primeira zona eleitoral de Rio Branco, para as eleições gerais de 2026. A decisão foi assinada pelo juiz eleitoral Fábio Alexandre Costa de Farias e publicada nesta quarta-feira, 22, no Diário de Justiça Eletrônico do Tribunal Regional Eleitoral do Acre, o TRE Acre. O procedimento administrativo foi instaurado para analisar a viabilidade da criação de sessões eleitorais destinadas a assegurar o direito de voto aos adolescentes internados e, em tese, aos presos provisórios, conforme prevê a Resolução número 23.751 de 2026 do TSE. No entanto, a análise realizada pelo magistrado concentrou-se nas unidades socioeducativas da capital. A decisão ressalta ainda que a organização das eleições exige planejamento prévio, incluindo definição de locais de votação, preparação das urnas eletrônicas, convocação e treinamento de mesários, logística de transporte dos equipamentos e coordenação das equipes de segurança. Na avaliação do juiz, esse planejamento depende de um contingente minimamente estável de eleitores, situação que não foi verificada nas unidades analisadas. Na decisão, Fábio Alexandre Costa de Farias também observou que os centros socioeducativos da capital já não funcionaram como locais de votação nas eleições de 2016, 2018, 2020, 2022 e 2024, em razão dos custos operacionais, da logística necessária e das questões de segurança para atender um número reduzido de eleitores. O magistrado determinou a não instalação de sessões eleitorais nos centros socioeducativos do Acre, Aquiri e Santa Juliana, embora o dispositivo da decisão também faça referência a outros centros socioeducativos, unidades de internação e estabelecimentos penais eventualmente vinculados à primeira zona eleitoral. A fundamentação apresentada no processo limita-se à análise das unidades socioeducativas da capital. A decisão será comunicada ao Instituto Socioeducativo do Estado do Acre, o ISE, e o procedimento administrativo será posteriormente arquivado. Jonathan Costa, para o Sistema Público de Comunicação do Acre.
9: Olha, atenção, a Caixa paga Bolsa Família de julho a beneficiários com NIS de final 4. A reportagem de Thaís Carolina.
13: A Caixa Econômica Federal realiza nesta quinta-feira o pagamento da parcela de julho do Bolsa Família para beneficiários com o número de inscrição social, o NIS, de final 4. Neste mês, o valor médio do benefício é de R$ 679,19. O programa garante um pagamento mínimo de R$ 600 por família e inclui adicionais para públicos específicos. As mães de bebês de até 6 meses recebem 6 parcelas de R$ 50 por meio do benefício variável familiar Nutris. Também há um adicional de R$ 50 para famílias com gestantes e filhos entre 7 e 18 anos, além de R$ 150 para cada criança de até 6 anos. Em julho, moradores de 175 municípios de 6 estados tiveram pagamento antecipado por causa de situações de emergência ou calamidade pública. Os beneficiários podem consultar as datas de pagamento, o valor recebido e a composição das parcelas pelo aplicativo Caixa Tem. Thaís Carolini para o Sistema Público de Comunicação do Acre.
14: Meio Ambiente.
7: E queimadas no Acre caem e o estado se destaca no cenário nacional. As informações com Jefferson Dourado.
8: Está entre os estados brasileiros que mais reduziram a área atingida por queimadas em 2025. De acordo com os dados do Mapa Biomas, o estado registrou a quarta maior queda do país em comparação com a média histórica dos últimos 40 anos. O resultado mostra um avanço importante no combate ao fogo. A redução acompanha uma tendência nacional. Em todo o Brasil, a área queimada ficou 31% abaixo da média histórica. A Amazônia também apresentou um desempenho positivo, com o menor índice de áreas queimadas dos últimos 41 anos. Apesar da boa notícia, especialistas alertam que o período mais crítico da estiagem ainda está começando. Com o tempo seco e a baixa umidade do ar, o risco de incêndios florestais continua elevado, principalmente nos próximos meses. Por isso, órgãos ambientais reforçam a importância da prevenção. A orientação é evitar queimadas para limpeza de terrenos, denunciar focos de incêndio e seguir as recomendações das autoridades. Os dados mostram que o trabalho de fiscalização e prevenção tem apresentado resultados positivos, mas o desafio continua. A participação da população é fundamental para proteger a floresta, preservar o meio ambiente e reduzir os impactos das queimadas no Acre. Jefferson Dourado para o Sistema Público de Comunicação.
12: Olha, eventos extremos causaram quase 5 mil mortes no Brasil, mostra um estudo. 90% das cidades já tiveram algum desastre relacionado à água. Vamos conferir com Pedro Lacerda.
15: Um estudo do CEMADEM, o Centro Nacional de Monitoramento e Alertas de Desastres Naturais, da USP, a Universidade de São Paulo, e do INPE, o Instituto Nacional de Pesquisas Espaciais, mostra que 9 em cada 10 municípios brasileiros já sofreram algum desastre relacionado à água nos últimos 35 anos, entre inundações, deslizamentos, tempestades e secas. Nesse período, eventos extremos causaram quase 5 mil mortes e prejuízos de 123 bilhões de dólares à economia do país, segundo os pesquisadores. As inundações foram o desastre mais recorrente, com 45% dos registros. Já as secas, apesar de corresponderem por apenas 6% dos casos, concentraram 35% das mortes. O Nordeste é a região com mais municípios atingidos, 1.765, seguido por Sudeste, Sul, Norte e Centro-Oeste. O Sudeste registrou o maior número de mortes por enchentes, o Sul, o maior número de mortes por tempestades e o Norte.

0: Durante o ataque cibernético, a página institucional foi retirada do ar e substituída por uma tela assinada pelo grupo BL33DR00TRJ, que publicou mensagens de ameaça, ataques políticos e afirmações de que teria acesso a informações sigilosas. Ao acessar o endereço eletrônico da secretaria, os usuários encontraram a mensagem Hacker by BL33DR00TRJ, acompanhada de um texto em que os invasores classificam a ação como um aviso de guerra. O grupo também escreveu, abre aspas, "Nós temos os dados que o STF e a mídia Globo escondem, além de afirmar que não temos medo da federação, nem do STF, nem da Polícia Federal, nem de ninguém", fecha aspas. Até o momento, não há informações oficiais sobre a dimensão do ataque, nem confirmação de que dados da Secretaria da Mulher tenham sido acessados, copiados ou comprometidos durante a invasão. O órgão também não informou quanto tempo o portal permaneceu indisponível. A Secretaria de Estado da Mulher ainda não se manifestou oficialmente sobre o caso, nem detalhou as medidas adotadas para restaurar o funcionamento do site e reforçar a segurança de seus sistemas. O caso será investigado pela Polícia Civil, que deverá apurar a autoria da invasão, identificar os responsáveis pelo ataque hacker e verificar se houve acesso indevido ou vazamento de informações pertencentes ao órgão estadual. Jonathan Costa, para o Sistema Público de Comunicação do Acre.
1: E vamos para mais um intervalo, e você confere a seguir. Usina de Artes João Donato recebe oficina gratuita de dança contemporânea em Rio Branco.
2: E ainda, Festival de Cultura reúne comunidade em Tarauacá. Voltamos já.
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3: Estamos de volta com o último bloco do Conexão Acre. Segundo o Festival Cultural Senzala, fortalece a capoeira, valoriza a cultura e reúne comunidade em Tarauacá. Informações com Raimundo Ascioli.
4: 17 e 19 de julho, Tarauacá foi palco de um dos mais importantes eventos culturais do município. Foi o segundo Festival Cultural Senzala, que reuniu mestres, professores, alunos, familiares e amantes da capoeira em 3 dias de intensa programação voltada ao esporte, à cultura e à formação cidadã. A abertura foi realizada no Teatro José Potiguara, onde o mestre Pavão, uma das maiores referências da capoeira brasileira e o fundador do Grupo Senzala, compartilhou sua história, falou sobre a trajetória do grupo e destacou os valores que fazem da capoeira um instrumento de educação, disciplina e inclusão social. Ainda na primeira noite, crianças e adolescentes emocionaram o público com a apresentação de maculelê e participaram de momentos de interação com os convidados. No segundo dia, na Escola Municipal José Augusto de Araújo, foi realizado um grande aulão, além de oficinas de musicalidade com o professor Tempero, e a entrega de uniforme aos participantes do projeto. No encerramento, aconteceu na Praça da Juventude, com aula de ritmo, musicalidade conduzida pelo mestre Pavão, e o momento mais esperado do festival, que foi o batizado e a troca de corda dos alunos dos núcleos do bairro da Praia, do Triângulo e do Galpão de Cultura. Durante a cerimônia, o instrutor Cabelinho realizou sua avaliação para a graduação de instrutor, conquistando a corda azul e tornando-se o representante oficial do Grupo Senzala do município de Jordão. Ao final do evento, a organização agradeceu à Prefeitura de Tarauacá, à Secretaria Municipal de Esporte e Cultura, aos patrocinadores, apoiadores e colaboradores que contribuíram para a realização do festival. O instrutor Tanaka, responsável pelo Grupo Senzala em Tarauacá, destacou que o festival fortaleceu a capoeira como ferramenta de inclusão, valorizou a cultura afro-brasileira e deixou um importante legado para as crianças jovens de toda a comunidade. São notícias de Tarauacá, Raimundo Ascioli, direto para a gente.
5: A usina de artes João Donato recebe oficina gratuita de dança contemporânea em Rio Branco. Vamos conferir com Thaís Carolina.
6: Entre os dias 3 e 5 de agosto, a Usina de Arte João Donato recebe a oficina gratuita Bailarino do Pé Rachado em Movimento, ministrada pelo bailarino, coreógrafo e pesquisador acriano Felipe Barbosa. A formação será realizada das 6h30 às 9h30 da noite e é destinada a bailarinos, coreógrafos, estudantes, professores e pessoas interessadas em aprofundar conhecimento sobre a dança cênica. A proposta é desenvolver processos criativos e a composição coreográfica a partir da metodologia apresentada no livro Bailarino do Pé Rachado, Aprendizagem e Criação, lançado pelo artista em 2025. A oficina faz parte de um projeto contemplado pelo Fundo Estadual de Cultura e já passou por Cruzeiro do Sul, Brasileia e também por Salvador, na Bahia, durante um festival nacional de dança. A participação é gratuita e busca fortalecer a produção artística local, valorizando experiências e práticas desenvolvidas na região amazônica. Thaís Caroline, para o Sistema Público de Comunicação do Acre.
2: Esportes.
3: E aos 12 anos, acreano é aprovado por Clube de Futebol Goiano e faz campanha para realizar sonhos. As informações com Thaís Caroline.
7: O sonho
6: sonho de ser jogador de futebol está cada vez mais perto para o acriano Benício Martins dos Santos, de 12 anos. O garoto foi aprovado para integrar as categorias de base do Futebol Clube Estrela, de Goiás, e em breve deixará Rio Branco para iniciar uma nova etapa na carreira. A paixão pelo futebol começou ainda na infância. O talento chamou a atenção logo nos primeiros anos e, desde então, Benício passou por escolinhas e clubes tradicionais do futebol acreano, como Santos AC, Flamengo AC, Galvez, Furacão do Norte e Santa Cruz. A família afirma que a conquista é fruto de muito empenho, disciplina e dedicação do jovem atleta. A mudança para Goiás acontecerá de forma gradual, enquanto são organizados os preparativos para a adaptação ao novo estado. Para ajudar a tornar esse sonho realidade, familiares e amigos iniciaram uma campanha de arrecadação para custear despesas da viagem e da instalação do atleta. Além das contribuições, a divulgação da história de Benício também é vista como uma forma de incentivar e apoiar o jovem acriano nessa nova etapa do futebol. Thaís Caroline, para o Sistema Público de Comunicação do Acre.
5: E o Flamengo goleia e Palmeiras vence fora de casa. Brasileirão teve vitórias de visitantes nesta quarta-feira. Vamos conferir com Bruno Mendes, da Rádio Nacional.
7: Vamos começar com os resultados desta quarta-feira, Campeonato Brasileiro da Série A. O Palmeiras foi até Curitiba e venceu o time da casa por 3-1. O Flamengo venceu a Chapecoense por 4-0 em Chapecó. Outro visitante de gesto foi o Cruzeiro, foi até Porto Alegre e bateu o Internacional por 2-1. O São Paulo perdeu em Bragança Paulista para o Atlético Paranaense, também por 2-1. Campeonato Brasileiro da Série B. O CRB bateu o Ceará 1-0. O Operário venceu a Ponte Preta 3-2. Goiás e Sport ficaram 1-1. E o Náutico venceu Londrina 2-1. Copa Sul-Americana. O Vasco da Gama arrancou um empate com o Independente Medellín na Colômbia em 2-2. Mesma coisa o Bragantino, que conseguiu empate com o Sport Cristal em Lima no Peru em 0-0. Copa do Brasil Feminino. O Bragantino venceu o Botafogo por 2-0. Conseguiu classificação. Assim como o Atlético Mineiro, que bateu o Atlético Piauiense por 2-1. Nesta quinta-feira, a bola rola para dois jogos da Série A do Campeonato Brasileiro. Tem Botafogo e Vitória, Corinthians e Remo. Pela Série B, três jogos: Atlético e São Bernardo, Cuiabá e Atlético Goianiense, Botafogo e Juventude. Pela Copa Sul-Americana, um brasileiro em campo: o Bolívar recebe o Grêmio na altitude boliviana. E no vôlei, Liga das Nações Feminina, o Brasil venceu o Japão por 3-1.
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5: E assim nós encerramos o Conexão Acre desta quinta-feira, agradecendo como sempre sua sintonia e audiência. Obrigado, Larissa Costa, e nós voltamos amanhã, definitivos,
3: na FM. Obrigado, Jonathan, uma boa noite a você e a todos que nos dão carona. Nós estamos de volta amanhã às 17 horas.
5: Até lá e boa noite.
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Temos reunião em Rio Branco, Estado do Acre, aos sábados às 19 horas, aos domingos às 18 horas e 30 minutos, e no segundo domingo de cada mês, a reunião é realizada às 14 horas e quinzenalmente às quintas-feiras às 19 horas e 30 minutos. Rua Palmeiral, número 584, bairro Cidade Nova. Comunicamos aos prezados ouvintes que a 29 de agosto de 2026 realizaremos mais um batismo nesta Igreja Apostólica. A celebração se dará em local consagrado e adequado para esse sacramento, nas dependências da sede desta igreja, em São Paulo, capital. 29 de agosto será um sábado. Recomendamos aos interessados que se esforcem para participar das reuniões especiais que serão realizadas a partir de quinta-feira, 27 de agosto, todas com início às 19 horas. O encerramento dessa celebração será na segunda-feira, dia 31 de agosto. Sugerimos que continue ouvindo assiduamente a Hora Milagrosa e que permaneçam interessados em aprender sempre mais a respeito da nossa fé e dos sacramentos que Deus Pai e Nosso Senhor Jesus Cristo instituíram para os seus filhos e filhas. Mais esclarecimentos a respeito do sacramento do batismo poderão ser obtidos na sede desta igreja, na congregação mais próxima de sua residência ou por meio de carta endereçada à Igreja Apostólica, Caixa Postal 10.064, CEP 03014-970, São Paulo, capital, ou ainda pelo link Contatos do site www.igrejaapostolica.org. Conforme anunciado no início deste comunicado, a realização do próximo batismo na Igreja Apostólica será no dia 29 de agosto de 2026.

0: Temos reunião em Rio Branco, Estado do Acre, aos sábados às 19 horas, aos domingos às 18 horas e 30 minutos, e no segundo domingo de cada mês, a reunião é realizada às 14 horas e quinzenalmente às quintas-feiras às 19 horas e 30 minutos. Rua Palmeiral, número 584, bairro Cidade Nova. Divulgamos a seguir um depoimento de fé prestado em agradecimento e reconhecimento a Deus Pai e aos seus santos.
1: Num dia de outubro de 2022, o senhor José Nunes da Silva fazia limpeza numa árvore frutífera de grande porte, uma mangueira, quando foi atacado por abelhas do tipo europeu. Diante do fato inesperado, ele clamou pelos poderosos nomes da Santa Vó Rosa e do Santo Irmão Aldo e conseguiu se afastar por cerca de 20 metros do local. Seguidamente, caiu desmaiado. Esse senhor recobrou os sentidos num hospital, onde ficou sob observação médica durante 6 horas, após o que um médico informou do risco que ele correra de perecer, visto que ataques desse tipo de abelhas podem ser fatais devido a múltiplas picadas ou alergias graves. O senhor José teve alta do hospital sem ter sofrido intercorrências nem efeitos colaterais daquela ocorrência. Reconhecido a Santa Vó Rosa e ao Santo Irmão Aldo por mais essa bênção deles recebida, o senhor José direcionou ações de graças a ambos e ao poder celestial por meio de seu depoimento de fé prestado em julho de 2024, remetido de Campo Grande, estado do Mato Grosso do Sul.

0: Estamos apresentando a Hora Milagrosa e na sequência vai falar-lhes o pastor Ramão Simval Medeiros Machado.
1: Ó prezados e amados ouvintes deste santo programa Hora Milagrosa, eu saúdo-lhes com a paz do Senhor, nosso divino Mestre, Jesus Cristo, Príncipe da Vida. E em nome da Santa Vó Rosa, o Espírito Consolador, de Maria Santíssima, Nossa Mãe Celestial, e do Santo Irmão Aldo, desejo-lhes esta graça, que a bênção deste santo seja convosco. Tenham paz, sejam felizes e que sejam iluminados para santificar a sua alma. Prezado ouvinte, nós estamos num período muito importante na obra desta Igreja Apostólica, que é do santo batismo nas águas. Se aproxima o batismo nas águas nesta Igreja Apostólica, ele é realizado conforme a vontade de Jesus nosso Senhor. Ou seja, de todas as pessoas que, tendo crido no Evangelho de nosso Senhor Jesus, nesta doutrina apostólica, já estão vivendo e obedecendo na sua vida a doutrina e a disciplina de nossa Igreja. Temos aqui ensinado as pessoas a largarem dos erros, dos vícios, dos males e a santificarem a sua alma. Agora notem, prezados, que o batismo, ele é exatamente para confirmar a sua fé como filhos e filhas de Deus, decididas a viverem em santidade, a obedecerem à vontade de Deus Pai, de Jesus nosso Senhor e da Santa Vó Rosa. Isto é para as crianças. Crianças de 12 anos para cima já podem se batizar. E eu explico que nesta Igreja Apostólica, as crianças só são batizadas nessa idade dos 12 anos para cima, exatamente porque é quando uma criança já tem noção, tem consciência do mal e do bem, e pode escolher o caminho a seguir. É importante vocês, crianças, ouvirem o que eu vou dizer, que são ensinos do Santo Irmão Aldo. Vocês que já têm 12 anos de idade, eu tenho certeza que vocês já compreendem muito bem o que é certo e o que é errado, não é verdade? A mãe que está aí ouvindo junto, o pai, ensinaram os seus filhos o que é certo e o que é errado? Eles têm aprendido na Igreja, nas mensagens do Irmão Aldo, de como viver santamente? É importante, crianças, que vocês compreendam isto, porque o batismo é um voto que vocês vão fazer quando vão se batizar. Os adultos também, mas estou falando assim mais diretamente às crianças, porque precisam compreender que é um ato muito sério e muito importante que todos devem querer realizar na sua vida. Assumir este compromisso com Deus, de viver em santidade, em obediência à disciplina da Igreja, é de não praticar maldade nenhuma, de ser bons de coração para com o seu semelhante, não é? Para com os seus irmãozinhos em casa, obediente para os pais, para com os mais velhos, serem obedientes à professora na escola, serem crianças de bom coração, que não sejam briguentas, porque note que uma criança filha de Deus, ela não é briguenta, mas ela sabe viver em paz, sabe tratar bem as outras crianças, com educação, com bondade, sabe repartir o pão, não é? Vou dizer assim, com o seu semelhante. Não é uma criança egoísta, mas sabe fazer o bem, sabe ajudar também as crianças, seus amiguinhos na escola, seus irmãzinhos em casa. Isso é uma criança filha de Deus. E que não é teimosa com o papai, com a mamãe, é uma criança humilde, que ouve os conselhos e obedece, e pratica na sua vida, obedece à disciplina da Igreja. Note que as crianças apostólicas não andam sem roupa. A criança cresce aprendendo a ter pudor, ter vergonha de expor o seu corpo para os olhos dos outros. As mães devem ensinar as crianças assim, e as mães devem dar exemplo também. O pai, os mais velhos, para que as crianças, quando virem se batizar, então já compreendam essas coisas e vivam assim. Então, vocês que são meninos e meninas que estão me ouvindo agora, como estão vivendo aí em casa? com a mamãe, com seus irmãos, na escola, vocês são briguentas? Vocês vivem batendo nos outros? Vocês vivem jogando bola na rua, andando de casa em casa? Como vivem? Cuidado, que viver com Deus é muito bom. É a coisa mais bela da vida de uma criança. Ter o anjo de Deus na sua companhia. Mas tem que ser humilde, bondosa, como eu acabei de explicar. E nunca fazer o mal. Sempre fazer o bem. Sempre fugir do erro, do pecado, das malícias deste mundo, das pessoas maldosas, invejosas, que gostam tantas fantasias. Cuidado com a internet. A internet é muito boa para estudar, para conhecer muitas coisas boas, para se comunicar com as pessoas de bom senso, mas cuidado que também tem muita maldade. E é preciso os pais ensinar as suas crianças a fazer a boa escolha daquilo que é bom para si e evitar aquilo que é mal. E então nós temos também ensinado para que vocês, crianças, quando forem se batizar, vocês vão se batizar no próximo batismo? Estão preparados? Estão em santidade? Vocês querem viver daqui para frente, ou seja, do seu batismo para frente, a sua vida inteira, toda a sua vida com Deus? É isso que vocês querem? Pois o batismo dá exatamente isto, este direito de viverem com Deus, porque quando vocês forem se batizar, vocês virão para a sede de nossa igreja em São Paulo para receberem mais ensinamentos durante as reuniões que nós temos antes do batismo. Tem reuniões preparatórias para fazer vocês lembrarem dos ensinos que estão recebendo e ver se vocês estão realmente dispostas a serem bondosas e viver com Deus, de bem com a sua família, com as pessoas, praticando sempre as coisas, sendo honestas, falando sempre a verdade. E aí, após então essas reuniões, vão se batizar. E antes de descerem ao tanque batismal, vocês vão fazer um voto que o pastor que dirige o batismo vai então falar e vocês vão repetir de livre e espontânea vontade fazendo o voto, dizendo que prometem a Deus de viverem santamente, de obedecerem a sua doutrina, de respeitarem o seu semelhante, de amarem a Deus sobre todas as coisas e o seu próximo como a si mesmo. Enfim, então vocês vão fazer naquela hora o voto, prometendo que vão obedecer durante toda a vida. E aí vão ser então batizados, mergulhados na água, e o pastor que vai lhe batizar, lhe batiza em nome do Pai, do Filho, do Espírito Santo e do Consolador, a Santa Vó Rosa. E naquele momento, o seu passado vai ficar nas águas. Deus diz, do teu pecado eu não me lembro. E dali para frente vão ser uma nova pessoa. Vão viver uma nova vida, agora uma vida unida a Deus, de santidade, de paz. E serão muito abençoadas para serem muito úteis ao reino dos céus, para sua família e para serem pessoas realmente honradas, santificadas, preparadas para viver com Deus aqui na terra e um dia nos céus para toda a eternidade. Então, prezados ouvintes, o batismo nos proporciona isto, mas precisa fazer com verdadeira fé. E eu lhes falo estas coisas em nome do Santo Irmão Aldo, desejando que vocês se preparem para vir se batizar ou neste batismo que teremos logo daqui mais uns dias, ou no outro batismo, ou quando tiver a idade certa, dali em diante possam vir. E os pais se esforcem para ajudar a preparar os seus filhos, não é? Com esse conhecimento dos céus, com muita bondade, com muita paciência, com um bom exemplo de vida santificada, de pai e mãe que vivem em união, com respeito, dando bom exemplo aos seus filhos. E assim a Santa Vó Rosa, Nossa Mãe Maria Santíssima e Jesus Nosso Senhor os ajudarão a ser sempre felizes e ao se batizarem, então, serem muito abençoados e terem a vida do Espírito de Deus. Dali em diante, terão um Espírito vivo, cheio da unção e das virtudes do Espírito do nosso Deus. E assim serão santas, filhas e filhos de Deus. É o que eu lhes desejo em nome do nosso Santo Irmão Aldo. E para lhes ajudar ainda mais, neste momento eu passo a orar em vosso favor. Creiam nisto que o Santo Irmão Aldo tem nos ensinado e venham se batizar. E eu vou orar por todos. Ó bendita e santa Vó Rosa, eu rogo nesta hora de oração que a Senhora ilumine estes corações para que estas palavras que são dos céus, que o Santo Irmão Aldo tem nos ensinado, fiquem nestes corações. E estas crianças, senhores, senhoras, estes jovens, então decidam se batizar como um desejo profundo da sua alma, muito sincero de viver para Deus. E venham se batizar. Que a Senhora Santa Vó Rosa os abençoe, os ajude para que eles alcancem esta grande graça de receberem o batismo e viverem para Deus. Rogo que abençoe esta família, este lar, estas crianças, todos os componentes desta família, todos os ouvintes da Hora Milagrosa. E eles tenham paz, tenham a tua graça e vençam as lutas e os obstáculos que possam surgir no seu caminho até para tentar impedir a sua fé. Que a Senhora os livre desses males e abençoe o seu trabalho, seus negócios, sua saúde, para que eles vivam em paz e sejam prósperos. E eu rogo, Santa Vó Rosa, que a Senhora unja a água e o óleo que eles aqui puseram para receber a unção do Espírito de Deus, do teu poder, para serem libertas de males, de sofrimentos, para adquirirem saúde e os benefícios dos céus para a sua vida. Prezados irmãos e irmãs, ouvintes deste programa, crianças que estão me ouvindo, confiem na graça de Deus, que a Santa Vó Rosa, Jesus nosso Senhor, com os anjos dos céus vos abençoam e que a nossa Mãe Maria Santíssima os proteja a cada dia também. Amém.
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